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0: Bem, é hora de dar uma pausa para o intervalo, mas fique de boa, que é jogo rápido. Daqui a pouco estaremos de volta com mais hits que marcaram os anos 80. Aguenta aí, viu?
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2: 9:15.
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0: Bom, nós estamos de volta no Hits 80. Se liga aí que a sequência agora está demais, viu?

0: Bem, aguenta aí que vamos fazer uma pausa para o intervalo e já já a gente continua.
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2: 9:32.
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0: E com mais esse grande sucesso, vamos fechando mais uma edição do nosso Hits 80. Nosso muito obrigado pela sua audiência que tanto nos honra. Tudo de bom e até amanhã. Valeu!
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3: 9h52.
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Olá, estamos novamente aqui com mais um Love Night. Meu boa noite para você que está ligado na gente e tenha certeza, o programa dessa noite está simplesmente maravilhoso. Você vai curtir comigo os maiores flashbacks de todos os tempos. Eu sou Roger Pires e vou lhe fazer companhia a partir de agora. Air Supply, making love out nothing at all.

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0: George Michael, Careless Whispers.

0: É o Love Night na sua noite. A gente faz uma pausa agora, mas em instantes tem mais música linda esperando por você.
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2: 10h20.
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Laura Pausini, Incancellabile.

0: Que bom ter a sua companhia conosco aqui no Love Night. Agora faremos uma pausa no programa. É só um pequeno intervalo. Já já o Love Night volta com mais sucessos românticos para você.
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2: 10h45.
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O Love Night está de volta. Aumente o volume e deixe a música cuidar da sua noite. Mr. Mister, Broken Wings.

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0: Karen Souza, Get Lucky.

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Juicy Newton, The Sweetest.

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0: Jefferson Starship, Count.

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1: Hanson, Save Me.

0: Este é o Love Night na sua noite. É hora de uma pequena pausa, mas em instantes a gente retorna com mais canções inesquecíveis.
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2: 11:09.
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0: Estamos novamente com Love Night, porque a sua noite merece músicas que tocam o coração.
8: Harry Styles, Sign of the Times.

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Gabriele Chiararo, Paroles, Paroles.

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1: Richard Marx, Hazard.

0: Bem, agora o Love Night faz uma pequena pausa, mas não saia daí, porque em instantes tem mais músicas apaixonantes
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2: 11:38.
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0: De volta com Love Night, espalhando amor em forma de canção. Uma boa noite pra você. Rock 7, Anyone.

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Whitney Houston, I Will Always Love You.

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0: Randy Van Warmer, Just When I Need You Most.

0: A você que está nos ouvindo, desejamos uma ótima noite. O Love Night vai ao intervalo, mas volta já já com mais emoção e romantismo. 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
2: 12:04.
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0: De volta com Love Night, conectando você às mais belas histórias de amor.
1: Patti LaBelle, On My Own.

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1: Paul McCartney, My Love.

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1: Boa noite.
0: For Non Blondes, WhatsApp

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Backstreet Boys, I'll Never Break Your Hearts.

0: Aqui você ouve os maiores flashbacks de todos os tempos. O Love Night faz uma breve pausa agora, mas em instantes estaremos de volta com mais músicas que marcaram histórias e embalam corações. 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De volta com Love Night. Músicas que marcaram histórias e continuam tocando corações.
1: Shake Stevens, give me your heart tonight.

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Shania Twain, You're Still the One.

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Celine Dion, The Power of Love.

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Chris de Burgh, Lady in Red.

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Love Lies. Bee Gees, How Deep Is Your Love?

0: Este é o Love Night na sua noite. Daqui a pouco tem mais Love Night para você. Mais canções românticas, mais emoções e momentos especiais. Já já voltamos. 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
2: 12:55.
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0: O Love Night retorna agora com mais músicas que falam direto ao coração. Continuemos nesse clima gostoso que só o Love Night proporciona para você.
4: Extreme, More Than Words.

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1: Rod Stewart and Amy Bell, I Don't Want to Talk About It.

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Guido Renzi, Tanto Cara.

Bem, amigos e amigas, infelizmente o nosso tempo acabou e temos que ficar por aqui. Meu muito obrigado a todos vocês que estiveram sintonizados com a gente nessa noite. Uma ótima quinta-feira a todos. Aproveitem bem e já fica combinado um novo encontro para amanhã com mais uma edição do Love Night. Forte abraço e

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1: Saudações! Tudo em ordem por aí? Começamos mais uma transmissão do WhatsApp. Que prazer tê-lo conosco, seguindo cada momento dessa conversa que se amplia com seu envolvimento. Este é o momento de se inspirar, dar espaço para boas ideias e deixar sua mente fluir com leveza. Há sempre uma palavra que chega quando mais precisamos. E hoje, essa palavra é: acredite no seu interior. Não importa quão grande seja o obstáculo, o essencial é preservar a determinação de prosseguir. É nessa atmosfera que damos a largada no programa WhatsApp.

0: Acabamos de ouvir uma daquelas músicas que fazem você se sentir nas nuvens. No WhatsApp sempre há um lugar para aquela vibe positiva. E a jornada musical continua, com mais faixas para você curtir.
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0: começando nosso papo. Mais um instante retornaremos. Mantenha-se sintonizado. O WhatsApp promete mais momentos incríveis por vir. Apenas uma pequena interrupção e já retornamos nossa programação juntos.
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1: Aqui estamos novamente, com o WhatsApp sempre firme ao seu lado. Vamos juntos renovar nossas energias e manter esse espírito alegre. Aqui, cada detalhe é projetado para facilitar sua rotina, adicionando leveza e movimento, trazendo também curiosidades e conteúdos importantes para o seu cotidiano. Então se prepara, porque ainda tem muito mais vindo no WhatsApp.
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0: Mantendo o pique depois desse som envolvente. Este é o espaço ideal para relaxar e permitir que o tempo flua suavemente. A seguir, uma nova melodia para acalentar este instante.
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0: WhatsApp entra em um curto recesso neste momento. Momento de pausar, inspirar profundamente e se arrumar para as novidades que estão por vir. Não saia daí, logo mais retornamos com novidades.
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1: Olá, voltamos. E o WhatsApp segue a todo vapor. É o momento de preservar a energia alta e continuar resolutas em nossa programação. Aqui, cada segundo é pensado para aliviar seu cotidiano e acrescentar mais dinamismo. E claro, nunca falta aquela dose essencial de descontração. Fique ligado que ainda temos muitas novidades no WhatsApp

0: WhatsApp está sempre em movimento, continuamente trazendo novidades para a sua playlist. Toda canção que ouvimos aqui é pensada para marcar positivamente o seu tempo. E temos mais uma a caminho para não perdermos o embalo.
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0: pausa rapidamente neste momento.
1: Só um instante para afinarmos o ritmo e em breve trazemos mais novidades para vocês.
0: Continue conosco, pois há muito mais aguardando sua atenção.
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4: 2:08.
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0: Reiniciando o WhatsApp, seguimos adiante com nossa cadência habitual. O breve intervalo terminou e agora é hora de seguir em frente juntos. Cada momento passado aqui traz consigo energias variadas para alterar o curso do seu dia. É o momento de descontrair, ouvir boa música e aliviar os pensamentos. O WhatsApp segue comprometido em entregar mais a você até o fim.
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0: essa faixa chegou ao fim, mas continuamos a todo vapor. Ainda há bastante conteúdo musical que preparamos especialmente para você. Vamos aumentar essa energia. A próxima música está por vir.
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0: e realize agora uma interrupção breve. Apenas um momento para sincronizar o ritmo e organizar os próximos passos. Não vá embora. Em instantes, retornaremos com mais novidades.
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0: De volta ao comando do WhatsApp, mantendo nossa sequência ativa sem perder a velocidade. Chegou a hora de manter o ritmo, adicionando mais suavidade e dinamismo ao seu dia. Neste ambiente, cada aspecto é pensado para garantir sua conexão e sintonia perfeita. Chegou a hora de relaxar, aproveitar e deixar a sua mente viajar com a gente. E isso não é tudo. Mais conteúdos incríveis estão a caminho no WhatsApp.
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0: alegria ter você conosco, aproveitando essa atmosfera musical. Assim é o WhatsApp, companhia, movimento e a leveza que você precisa. E aí vem mais um hit para não perdermos esse embalo.
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0: agora o WhatsApp entra em uma pequena pausa. Somente o período suficiente para uma recarga de energia. Ao retornar, prepare-se para muitas surpresas que aguardam por você.
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1: Regressamos e o WhatsApp ainda está aqui com você firme e forte. É tempo de recuperar nossa velocidade e seguir em frente nessa boa série. Cada elemento aqui visa uma atmosfera mais leve e descontraída. Chegou o momento de curtir e caminhar juntos até a conclusão. Continue conosco, porque o WhatsApp ainda tem muito a oferecer.
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0: foi de arrepiar, mas a trilha continua. Desde o início até o final, é o WhatsApp que te mantém conectado. E agora é o momento perfeito para mais músicas que completam a vibe.
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0: WhatsApp fará uma pequena interrupção neste momento. Este é o ponto exato para uma breve pausa e uma respirada antes de avançarmos. Não saia daí, já voltamos com mais surpresas para você.
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1: 2h59.
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1: Estamos aqui novamente com o WhatsApp sempre firme com você. É hora de reativar a energia e prosseguir com o ritmo da nossa agenda. Cada elemento aqui é desenhado para tornar o seu momento mais agradável e divertido. No WhatsApp, o melhor ainda está por vir.
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0: Agora mesmo rolou uma canção que é pura energia positiva. Essa boa vibração sempre tem o seu espaço garantido no WhatsApp. Não paramos por aqui, ainda mais músicas selecionadas especialmente para você.
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0: temos agora um momento maravilhoso com a música que tocou. O WhatsApp faz agora uma breve interrupção. Apenas uma pausa rápida para suavizar o andamento. Daqui a pouco, retornamos com mais conteúdos incríveis.
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1: Reiniciando o WhatsApp, prosseguindo com nossa sequência, que continua sem perder a cadência. Chegou o momento de fluir com energia, adicionando um toque de leveza ao seu dia. Cada pormenor neste lugar visa a sua conexão e sintonia contínuas. Este é o momento de tranquilizar-se e fazer os pensamentos fluírem conosco. E tem muito mais conteúdo chegando no WhatsApp.
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1: Seguindo o embalo desse som vibrante, mantemos o ritmo. Descanse aqui, onde o tempo se desacelera e a leveza toma conta. Próxima no repertório, uma nova música vem para suavizar o momento.
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0: WhatsApp pausa rapidamente neste momento. Um intervalo adequado apenas para reabastecer as energias. Ao retornar, prepare-se para muitas surpresas que aguardam por você.
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1: De volta ao WhatsApp, dando continuidade à nossa série. O ritmo continua suave, mantendo-o em sintonia conosco. Muita coisa boa ainda está programada para acontecer antes de acabar. Então, chegou a hora de apreciar mais um som que segue agora.
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0: WhatsApp segue sem parar, sempre atualizando a seleção musical para os seus ouvidos. As músicas que embalam este instante foram meticulosamente escolhidas para estar com você. E já tem outra chegando para manter a energia lá em cima.
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0: E assim estamos concluindo mais um episódio do WhatsApp. Com essa faixa espetacular, encerramos nossa jornada por hoje. Experimentamos momentos de tranquilidade, conversas agradáveis e aquele toque especial que só este programa oferece. A cada nova edição, buscamos estar ainda mais próximos, oferecendo companhia e energia para o seu dia a dia. Desde o começo até o fim, você esteve presente, fazendo parte deste ciclo de renovação constante. Vamos dar um breve até logo agora e continue conosco, pois na próxima edição teremos ainda mais conteúdo esperando por você. Grata pela sua presença, pelo afeto demonstrado e por estar presente em todos os detalhes. Por aqui me despeço enviando um forte abraço e, é claro, um tchau repleto de energia positiva. Nos vemos em breve. Fique bem.
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3: 3h49.
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1: 5 e 2.
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5: Deus abençoe você e toda a sua família. Que alegria estar aqui com você, começando mais um programa Eu Seguirei. Eu tenho certeza de que Deus vai falar muito ao seu coração através deste programa. Olha, se você pode, eu já quero convidar você a pegar a sua Bíblia, porque hoje nós vamos meditar a palavra de Deus. A palavra de Deus é o nosso alimento, a palavra de Deus que é o nosso sustento. Eu tenho certeza que essa palavra vai mover seu coração. Olha, aqui você vai ouvir a palavra de Deus, aqui você vai poder cantar. São minutos que ficaremos juntos, onde você vai fazer uma experiência com Deus. Lembrando que tudo que você ouvir aqui, depois fica registrado no meu canal do YouTube, Frei Gilson / Som do Monte, no meu Instagram, no meu Facebook, todos com o mesmo nome, Frei Gilson / Som do Monte, para que você possa também compartilhar essa palavra com os seus amigos, tá bom? Então, vamos escutar a palavra de Deus.
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5: Por que que nós precisamos orar se Deus já sabe o que você vai falar, se Deus já sabe o que você vai pedir? Você já parou para pensar nisso? Deus já sabe o que eu vou pedir. Para que que eu vou pedir? Deus já sabe o que eu preciso. Para que que eu vou pedir? Então, para que que eu oro? Por que que eu tenho que orar se Deus já sabe o que eu vou falar? Por que que eu tenho que orar se Deus já sabe o que eu vou pedir? Por quê? Por que orar? Hoje nós vamos ter um grande ensinamento. Gostaria que você ficasse até o final desse vídeo. Em nome do Pai, do Filho e do Espírito Santo. Amém. Mateus capítulo 6, versículo de 7 a 15. Naquele tempo disse Jesus a seus discípulos, quando orardes, não useis muitas palavras como fazem os pagãos. Eles pensam que serão ouvidos por força das muitas palavras. Não sejais como eles. Pois vosso Pai sabe do que precisais, muito antes que vós o peçais. Vós deveis rezar assim. Pai nosso que estais nos céus, santificado seja o teu nome, venha o teu reino, seja feita a tua vontade, assim na terra como nos céus. O pão nosso de cada dia dá-nos hoje, perdoa as nossas ofensas, assim como nós perdoamos a quem nos tem ofendido. E não nos deixes cair em tentação, mas livra-nos do mal. De fato, se vós perdoardes aos homens as faltas que eles cometeram, vosso Pai que está nos céus também vos perdoará. Mas se vós não perdoardes aos homens, vosso Pai também não perdoará as faltas que vós cometestes. Palavra da salvação. Por que orar? Veja, vosso Pai sabe do que precisais muito antes que vós o peçais. Se Deus sabe que eu preciso, por que que eu preciso orar? São João Crisóstomo, ele vai nos dar a resposta. Ele não nos pede que componhamos uma oração de 10 mil frases e assim nos aproximemos dele e apenas a repitamos. Ele advertiu contra os que pensam que serão ouvidos por suas verbosidades. Pois vosso Pai sabe do que necessitais antes de lho pedirdes. Mas se Ele já sabe do que precisamos, por que oramos? Se Deus sabe do que você precisa, por que que você reza? Aqui vem a resposta. Preste atenção. Você reza não para informar ou instruir a Deus. Então, quando eu não rezo para informar a Deus. Deus, eu estou desempregado. Eu estou te informando que eu estou desempregado. Deus já sabe que você está desempregado. Você recebeu o diagnóstico de um exame que te preocupou. E quando você reza, Deus, eu estou com esta enfermidade. Você não está informando a Deus do que Ele não sabe. Então Deus já sabe da sua doença, Deus já sabe do desemprego, Deus já sabe da situação financeira, Deus já sabe da situação na sua família, Deus já sabe da situação no seu casamento, Deus já sabe. Então não é para informar ou para instruir Deus, mas para suplicá-lo de perto. Então para que eu oro? Para suplicar de perto. Para que eu oro? Para sermos íntimos dele. Para que eu oro? Pela continuidade da súplica. Para que eu oro? Para nos humilharmos. Para que eu oro? Para recordarmos nossos pecados. Gente, isso aqui é muito importante. Então a oração, ela não é algo que informa a Deus de algo, algo que Deus não saiba. Então não estou dando a Deus o que Ele não sabe. E outra, oração não é para fazer bem a Deus, a oração é para fazer bem a nós. Deus não fica melhor porque rezei. Deus não se torna mais santo porque rezei. Deus não se torna mais santo porque eu adorei. Agora, a oração me torna mais íntimo dEle. A oração me torna... me dá a oportunidade de suplicar de perto. Então a oração, ela te aproxima. Ela te aproxima e faz você suplicar de perto. A oração, ela te torna íntimo dele. A oração é aquilo que faz você nunca desistir. Você continuar suplicando sempre. Continuar suplicando sempre. Gente, isso aqui tudo é muito importante. Lucas capítulo 18, propôs-lhe Jesus uma parábola para mostrar que é necessário orar sempre, sem jamais deixar de fazê-lo. A oração é a forma que eu, é a forma de continuidade da súplica, sem jamais deixar de fazê-lo, para nos humilharmos, para recordarmos nossos pecados. Então a oração, ela é importantíssima para nós. Abra sua Bíblia em... Salmo 144, versículo 18. O Senhor se aproxima dos que o invocam. Veja a proximidade. Daqueles que o invocam com sinceridade. Abra também sua Bíblia em Tiago capítulo 4, versículo 8. Aproximai-vos de Deus e Ele se aproximará de vós. Lavai as mãos, pecadores, e purificai os vossos corações, ó homens de dupla atitude. A oração nos aproxima do Senhor. A oração nos dá intimidade. Porque o que é oração? É diálogo com Deus. É diálogo com Deus. E diálogo, relacionamento. Oração é relacionamento. Então, relacionamento traz o quê? Intimidade. Deus quer ter intimidade com você. E a intimidade com Ele vai purificar o seu coração. A intimidade com Ele vai te santificar você. Preciso orar para ser íntimo dEle. Preciso orar para ser íntimo dEle. Pai, Filho e Espírito Santo. Amém.
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1: 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Toque em Jesus com a sua fé. Traga no teu coração agora os teus impossíveis.

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1: O programa de hoje está bom demais e eu quero lembrar você, se você quiser ouvir mais pregações, mais meditação da palavra, basta você me acompanhar no meu canal do YouTube, Frei Gilson / Som do Monte, no meu Instagram, no meu Facebook, no meu TikTok, e lá você vai encontrar muito mais palavra de Deus para você.
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1: Nós vamos terminar este programa rezando. Eu quero clamar agora por você, quero clamar pela sua família. Senhor Deus, libera agora o teu Espírito Santo sobre cada pessoa que acompanha este programa. Vem, Espírito Santo, enche todos os que estão acompanhando este programa agora. Libera, Senhor, para esta pessoa o que ela mais precisa, para o corpo e para a alma. Libera, Senhor, curas e libertações em nome de Jesus para esta pessoa que assiste, que acompanha, que escuta e para toda a sua família. Eu clamo a tua poderosa bênção. Visita agora com bênção de proteção. A bênção que só o Senhor pode dar. Abençoe-vos o Deus Todo-Poderoso, Pai e Filho e Espírito Santo. Amém.
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Talvez a tristeza está visitando o teu coração. Teu coração perdeu a paz? Seus dias parecem que não tem mais luz? E parece que tudo isso não vai passar, né? Pensamentos ruins? Pessoas que te decepcionam a cada dia? E tem um sentimento que quer dominar você. A tristeza. O abatimento. Meu irmão e minha irmã, quando é que a gente se abate? A gente se abate quando a nossa esperança está nas coisas. A nossa esperança está nas pessoas. Então a gente vai se decepcionando, a gente vai se decepcionando. Faz parte da vida a decepção. A tristeza vem e ela quer te abalar. Muitos agora estão abalados, perdendo a fé, perdendo a esperança, perdendo a paz. Portanto, nessa canção nós estamos orando: Jesus, eu não vou me abater. Eu não vou me abater por quê? Porque Deus está comigo. Deus está com você, não se abata. Eu quero declarar que a tristeza não tem nenhum poder sobre você. Nenhum. E quando a tristeza vem?

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0: Olá, meu amigo, olá, minha amiga ouvinte, graça e paz, que a força de Deus seja a nossa companheira, que a sua luz brilhe para nos.
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0: Eu gostaria de falar hoje sobre o desejo que nós temos de felicidade. Nós desejamos ser felizes. Um filósofo chamado Seneca, do tempo do Império Romano, escreve sobre a felicidade. E ele dizia assim: todos os homens, irmão Galeão, querem viver felizes. Por isso o desejo da felicidade é um desejo natural em todos os seres humanos. Sábios e pessoas comuns, ricos e pobres, livres e escravos, todos compartilham o desejo natural de ser feliz. Isso existe em todos os seres humanos que vivem, em todo lugar, em qualquer época, em qualquer cultura. Somente pessoas com algum tipo de problema mental desejariam ser infelizes. E nesses casos, mesmo nesses casos, essas pessoas buscam o que pensam ser uma vida que lhes trará mais satisfação e felicidade. Mesmo que outras pessoas consideradas sãs digam que é uma vida infeliz. Isto é, pelo menos em uma percepção mais imediata, mesmo que depois venha a mudar de ideia, esta é a vida feliz para elas, para as pessoas que têm algum problema mental. Portanto, todas as pessoas desejam naturalmente ser felizes. O problema sempre consiste em saber a felicidade, o que é mesmo? Em que consiste a felicidade? Para não cairmos nos erros de confundir a infelicidade com a felicidade. Tem como acontecer isso? Tem uma felicidade camuflada, o que se apresenta como felicidade? O mesmo autor, o mesmo filósofo Seneca, lá naquele livro sobre a felicidade, ele dizia: o difícil é saber o que torna a vida feliz. E a vida feliz é a que é conforme a sua natureza, ou seja, aquilo que não vai contra aquilo que nós somos por essência, aquilo que nós somos por natureza. E viver de acordo com a natureza tem a ver com virtude. A felicidade aqui estaria ligada à virtude. Isso significaria, de certa forma, passar pelas coisas, pelo mundo, podendo ocupar-se de tudo, mas sempre buscando aquilo que é melhor, o bem, a verdade, o amor, a paciência, enfim, as virtudes verdadeiramente humanas que constroem uma vida digna e saudável. Nós vamos conversar mais sobre esse assunto. Eu espero que te faça bem, por isso indique a outros. Na nossa página no Facebook, todos os dias, você vai encontrar mensagens também. Curta a nossa página e receba mensagens diariamente. Um forte abraço para você. Deus te abençoe. Em nome do Pai, do Filho e do Espírito Santo. Amém.
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1: Olá, uma excelente quinta-feira para você.
2: Já está no ar a edição do Jornal Rádio Fatos de número 4.819.
1: Hoje é 18 de junho e faltam 196 dias para terminar o ano de 2026.
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1: Vorcaro tinha caixa paralelo com gastos de até 114,6 milhões, diz Polícia Federal.
2: G7 amplia apoio militar à Ucrânia e sanções à Rússia.
1: Não se meta nas eleições do Brasil, diz Lula a Donald Trump.
2: Trump diz que encontrou Lula, mas que relação com o Brasil é bagunça.
1: Justiça manda governo suspender anúncios sobre fim da 6x1.
2: Prévia do PIB sobe 0,5% em abril, diz Banco Central.
1: 70% se dizem prejudicados pela taxa das blusinhas, diz pesquisa.
2: Brasil registra em 2025 queda de 15% no número de casos de malária.
1: Produção agropecuária deve cair 4,6% em 2026, diz governo.
2: E você ainda confere as informações esportivas com Tony Silva.
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1: Olá, o jornal Rádio Fatos já está no ar. E investigações da Polícia Federal apontaram que o banqueiro Daniel Vorcaro, fundador do Banco Master, mantinha um suposto caixa paralelo com gastos que chegaram a 114,6 milhões em apenas 5 meses de 2025.
2: Os valores teriam sido usados para despesas com aviões, imóveis, galerias de arte e repasses a pessoas ligadas ao empresário.
1: De acordo com relatórios da Polícia Federal, as planilhas financeiras registravam 29,8 milhões em pagamentos a galerias de arte e 11,8 milhões em despesas com aeronaves.
2: Os investigadores apuram se obras de arte eram utilizadas para lavagem de dinheiro e se viagens em jatinhos serviam para retribuir favores a agentes políticos.
1: A investigação também identificou repasses de R$1 milhão para Luiz Felipe Machado Mourão, conhecido como Sicário, apontado pela Polícia Federal como integrante do núcleo próximo a Vorcaro. Mensagens analisadas pelos investigadores indicam que o banqueiro determinava a continuidade dos pagamentos ao aliado.
2: As despesas teriam sido realizadas entre março e agosto de 2025 por meio de uma estrutura financeira paralela operada por pessoas próximas ao empresário.
1: Daniel Vorcaro está preso preventivamente por determinação do ministro André Mendonça, do Supremo Tribunal Federal. A defesa do banqueiro ainda não se manifestou sobre o conteúdo dos relatórios divulgados.
2: É, e mesmo após duas fases da operação Compliance Zero, o pai de Daniel Vorcaro continuou acionando o grupo que fazia ameaças a desafetos do ex-dono do Banco Master.
1: De acordo com o relatório da Polícia Federal, esse grupo, conhecido como A Turma, era composto por pelo menos 3 policiais federais e um bicheiro do Rio de Janeiro, e tinha Henrique Vorcaro, junto com o filho, como solicitante, beneficiário e operador financeiro.
2: Bem, já no Jornal Rádio Fatos vamos falar sobre Hugo Mota, que admitiu viagem em jatinho de Vorcaro.
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2: Bem, agora vamos falar do G7, onde líderes do evento anunciaram a ampliação do apoio militar à Ucrânia e o endurecimento das sanções contra a Rússia durante a cúpula realizada na França.
1: O grupo afirmou que a guerra entrou em um novo momento e prometeu acelerar o envio de sistemas de defesa aérea, interceptores e equipamentos de longo alcance para Kiev.
2: Além do reforço militar, os países sinalizaram novas sanções ao setor energético russo, principalmente nas áreas de petróleo e gás, consideradas as principais fontes de financiamento do esforço de guerra de Moscou.
1: O objetivo é aumentar a pressão econômica sobre o governo de Vladimir Putin e estimular uma solução para o conflito.
2: E o presidente da Ucrânia, Volodymyr Zelensky, participou das discussões e recebeu dos líderes do grupo a promessa de ampliar a ajuda à defesa aérea e ao setor energético do país. O G7 também avalia ampliar licenças para que a Ucrânia produza parte dos armamentos em seu próprio território.
1: A declaração final da cúpula também abordou outros temas internacionais, como acordo entre Estados Unidos e Irã para a reabertura do Estreito de Hormuz e medidas conjuntas de combate ao tráfico internacional de drogas.
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1: E o presidente Lula afirmou que nunca se considerou um político de esquerda e defendeu o que chamou de caminho do meio para enfrentar os desafios globais. A declaração foi dada durante entrevista após a cúpula do G7, realizada na França.
2: Segundo Lula, o mundo precisa buscar equilíbrio entre crescimento econômico, justiça social e diálogo entre diferentes correntes políticas. Ele afirmou que sempre procurou governar por meio da conciliação e do entendimento, evitando posições extremas. Aí entra a grana, né?
1: O petista também criticou a polarização política e defendeu a cooperação internacional em temas como combate à pobreza, desenvolvimento tecnológico e segurança global. Para Lula, soluções unilaterais e discursos radicais não respondem aos desafios enfrentados pelas democracias atualmente.
2: Lula disse que Trump tem direito às suas preferências políticas, mas ressaltou que as eleições do Brasil são um assunto interno do país.
1: Na ocasião, Lula disse que o presidente dos Estados Unidos, Donald Trump, não deve interferir nas eleições brasileiras de 2026. A declaração foi dada após a cúpula do G7, realizada na França.
2: Já Donald Trump afirmou que, no encontro com Lula, classificou a relação com o Brasil como uma bagunça e disse que o país vive um momento político perigoso.
1: A fala foi uma resposta a comentários feitos por Trump sobre a política brasileira e sobre a família Bolsonaro. Lula também afirmou que espera que os Estados Unidos respeitem a soberania brasileira e o código de ética entre as nações.
2: E em seguida afirmou que a situação política do Brasil se tornou complicada e desagradável nos últimos tempos.
1: Donald Trump não detalhou se a conversa com Lula ocorreu de forma oficial ou informal, mas declarou ter passado bastante tempo com o presidente brasileiro durante o encontro na França. A Justiça do Distrito Federal determinou que o governo federal suspenda, em até 48 horas, os anúncios pagos nas redes sociais em defesa do fim da escala 6x1. A decisão foi tomada após uma ação popular apresentada pelo deputado Carlos Jordi, do PL do Rio de Janeiro.
2: A juíza Poliana Kelly Maciel Medeiros Martins Alves entendeu que há indícios de uso irregular de recursos públicos para promover uma proposta que ainda está em discussão no Congresso Nacional. Segundo a magistrada, parte dos investimentos coincidiu com a tramitação do projeto na Câmara dos Deputados.
1: De acordo com a decisão, cerca de R$ 881 mil foram investidos em anúncios entre os dias 15 e 18 de abril, período em que a proposta era analisada na Comissão de Constituição e Justiça da Câmara. Para a Justiça, isso enfraquece a tese de que a campanha tinha caráter apenas informativo.
2: A determinação atinge somente os conteúdos patrocinados nas redes sociais.
1: O governo continua autorizado a publicar informações sobre o fim da escala 6x1 em seus canais oficiais, desde que sem impulsionamento pago. Pronunciamentos do presidente Lula em cadeia de rádio e televisão também não foram afetados pela decisão.
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2: A Procuradoria-Geral da República se manifestou contra o pedido de revisão da condenação do ex-presidente Jair Bolsonaro por tentativa de golpe de Estado. Meu Deus.
1: O parecer foi enviado ao Supremo Tribunal Federal pelo Procurador-Geral da República, Paulo Gonet.
2: Bolsonaro foi condenado em setembro do ano passado pela primeira turma do STF a 27 anos e 3 meses de prisão. Atualmente, ele cumpre prisão domiciliar temporária por motivos de saúde.
1: Em maio deste ano, a defesa do ex-presidente pediu a revisão criminal da condenação, alegando erro judiciário e ausência de provas sobre a participação de Bolsonaro nos atos golpistas de 8 de janeiro de 2023 e em um suposto plano de golpe de Estado.
2: Os advogados também questionaram a tramitação do processo na primeira turma do Supremo e a delação premiada do ex-ajudante de ordens Mauro Cid, considerada uma das principais provas da acusação.
1: No parecer, Paulo Gonet afirmou que a defesa não apresentou fatos novos capazes de justificar a revisão do caso. Segundo o procurador-geral, a condenação foi baseada em provas robustas e já foi mantida pelo Supremo após a análise dos recursos apresentados.
2: Agora o pedido de revisão criminal será analisado pela segunda turma do STF, formada pelos ministros André Mendonça, Nunes Marques, Gilmar Mendes, Dias Toffoli e Luiz Fux. O relator do caso é Nunes Marques, mas ainda não há prazo para o julgamento.
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1: Bolsonaro diz que arma apreendida estava sem condições de uso.
4: A defesa de Jair Bolsonaro apresentou esclarecimentos nesta quarta-feira sobre a arma registrada em seu nome, sob a posse de militar do GSI, o Gabinete de Segurança Institucional. Segundo o advogado, a arma estava inoperante e o ex-presidente pediu ao segundo sargento do Exército para fazer a manutenção. A petição afirma que a Glock registrada em nome de Bolsonaro era mantida em sua residência em Brasília. De acordo com a defesa, integrantes da equipe de segurança removeram uma peça da arma sem o conhecimento do ex-presidente para impedir o seu funcionamento. A medida teria sido adotada em razão do uso de medicação psiquiátrica, capaz de afetar a sua cognição. Bolsonaro, que está em prisão domiciliar desde 24 de março de 2026, percebeu que a pistola não funcionava corretamente. Segundo a defesa, integrantes da equipe de segurança haviam retirado o percussor da arma, impedindo então o seu disparo. O ex-presidente então entregou o armamento ao segundo sargento do Exército, Estácio Leite da Silva, para manutenção. O militar foi abordado no Pistão Norte, em Brasília, em uma blitz enquanto transportava a pistola, que acabou apreendida. Ao tomar conhecimento sobre o armamento, o ministro Alexandre de Moraes, do STF, pediu que a defesa prestasse esclarecimentos aí, então, sobre a pistola apreendida. O ministro quis saber o motivo do ex-presidente manter uma pistola em casa durante a prisão domiciliar humanitária concedida por 90 dias. Moraes também quer saber por que Bolsonaro solicitou o reparo no armamento. A defesa afirma que a condenação por golpe de Estado não determinou a entrega das armas ou cancelamento de seus registros.
1: Líderes do União Brasil e do PP trabalham para conter disputas regionais e preservar a unidade da Federação União Progressista, formada pelas duas siglas, onde a estratégia é negociar caso a caso nos estados para evitar que rivalidades locais prejudiquem a atuação nacional do grupo.
2: A federação reúne atualmente 109 deputados federais e 14 senadores, tornando-se a maior força política do Congresso Nacional. O desafio, segundo dirigentes dos partidos, é harmonizar interesses locais, já que em alguns estados, União Brasil e PP historicamente apoiam grupos adversários.
1: O líder do PP na Câmara, deputado doutor Luizinho, afirmou que a principal dificuldade será justamente conciliar as diferenças regionais sem comprometer a unidade nacional. Já o líder do União Brasil, Pedro Lucas Fernandes, defendeu negociações individualizadas em cada estado.
2: Pela legislação eleitoral, as federações partidárias obrigam os partidos a atuarem juntos por pelo menos 4 anos, compartilhando recursos, estratégias de campanha e posicionamentos no Congresso.
1: A expectativa das duas siglas é transformar o tamanho da bancada em maior influência política nas eleições de 2026 e nas negociações com o governo federal.
2: Brasil registra em 2025 queda de 15% no número de casos de malária. Confira aí.
1: Pesquisa divulgada pela Associação de Consumidores Proteste mostrou que 70% dos brasileiros afirmam ter sido prejudicados pela chamada taxa das blusinhas, criada por Lula, cobrança de 20% sobre compras internacionais de até $50 em plataformas como Shein, Shopee e AliExpress.
2: Outros 28% disseram ser indiferentes à medida e apenas 2% afirmaram ter sido beneficiados.
1: O levantamento foi divulgado após o governo federal editar uma medida provisória que revogou a cobrança do imposto. A pesquisa também mostrou que a decisão de acabar com a taxa tem ampla aprovação popular. 92% dos entrevistados consideraram correta a revogação, enquanto 8% discordam da medida.
2: O estudo ouviu 1.300 consumidores com idade entre 18 e 65 anos e renda familiar superior a R$ 1.600 em 12 capitais brasileiras entre os dias 12 e 21 de maio.
1: A medida provisória que extinguiu a taxa ainda precisa ser aprovada pelo Congresso Nacional. Caso não seja votada, ela perde a validade em setembro deste ano.
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1: Alto escalão do serviço público tem mais mulheres e negros, diz IPEA.
2: Maranhão deve apresentar plano para instalação de câmeras em policiais.
1: 95,7% das pequenas e médias empresas têm até R$570 mil de crédito. É daqui a pouco, no Jornal Rádio Fatos. 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
5: 5h56. 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
1: Alto escalão do serviço público tem mais mulheres e negros, diz IPEA.
8: Mulheres e pessoas negras ganharam mais espaço no alto escalão do serviço público de 1999 a 2025. É o que revela levantamento produzido pelo IPEA, em parceria com a Fundação Lehman e o movimento Pessoas à Frente. De acordo com o estudo, no período apontado, as mulheres responderam por 25% dos cargos de direção. E nos dados mais recentes, já se aproximam de 40%. Já as pessoas negras ocupavam 17% dos cargos, mas apenas 3% eram pretas, enquanto 14% eram pardas. A pesquisa identificou também que o avanço na participação de mulheres e de pessoas negras aconteceu sobretudo a partir de 2022. Eduardo Couto, líder de conhecimento do movimento Pessoas à Frente, explica que, embora esses índices ainda não reflitam a pluralidade total da sociedade brasileira, já representam avanços relevantes.
9: A importância disso eu vejo a partir de dois olhares. Primeiro, de uma burocracia representativa, que realmente represente a população brasileira. A gente tem a maioria de mulheres no serviço público e é importante que a gente tenha representada também nos cargos de tomada de decisão. E os resultados para a administração pública são importantes, porque quando você tem uma diversidade nesses cargos, você tem diversos olhares sobre um problema público a ser resolvido e para soluções deles também.
8: Os dados mostram ainda que as indicações de fora do serviço público têm funcionado como uma das portas de entrada para mais diversidade, já que mulheres e pessoas negras aparecem com mais frequência entre os ocupantes recrutados externamente. A maior diversidade, porém, tem se concentrado em ministérios de pautas temáticas, como igualdade racial e mulheres. Eduardo Couto reforça a necessidade da incorporação de medidas que garantam essa pluralidade em todo o serviço público.
9: Eu acho que a gente precisa institucionalizar práticas que garantam acesso, ascensão e permanência, sobretudo de mulheres e pessoas negras, mas também outros grupos que são importantes dentro do serviço público. Por exemplo, em processos de pré-seleção, em que essas lideranças vão passar por análise de seus currículos, uma entrevista, elas chegam a uma lista de 4 pessoas e essa lista precisa ser paritária. Uma mulher negra, um homem negro.
8: Também é apontado que a maior parte dos cargos de dirigentes no serviço público é ocupada por servidores de carreira, conforme formação superior e experiência prévia, em oposição ao recrutamento fora do serviço público, que chegou a números elevados no início dos anos 2000. A mudança ocorre em alinhamento com normas que fixaram percentuais mínimos de servidores de carreira nestes cargos.
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1: Um estudo da Serasa Experian revelou que 95,7% das pequenas e médias empresas brasileiras possuem até R$ 570 mil reais em crédito contratado.
2: O levantamento analisou cerca de 1,9 milhão de empresas e mostrou que a maior parte dos negócios depende de recursos para manter o fluxo de caixa e sustentar as operações do dia a dia.
1: Bom, segundo a pesquisa, 41% das pequenas e médias empresas apresentam perfil de demanda por capital de giro, enquanto 28% buscam crédito voltado para a pessoa jurídica. O comércio é o setor com maior participação entre as empresas analisadas, representando 39,7% do total.
2: O estudo também apontou que 48,3% das pequenas e médias empresas estão nas faixas mais baixas de avaliação de risco de crédito, com pontuação de até 300 pontos no score PJ. Por outro lado, 21,4% possuem notas entre 701 e 1.000 pontos, consideradas as mais elevadas.
1: Olha, apesar das dificuldades, a Serasa informou que 72,5% das empresas com histórico conhecido de pagamento apresentam alto índice de pontualidade nas obrigações financeiras. Ainda assim, mais da metade das pequenas e médias empresas brasileiras possui algum tipo de restrição financeira ativa. A prévia do Produto Interno Bruto, o PIB, cresceu 0,5% em abril, na comparação com março, segundo dados divulgados pelo Banco Central. O resultado representa uma recuperação da atividade econômica, após a queda de 0,2% registrada no mês anterior.
2: O indicador utilizado pelo BC é o IBCBR, considerado uma prévia do PIB oficial. Em abril, a alta foi puxada principalmente pela indústria, que avançou 0,4%, e pelo setor de serviços, com crescimento de 0,3%. Já a agropecuária ficou estável no período.
1: No acumulado dos últimos 12 meses, o IBCBR registrou expansão de 1,6%. Já no trimestre encerrado em abril, a alta foi de 1,2%, indicando que a economia brasileira segue em trajetória de crescimento, embora em ritmo moderado.
2: Apesar do resultado positivo, o desempenho ficou ligeiramente abaixo das expectativas do mercado, que projetava avanço de 0,6% para o mês.
1: Economistas avaliam que a economia deve continuar crescendo ao longo do ano, mas em ritmo mais lento, influenciada pelo cenário internacional e pelos juros ainda elevados no país.
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1: O Ministério da Agricultura projeta que a produção agropecuária brasileira terá uma queda de 4,6% em 2026. A estimativa é que o valor bruto da produção, indicador que mede o faturamento bruto do setor, alcance 1,419 trilhão no próximo ano.
2: Segundo o governo, as lavouras devem responder por 64% do faturamento total, enquanto a pecuária representará os outros 36%. A retração é atribuída principalmente à expectativa de redução nos preços de diversas commodities agrícolas e pecuárias.
1: A agricultura deverá movimentar cerca de 927 bilhões de reais, com queda de 4,5% em relação a 2025. Já a pecuária tem previsão de faturamento de 476 bilhões de reais, uma redução de 4,7% no mesmo período.
2: Apesar da projeção negativa para o faturamento, a produção de grãos no país deve permanecer em patamar elevado.
1: A Companhia Nacional de Abastecimento, a Conab, estima uma safra recorde de 358,6 milhões de toneladas em 2025-2026, impulsionada principalmente pela soja e também pelo milho.
2: Operação Mulher Segura prende 630 pessoas no país.
1: A ação nacional já atendeu mais de 2 mil vítimas.
11: A segunda edição da Operação Mulher Segura, iniciada dia 1º de junho em todo o país, prendeu 630 pessoas por crimes relacionados à violência contra a mulher. O balanço dos primeiros 15 dias das ações nacionais coordenadas pela SENASP, a Secretaria Nacional de Segurança Pública, inclui ainda atendimento e acolhimento a mais de 2 mil mulheres vítimas de violência, 218 atividades educativas presenciais e 95 iniciativas em mídias sociais, alcançando quase 12.500 pessoas em ações de conscientização e prevenção. Esta segunda edição vai até o dia 31 de dezembro deste ano, com a participação das forças de segurança dos 26 estados e do Distrito Federal, para prevenir feminicídios, proteger vítimas e responsabilizar agressores. As atividades incluem busca ativa dos agressores, cumprimento de mandados de prisão, acompanhamento de medidas protetivas, atendimento às vítimas, realização de campanhas educativas e iniciativas de conscientização junto à população.
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2: O presidente da Câmara dos Deputados, Hugo Mota, admitiu ter viajado para Lisboa, em Portugal, em um jatinho particular do banqueiro Daniel Vorcaro, ex-controlador do Banco Master.
1: Segundo Mota, a viagem ocorreu em 2024, a convite do senador Ciro Nogueira.
2: O parlamentar também confirmou que teve despesas de hospedagem pagas por Vorcaro em um hotel de luxo na capital portuguesa. A revelação veio após o Supremo Tribunal Federal retirar o sigilo de documentos da Polícia Federal relacionados à Operação Complice Zero, que investiga supostas fraudes financeiras ligadas ao Banco Master.
1: A versão apresentada por Hugo Mota, no entanto, diverge do relatório da Polícia Federal. O presidente da Câmara afirmou que Vorcaro custeou apenas 2 diárias, enquanto os investigadores apontam um pagamento de 5 dias de hospedagem e uma fatura referente a 7 diárias no hotel Four Seasons, em Lisboa.
2: Conversas encontradas pela Polícia Federal mostram que Vorcaro pediu a um auxiliar a reserva de 2 quartos para Ciro e Hugo, em referência a Ciro Nogueira e Hugo Mota.
1: A Polícia Federal também identificou mensagens nas quais o banqueiro demonstrava preocupação com a privacidade e a segurança dos encontros realizados em Portugal.
2: Em conversas reservadas, Hugo Mota afirmou que, na época da viagem, não havia conhecimento de irregularidades envolvendo Daniel Vorcaro.
1: Já a investigação continua apurando a relação do banqueiro com autoridades políticas e os possíveis benefícios concedidos a parlamentares.
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2: Desenrola registra mais de 17 mil operações com FGTS para pagar dívidas. FGTS é dinheiro do trabalhador.
12: O programa Desenrola 2.0 registrou mais de 17 mil operações com FGTS para pagar dívidas, com saque médio de pouco mais de R$600. Foram reservados R$10.300.000 para renegociações, com descontos na segunda fase do programa. Já a liberação de valores bloqueados do saque aniversário beneficiou mais de 14.5 milhões de trabalhadores com contratos encerrados entre 2020 e 2025. Segundo o Ministério do Trabalho, dos R$16.700.000 liberados para este fim, quase R$15 bilhões foram efetivamente pagos. Desde 2023, os saques extraordinários somam R$34.700.000 injetados na economia em momentos de crise ou para estímulo ao consumo.
2: A Receita Federal começou a pagar um lote especial de restituição do imposto de renda para cerca de 4 milhões de contribuintes.
1: Além da devolução do imposto, os beneficiários também recebem um cashback criado pelo governo para incentivar a entrega antecipada da declaração e o uso da declaração pré-preenchida.
2: O valor do cashback varia de acordo com a faixa de renda e o perfil do contribuinte, podendo chegar a R$ 300.
1: Só lembrando que tem prioridade no pagamento idosos, pessoas com deficiência, professores e contribuintes que utilizaram uma declaração pré-preenchida e optaram por receber a restituição via Pix.
2: Segundo a Receita, os valores são depositados diretamente na conta bancária ou na chave Pix informada na declaração. Quem não receber o crédito poderá consultar a situação no portal ECAQ. Ou reagendar o pagamento junto ao Banco do Brasil.
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1: MEC prorroga até 22 de junho o pagamento da inscrição do Enem 2026.
2: O pagamento pode ser feito em banco, casa lotérica ou Pix, por exemplo.
13: O pagamento da taxa de inscrição do Enem 2026, o Exame Nacional do Ensino Médio, foi prorrogado até a próxima segunda-feira, 22 de junho. A informação foi divulgada pelo Ministério da Educação nesta quarta-feira, dia em que o prazo seria encerrado. A taxa de inscrição custa R$ 85,00 e a guia de recolhimento da União para pagar o valor é gerada na página enem.inep.gov.br/participante. O pagamento pode ser feito em qualquer banco, casa lotérica ou em aplicativos bancários, por meio do Pix, cartão de crédito ou débito em conta corrente ou poupança. Segundo o MEC, a quitação da taxa é o que garante a participação dos candidatos não isentos no exame. A aplicação das provas do Enem 2026 acontece nos dias 8 e 15 de novembro. O resultado do exame permite que o candidato concorra a vagas em instituições de ensino superior por meio de programas federais. Pelo SISU, o Sistema de Seleção Unificada, o participante disputa acesso a universidades públicas em todo o país. Ele pode também concorrer a bolsas integrais ou parciais de estudo em faculdades privadas com o ProUni, o Programa Universidade para Todos. E ainda financiar a graduação na educação superior usando o FIES, o Fundo de Financiamento Estudantil. Outro destaque, os resultados individuais do exame podem ser aproveitados em processos seletivos de instituições portuguesas que têm convênio com o INEP, o instituto ligado ao MEC responsável pelo Enem. E o exame também permite certificar a conclusão do ensino médio para os candidatos com 18 anos ou mais que alcançaram a pontuação mínima exigida.
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2: Acordo de paz entre Estados Unidos e Irã pode encerrar subsídio para combustíveis.
1: Partido de Sanches diz que não respeitará resultado da eleição no Peru.
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1: A passista da escola de samba Cubango, Paola Alves, de 31 anos, morreu após passar duas semanas internada em estado grave por causa dos ferimentos sofridos em uma explosão em seu apartamento em Niterói, na região metropolitana do Rio de Janeiro.
2: A explosão aconteceu no dia 3 de junho, no bairro Fonseca. Segundo o Corpo de Bombeiros, o imóvel ficou parcialmente destruído e Paola foi resgatada com queimaduras em cerca de 70% do corpo, sendo levada em estado crítico para o Hospital Estadual Alberto Torres, em São Gonçalo.
1: A Polícia Civil investiga as causas da explosão. A principal hipótese é de um vazamento de gás, mas a perícia ainda analisa o local para determinar o que provocou o acidente. Câmeras de segurança registraram o momento em que um homem salvou uma criança de uma tentativa de sequestro em Guaianazes, na zona leste de São Paulo.
2: As imagens mostram dois suspeitos chegando ao local em um táxi. Um deles desce do veículo, aborda o menino, que andava de bicicleta, e tenta colocá-lo à força dentro do carro. Um pedestre percebe a situação, corre em direção ao veículo e consegue retirar a criança, impedindo o crime.
1: Segundo a Secretaria de Segurança Pública, o taxista afirmou que foi contratado por um dos suspeitos, que alegou ter a guarda da criança e estar em disputa judicial com a mãe.
2: Ao notar a resistência do menino e a atitude suspeita dos passageiros, o motorista desligou o carro e travou as portas para impedir a fuga.
1: Moradores cercaram o táxi e chegaram a agredir os suspeitos, mas eles conseguiram fugir antes da chegada da polícia. Até o momento, ninguém foi preso.
2: Acordo de paz entre Estados Unidos e Irã pode encerrar subsídio para combustíveis.
1: Valor do barril de petróleo caiu para menos de 80 dólares nesta quarta-feira.
17: O acordo de paz entre Estados Unidos e Irã terá bloqueio à possibilidade iraniana de construir armas nucleares, abertura total do Estreito de Hormuz, fim imediato e permanente de operações militares em todos os fronts, incluindo o Líbano, retirada de todas as sanções contra o país persa e um fundo de ajuda para a reconstrução do Irã no valor de 30 bilhões de dólares. As informações foram dadas por um alto funcionário do governo norte-americano durante a cúpula do G7 na França. No mesmo evento, o presidente dos Estados Unidos, Donald Trump, defendeu o acordo e disse que a guerra levaria a uma catástrofe econômica mundial. Trump também afirmou que o acordo entre os países poderá ser assinado nesta quinta-feira. Dois homens foram presos hoje, suspeitos de envolvimento no mega assalto a bancos e a uma casa de câmbio no Paraguai. Os crimes ocorreram na cidade de Santa Rita, a 70 quilômetros da fronteira com o Brasil. Polícia paraguaia investiga a participação de brasileiros nos crimes, já que testemunhas relataram ter escutado integrantes da quadrilha falando em português. Há suspeita também de envolvimento da organização criminosa PCC, primeiro comando da capital. O Reino Unido estabeleceu novas regras para o funcionamento do Google no país. A autoridade responsável pela concorrência nos mercados britânicos, a CMA, determinou que a ferramenta de buscas no site deverá classificar os resultados de pesquisa a partir de critérios objetivos e não discriminatórios. Além disso, o Google deve deixar claro como esses rankings funcionam. Esta semana, o Reino Unido também proibiu o uso de redes sociais por menores de 16 anos. Regulações de gigantes de tecnologia norte-americanas costumam causar retaliação do governo dos Estados Unidos.
2: Partido de Sánchez diz que não respeitará resultado da eleição no Peru.
4: O Juntos por El Peru, partido do candidato presidencial Roberto Sánchez, convocou uma mobilização para esta sexta-feira em Lima, capital do Peru. A organização afirmou nesta última terça que não aceitará que seja imposto um resultado que não reflita a vontade popular com absoluta transparência e sem nenhuma dúvida nem controvérsias. A manifestação se dá enquanto a apuração do segundo turno das eleições presidenciais, realizada em 7 de junho de 2026, se aproxima da conclusão. Com pouco mais de 99% das atas contabilizadas, a candidata de Fuerza Popular, Keiko Fujimori, tem 50,09% dos votos. Sánchez aparece com 49,9% dos apoios do eleitorado peruano. O Juntos por El Peru declarou que o voto cidadão foi deslegitimado. A organização afirmou que existe uma falta de transparência dos organismos estatais durante o processo eleitoral. O partido também disse ter havido manobras político-midiáticas que teriam atentado contra a soberania do povo. Para a organização, existe uma clara vontade corporativa contrária aos interesses das maiorias, disse o partido.
2: Esporte. E agora vamos chamar o Tony Silva com as informações do esporte. Diz aí, Tony.
18: Alô, Geraldo, estou de volta. Hoje é quinta-feira, dia 18 de junho. Bora falar da seleção brasileira. Mais um treino com a presença de Neymar. Agora estava de chuteiras, foi recepcionado pelos jogadores. É a sequência para uma possível volta na terceira partida nesta fase de grupos contra a seleção da Escócia. As entradas de Danilo na lateral direita e Luiz Henrique no ataque são as mais prováveis na partida de amanhã diante da seleção do Haiti. Existe também a questão do atacante Endrick, que é um pedido da torcida, um apelo para que ele saia como titular, e aí está o mistério. Por falar em Endrick, o lateral Danilo usou a experiência para falar sobre o jovem atacante da seleção brasileira.
19: O Endrick é um jogador muito importante, é uma joia rara que a gente tem no futebol brasileiro. É um jogador que tem uma potência de perna muito grande, um poder de decisão muito grande. É um jogador que tem estrela, meu amigo, que acontece as coisas, você não sabe por que ele faz gol. Assim, é um tipo de jogador que a gente quer ter e que a gente espera que possa ter o maior protagonismo possível dentro da seleção brasileira, entendeu? É um jogador que vai ser importante pra gente, e isso eu falo muito com ele, eu falo, mantenha a cabeça fresca, porque a hora que você entrar, que seja 5, 6, 10, 20 minutos, meu amigo, tu vai botar a bola pra dentro, e aí é o seu nome, nós estamos lá te apoiando, te ajudando.
18: Hoje, agora pela manhã, teremos mais uma atividade, a última, comandada pelo técnico Carlo Ancelotti. Aí vem a dúvida, será que ele vai confirmar ou não o time que vai entrar em campo amanhã? O certo é que hoje, às 18h45, o técnico estará com a sua coletiva lá no local do jogo na Filadélfia. O Brasil vai usar o uniforme azul e, pela primeira vez na história, uma cor que não tem nada a ver com a bandeira brasileira estará sendo utilizada. A camisa será azul com detalhes em preto, short azul e os meiões serão pretos. A primeira vez que a seleção brasileira vai usar este uniforme com essa combinação de cores em Copas Copas do Mundo. Alejandro Hernández, o espanhol, será o árbitro da partida às 21h30 da noite amanhã. É partida com cara de decisão para a seleção brasileira. Não pode escorregar de novo. É vencer ou vencer. Olha, aqui no Brasil a bola tá rolando pela Série B do Campeonato Brasileiro. Já vai começar a 14ª rodada. Hoje, quinta-feira, uma partida só. Às 21h na Ilha do Retiro, o Sport vai enfrentar o Atlético Goianiense. Se o Sport vencer, é o terceiro com 24, pula para a primeira posição com 27 pontos ganhos. E se o Atlético Goianiense vencer, vai confirmar a sua recuperação. Hoje é o 13º com 17 pontos. Pode terminar até na 8ª posição após o jogo de hoje. E amanhã a gente tem um encontro marcado com outras informações para você aqui no Rádio Fatos.
2: Termina aqui a edição do Jornal Rádio Fatos desta quinta-feira. Fiquem com Deus e até mais.
1: Valeu, pessoal, pela companhia. Ótima quinta-feira e até amanhã, no mesmo horário. Tchau, tchau.
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0: Muito obrigado pela audiência e pela companhia aqui na FM 105. Eu sou Paiva Rebouças, jornalista da UFESA, e na técnica de áudio contamos com o apoio de Enio Tiziano.
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0: No programa de hoje, temos a alegria de receber novamente em nosso programa o professor Ed Carlos Alves, pró-reitor de graduação da UFESA. Professor, obrigado novamente pela presença aqui conosco.
2: Olá, Paiva. Muito obrigado a vocês, os ouvintes.
0: Qual é o papel da pró-reitoria de graduação da UFESA e como essa pró-reitoria, como o seu trabalho, o trabalho da sua equipe, impacta a sociedade local?
2: A pró-reitoria de graduação, ela é, através dela, a porta de entrada para a universidade e a porta de saída também para a universidade. Quando eu digo isso é porque a pró-reitoria de graduação, ela é responsável pela política, né, de graduação com relação a todos os cursos da universidade. Né? A gente tem 43 cursos na universidade e 4 cursos da educação à distância. 43 cursos presenciais e 4 cursos de graduação na modalidade à distância. Então, a pró-reitoria, ela desempenha esse papel de articular esses cursos de graduação, elaborando o processo de ingresso dos alunos e também o processo de egresso quando o aluno conclui o curso, né? E com relação a isso, a pró-reitoria, ela, quando cria-se um curso de graduação, ela não deve pensar só na universidade, que a universidade deve ter aquele curso. Tá? Eu vou citar agora um exemplo do curso de psicologia, né, que o curso de psicologia é um curso extremamente importante, né? Mas que foi a demanda da sociedade local, porque nós não temos na região aqui um curso de psicologia em universidade pública. Então, essa foi a demanda, né, da crescente, né, a necessidade da sociedade, a população, né, com atendimento nessa área de inclusão. Então, a universidade dialogou, né, com a sociedade, com outras entidades e com a gestão da universidade. E assim a gente foi, né, levando, né, para atender essa demanda. E assim, quando criamos o curso e o MEC aprovou o curso de psicologia, é porque a gente entende que exatamente a universidade está trilhando o caminho que a sociedade deseja.
0: Professor, desses cursos que o senhor disse estarem disponíveis, estarem abertos e funcionando na UFESA, qual deles tem maior procura? Quais são os cursos mais concorridos e por quê?
2: O curso de medicina, né, a gente é o mais concorrido hoje, seguido do curso de Direito, Administração e Medicina Veterinária. Esses são os 4 cursos que têm uma maior concorrência, né? Que são exatamente cursos aqueles que têm uma demanda maior de atendimento na sociedade, né? Que é a medicina, né? O Direito, a Administração e Medicina Veterinária. Bom, com a entrada do curso de Psicologia agora, em 2026-1, né, a gente espera-se que esse curso vá ter uma concorrência ampliada, né, que está aí, digamos assim, competindo com a medicina, com o direito, com a veterinária e a administração.
0: Queria falar com o senhor sobre o curso de medicina, não é? Quando o curso iniciou, quantas turmas, né, já ingressaram e qual é a relevância, a importância de mais um curso de medicina para a região, que a gente sabe da dificuldade de manter médico no interior, nas cidades menores, né?
2: Então, o curso de medicina iniciou em 2016, né? Nós já estamos com a 5ª turma que concluiu agora. E a demanda, ela é bastante, digamos assim, diariamente existe a demanda. Por quê? Existe no nosso curso de medicina, né, que a gente busca a medicina

0: da sociedade, trabalhar com a sociedade, né, do programa do SUS, do governo federal, e existe a necessidade de que a saúde vá até os locais mais difíceis de acesso do nosso país, né? Então, existe sempre essa demanda, né? Muitas vezes, o médico, quando termina o curso, né, ele tem aquela oportunidade de ir para uma clínica, né, um atendimento particular, mas que existe a demanda da sociedade e existem os programas do governo para que o médico vá até aqueles locais mais difíceis daquelas pessoas que têm pouco acesso, né?
1: A UFESA já oferece serviços, no caso do curso de medicina, à sociedade, no caso da formação dos estudantes. Eu queria que o senhor comentasse sobre essa parceria com o município para a implantação de uma policlínica. Como é que é essa parceria e qual a importância disso?
0: Foi uma oportunidade que a universidade e a prefeitura, né, que a prefeitura tinha o interesse em construir uma policlínica, mas que não tinha exatamente o espaço, né, o terreno para construir. Então, a prefeitura e a universidade dialogaram e viram essa oportunidade de que a universidade cedia o espaço para a prefeitura constrói a policlínica, né? E junto a isso tem a parceria de que a policlínica vai servir da parte ambulatorial para o curso de medicina, assim como pode servir também para outros cursos que possam vir na área de saúde, né? Então, é muito importante, vai ter essa participação. Os alunos do curso de medicina vão atuar, né, nas seus plantões e estágios, né, e na policlínica que está sendo construída pela prefeitura, né? E a gente espera que, em breve, a policlínica vai estar pronta e esse serviço vai estar sendo disponibilizado para a sociedade.
1: Que bom, professor. Professor, agora no geral, quantos alunos a universidade recebe a cada semestre, em média? E de quais regiões do país esses estudantes vêm?
0: Olha, regiões do país, como o acesso à universidade através do programa SISU, então ele é mais democrático, né? Então, a gente recebe aluno de todo o país, tá? Em 2025, a gente só não recebeu aluno de Roraima, mas de todos os outros estados tinham alunos inscritos aqui. Tá? É claro que a grande maioria é da região do Rio Grande do Norte, depois do Ceará e depois Pernambuco. Tá? Mas a distribuição acontece para todos os estados, né? E o número de alunos que a gente recebe, a gente oferta 2.825 vagas. Agora a gente vai ofertar para 2026, mas que em 2025 a gente teve, né, uma ocupação de vaga próximo de 94%.
1: São uma ou duas entradas por ano?
0: Tem cursos que ofertam duas entradas e tem cursos que oferta só uma entrada, né? Por exemplo, o curso de medicina, né, e o curso novo de psicologia, eles ofertam só uma única entrada, que é em 2026-1, porque os cursos são modulares, né? Então não é adequado ter uma outra entrada no meio do ano. Mas os outros cursos, vários outros cursos, a gente tem duas entradas.
1: Pelo SISU, 2.825 vagas no início do ano, que aí o aluno pode entrar no primeiro ou no segundo semestre.
0: Isso.
1: Muito bem. Como eu falei da medicina, queria saber, existe alguma iniciativa, algum incentivo, ou da universidade ou de outro órgão, para que os alunos permaneçam na região após realizar a graduação, assim contribuindo com o desenvolvimento regional?
0: A universidade forma para o Brasil, né? Mas assim, a universidade ela tem que atuar na região em que ela está inserida. E a universidade ela faz vários e vários convênios com outras instituições, outras entidades e até empresas, né, para que os alunos possam ter a oferta de estágios, Isso ocorre para todos os cursos, né? O Ministério do Trabalho, o Ministério da Justiça, né? Escolas, empresas da área de engenharia, e assim a gente faz esses convênios, né? Com prefeituras, o Estado também. Por exemplo, os alunos de medicina que atuam no hospital, é um contrato, um convênio que a universidade faz com o Estado, né? Então, isso dá oportunidade para que os alunos tenham essa interação e integração, não só com a sociedade, mas juntamente com essa empresa, essa instituição onde ele está ali atuando, né? Então, isso é uma forma de que tanto a empresa ou a instituição possa ver, né, a atuação do aluno e o quanto é bom a formação da universidade, quanto para o aluno diz, ó, eu realizei um estágio nessa empresa ou nessa instituição, eu vou atuar aqui nessa instituição, né? Então, isso é uma forma de aproximar, né, com o objetivo também de fixar o profissional aqui na nossa região.
1: Bom, você que chegou agora, esse é o FESA no Ar, uma produção da Assessoria de Comunicação da Universidade Federal Rural do Semiárido. Esse é um programa voltado a discutir o ensino, a pesquisa, a extensão e a inovação da universidade pública. Nós vamos fazer um breve intervalo e em 30 segundos a gente está de volta.
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1: Bom, você que nos escuta aqui no programa UFESA no Ar, nós estamos conversando com o professor Ed Carlos Alves, pró-reitor de graduação da Universidade Federal Rural do Semiárido. Professor, como a graduação prepara os estudantes para enfrentar os desafios específicos dessa região, assim como a convivência com a seca, a inovação agrícola, a exploração de petróleo?
0: A universidade, né, existe vários e vários projetos com relação a isso, né? A gente tem docentes, né, o pessoal administrativo com uma vasta experiência, né, e conseguem aprovação de projetos junto a ministério, junto a entidades como a CAPES, o CNPq, né, ministérios. E a graduação, ela tem, por parte da pró-reitoria de graduação, ela atua com recursos que são destinados ao aluno com bolsas, né, bolsas de incentivos para que esses alunos possam, né, enfrentar esses desafios, né? E desafios são diversos, né? Desde a permanência do aluno, que isso é a principal questão com relação a que o aluno permaneça na universidade e consiga concluir o curso, né? A gente tem alunos que vêm de fora, de outras regiões, e os alunos precisam, digamos assim, se adequar à nossa região aqui e encarar esses desafios, né? Então, são diversos os desafios, mas são diversas também as oportunidades, né, que a universidade oferta aos alunos, né? Tanto através de auxílios, de bolsas, né, bolsa de pesquisas, bolsa de extensão, né, como também aporte de recursos para que os professores, né, adquirem junto a outras entidades para que possam desenvolver pesquisas e assim atuar para enfrentar esses desafios da nossa região.
1: Muito bem. Agora, de que forma os currículos dos cursos estão sendo atualizados para dialogar com as demandas? primeiro do mercado de trabalho, mas também as ações de desenvolvimento regional e sustentável, né, que vem através de pesquisa, através de outras ações. Então, como é que esse currículo é pensado, é reformulado ao longo do ano, dos semestres ou dos períodos?
0: O currículo é construído assim: o aluno ele tem aquelas disciplinas obrigatórias que o aluno possa pagar durante o curso para poder concluir, e tem disciplinas que são optativa, disciplinas eletivas, né? Que é aquela disciplina que o aluno pode buscar aquela área de conhecimento que ele está interessado, né? Além disso, a gente tem os estágios, que os estágios é um leque muito forte de atuação que o alunado tem com diretamente atuando na área da profissão que está interessado, né? Indo realizar o estágio em alguma empresa, em alguma outra entidade. Esse estágio tanto pode ocorrer na UFESA, como pode ocorrer também fora da UFESA, né? E a gente ainda tem os estágios obrigatórios e os estágios não obrigatórios, né? Que os estágios obrigatórios é aquele que está muito bem descrito ali no currículo do curso que o aluno tem que executar. E o estágio não obrigatório é aquele que o aluno pode realizar, tá, numa área de conhecimento que ele está interessado, mas que seja aquela área dentro do curso, né? E ainda mais tem agora o que a gente chama de curricularização da extensão, que é exatamente inserir a extensão, que isso é nos cursos de graduação, né? Que a extensão é exatamente aquela que o aluno atua diretamente com a sociedade, que vai desenvolver alguma atividade junto com a sociedade, que possa ser numa escola, que possa ser numa comunidade.
1: Ou seja, né? Ele leva o conhecimento que ele está adquirindo na universidade para dialogar com a sociedade, né? E aqui, como a universidade tem cursos diversos, né? De administração, medicina, veterinária, zootecnia,
0: engenharia de pesca, engenharia ambiental.
1: Ou seja, a relação da universidade, ela é intrínseca com a sociedade. Ela está ali o tempo inteiro dialogando com a sociedade, indo para a sociedade, conversando, levando conhecimento. Exatamente. E distribuindo esse conhecimento no que a gente chama de extensão, não é?
0: Exatamente. É. E além disso, ainda tem as atuações em pesquisa, né? Em pesquisa também, que a gente tem o programa de iniciação científica também, que o aluno pode, durante a graduação, ainda desenvolver essas atividades.
1: Tá, como é que a universidade está se adaptando às mudanças no ensino superior, como a digitalização e o ensino híbrido?
0: Essa é uma discussão que é permanente, né? A gente nunca tem uma definição concreta com relação a isso, né? A gente tem um decreto que foi agora de maio e que ela diz que os cursos, né, a gente teve uma pequena alteração, os cursos de ensino a distâncias, ele tem que ter 30% da carga horária presencial, né? E os cursos presenciais, ele tem que, pode ter, não é que tem que ter, pode ter até 30% na modalidade à distância, tá? Então, isso é uma coisa mais recente, né? E os cursos ainda estão se adaptando a isso com relação à atualização do projeto pedagógico, né? Mas que a universidade tem um aporte, né? Que é o núcleo de educação à distância, que ele já oferta os cursos da educação à distância, né? E ele está se adaptando a essas novas mudanças com relação ao MEC, para que a gente possa ofertar definitivamente os cursos nessas modalidades, né? Mas que a universidade está pensando nisso, né? E que a gente busca, né, implementar aquilo que vem, né, colocado do MEC.
1: Ou seja, a universidade é um organismo vivo. O senhor consegue dizer quantas pessoas convivem na UFESA diariamente? Ou seja, qual é o quantitativo de pessoas que estão envolvidas, desde dos pesquisadores, professores, técnicos, estudantes? E, claro, qual é a quantidade de estudantes que tem ativos hoje na UFESA?
0: Tá, eu vou dar um número aproximado, que eu não sei exatamente assim, mas a gente tem aproximadamente 9 mil alunos hoje na universidade, né? 800 professores e 700 técnicos administrativos. Esse é o universo de servidores, né? Mas ainda tem o público do pessoal, que são os terceirizados. Eu confesso que não sei exatamente o número.
1: No geral, é muita gente.
0: De terceirizados, né? Mas eu creio que tem em torno de uns 400 terceirizados.
1: De que maneira, de que forma a graduação contribui, então, para a mobilidade social desses 9 mil alunos ou mais que tem por aí, né? Aqui no semiárido, né? Muitos deles são os primeiros da família a entrar na universidade, não é? Como é que a universidade pensa isso? Se a universidade tem uma preocupação em relação a esse grupo específico? Né, essas pessoas que estão entrando pela primeira vez e que, de fato, mudarão a vida de suas famílias e passam a contribuir com a sociedade de uma outra maneira.
0: A universidade, como uma toda, ela atua de várias formas. Não só passa pela pró-reitoria de graduação, né, como passa por outras unidades, outras pró-reitorias. Né. A gente pode começar dizendo pela graduação que a gente tem vários programas, né, a nível de graduação, como por exemplo eu vou citar o Mentoring, né, que o que acontece? O Mentoring é uma interação que tem com o aluno que a gente chama de aluno veterano já, com os alunos ingressantes. Então, esses alunos, eles vão interagir com os alunos ingressantes, né, explicando a ele e mostrando para ele o que é o curso, aquele curso que ele entrou, o que é a universidade. E mostra também para o aluno, às vezes o aluno entra, tem uma pressa de querer concluir o curso, e ele às vezes pode se matricular em muitas disciplinas, e às vezes não consegue dar aquele aporte. Né? Então, esses alunos do Mentoring, né, eles vão repassar os alunos, explicar a melhor forma de que ele possa seguir o curso. Né? Então existe esse programa, né, assim como existem vários outros, que é o nivelamento da universidade. Por exemplo, o aluno às vezes, ele por motivos diversos, né, que aluno vem de fora, às vezes fica longe de sua família, acaba que ficando reprovado em uma disciplina ou outra. Então, a universidade oferece aquele tipo de nivelamento para que o aluno possa regularizar a sua situação no curso e que possa concluir o curso no tempo normal.
1: E em relação, quando a gente fala de mobilidade social, tipo, quando o aluno se formou, né, qual é a possibilidade de ele ascender, melhorar a qualidade de vida?
0: A UFESA tem essa questão de acompanhar esses egressos, né? Então, os alunos, quando concluem o curso, né, geralmente a gente busca ver com relação aos alunos qual a atuação dele, né? Que, inclusive, assim, a gente, em outros momentos, em outras oportunidades, a gente convida esses alunos para que eles venham até a universidade e possa debater junto com os alunos atuais, né, ou em relação a outros eventos que acontecem. Por exemplo, eu posso dizer que quando o MEC vem avaliar um curso de graduação, é um item obrigatório que os avaliadores tenham uma reunião com esses alunos egressos. Como é que estão atuando esses alunos, se eles estão, né, empregados ou não, estão trabalhando, atuando. E mais importante ainda, eles perguntam aos alunos o grau de importância da formação que ele teve na universidade para a atuação, né, que eles estão hoje dedicados.
1: Maravilha. Professor, para a gente encerrar nosso bate-papo, que está muito bom, eu queria que o senhor deixasse uma mensagem para a comunidade não universitária, principalmente aquele pessoal que, enfim, ainda está na expectativa de ter seu filho na universidade, ou aquele que teve o filho formado, mas, enfim, não entende muito bem como é que funciona. Qual a importância da UFESA para essa mobilidade social, mas para o futuro da região, para o desenvolvimento regional do Rio Grande do Norte, mas também do Brasil?
0: A universidade e a UFESA é uma porta, né, que abre com várias oportunidades para a comunidade em geral. A gente entende isso muito bem, que a gente está prevendo até de nossos regulamentos ampliar o acesso à universidade, né, incluindo, inclusive, pessoas com mais idade. A gente está pensando agora isso, não para agora, para 2027, talvez para 2027, né, de que tem muitas pessoas que desejam ingressar na universidade ou realizar outro curso na universidade, porque às vezes a pessoa muda a área de atuação, né? Então a gente está pensando em ampliar essas vagas para pessoas com mais idades. E essas pessoas não conseguem mais realizar o Enem. Então elas querem entrar de uma outra forma. Então a gente está pensando nisso e dialogando, né? Então o que a gente deixa para essas pessoas e para as pessoas, a sociedade de uma forma geral, é que a universidade é um caminho. É um caminho e o melhor caminho para que a pessoa possa adquirir, ampliar o conhecimento, né, ser um profissional que ele deseja e que possa atuar, né, com foco no que a sociedade anseja, né? Então, é dessa forma que a universidade olha para a sociedade, que olha para nossos alunos, né? E assim para toda a nossa equipe de pessoas que atuam na universidade.
1: Muito obrigado. Nós conversamos com o professor Edi Carlos Alves, pró-reitor de graduação da UFESA. Obrigado novamente pela conversa. Um abraço para o senhor. Parabéns pelo trabalho.
0: Obrigado, pai. E obrigado a você que nos escuta. Um abraço.
1: Isso aí, o nosso programa fica por aqui. O Festa no Ar volta na próxima semana. Muito obrigado pela audiência e até lá.
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4: Você sabe por que a missa se chama missa? Sabe o significado? A origem vai te deixar de queixo caído. Quando a liturgia era em latim, a celebração terminava com uma frase do padre. Essa frase, ao longo do tempo, acabou dando nome a tudo o que acontecia antes dela. Curiosidade? O nome missa nasceu exatamente assim. Missa vem do latim e quer dizer envio, mas não é uma despedida qualquer. É o momento em que o sacrifício de Cristo é oferecido ao Pai. O pão e o vinho sobre o altar carregam esse peso eterno. Santo Tomás de Aquino enxergou nisso algo grandioso. Jesus, como vítima perfeita, é apresentado a Deus em cada celebração. Não é ritual, não é tradição vazia, é o ato mais sagrado que existe na Terra. Bento XVI foi além e mostrou que missa também fala de missão. A celebração não é um fim em si mesma. Ela te equipa, te forma e te envia para o mundo como testemunha. A missa é o envio de Jesus ao Pai. A missa é o seu envio, o meu envio ao mundo. Você e eu não saímos da missa. Nós fazemos parte dela em missão. Depois dessa, dá para assistir a missa do mesmo jeito? Acho que não. Eu sou Aline Linhares e este é o Tempo Vivo, aqui na 105 FM.
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1: 6h55.
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6: Bom dia! Quinta-feira, 18 de junho de 2026. Está no ar a edição de número 1246 do Jornal Mais Mossoró. Com a apresentação de Fábio Oliveira. Drenagem avança no Van Rosado com serviços na rua Inácio Pereira do Vale Neto. Prefeitura realiza consulta pública para programação do centenário da resistência de Mossoró ao bando de Lampião. Dados parciais da pesquisa da ouvidoria apontam a aprovação do MCJ 2026. Detalhes agora no Mais Mossoró. Mais Mossoró! A Prefeitura de Mossoró segue em ritmo intenso com as obras de drenagem no bairro Van Rosado. Os serviços continuam na rua Inácio Pereira do Vale Neto, importante intervenção que busca solucionar problemas históricos relacionados ao acúmulo de águas na região. A obra faz parte dos investimentos realizados no sentido de fortalecer a infraestrutura urbana, proporcionando mais segurança, mobilidade e qualidade de vida para os moradores, especialmente durante os períodos de chuvas mais intensas. Com o avanço da obra, a expectativa é garantir o melhor escoamento das águas, reduzindo transtornos e contribuindo para a preservação da pavimentação das ruas do entorno.
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6: A Prefeitura de Mossoró, por meio da Ouvidoria Geral do município, lançou consulta pública à população sobre sugestões para a programação do Centenário da Resistência da cidade de Mossoró ao bando de Lampião. Uma questão específica foi inserida em todos os questionários da ouvidoria na consulta pública iniciada nesta quarta-feira, dia 17. A pergunta é: em 13 de junho de 2027, a Prefeitura celebrará os 100 anos da resistência de Mossoró ao bando de Lampião, marco histórico da nossa cidade. Que ação você sugere para a gestão municipal incluir na programação do centenário? A mesma questão também está disponibilizada no site da Prefeitura para consulta pública por meio eletrônico. O formulário já está disponível no site prefeituradeMossoró.com.br e também no endereço eletrônico ouvidoria.mossoró.rn.gov.br/100 anos da resistência de Mossoró ao bando de Lampião.
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0: 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A Ouvidoria Geral do Município divulgou dados parciais da pesquisa Ouvidoria de Eventos MCJ 2026, que está sendo realizada nos polos do Mossoró, Cidade Junina. Os primeiros números apontam resultados positivos da percepção de mossoroenses e turistas sobre a estrutura, organização e atrações dos espaços disponibilizados pela Prefeitura de Mossoró no maior São João do Rio Grande do Norte. Nas respostas colhidas no principal polo do evento, na Estação das Artes, mais de 90% avaliam Mossoró Cidade Junina de forma positiva. A segurança obtém percentual acima de 95% de respostas positivas, como também limpeza no espaço. São bem avaliados os itens, estrutura, atrações e serviços de alimentação. O relatório parcial conta com 200 entrevistas realizadas. No Polo Arraial do Povo, já foram ouvidas aproximadamente 500 pessoas. E o levantamento comprova que 92% dos frequentadores avaliam como ótimo e bom o espaço. Mais de 97% aprovam a estrutura. O quesito segurança também atingiu o percentual de mais de 97%. Limpeza e atrações musicais registram mais de 90%. Termina aqui mais uma edição do Mais Mossoró, com produção da Secretaria de Comunicação Social da Prefeitura Municipal de Mossoró. Siga nossas redes sociais e se mantenha informado. Um bom dia a todos e até amanhã, se Deus quiser.
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3: Alô, minha amiga. Alô, meu amigo. Bom dia. Boas vibrações para você. Hoje, quinta-feira, dia 18 de junho. São 7 horas mais 3 minutos. Vamos à nossa mensagem do dia. Existem duas maneiras de olhar para a vida. O pessimista vê dificuldade em cada oportunidade. O otimista vê oportunidade em cada dificuldade. Ser otimista não significa fingir que os problemas não existem. Significa acreditar que eles podem ser enfrentados e superados. Já o pessimismo nos faz desistir antes mesmo de tentar. Todos nós temos dias ruins, de desânimo e preocupação. Mas a pergunta é: você alimenta a esperança ou alimenta o medo? A forma como enxergamos a vida influencia nossas decisões, nossos relacionamentos e até a nossa capacidade de seguir em frente. Hoje, escolha ser alguém que procura soluções, que acredita em dias melhores e que entende que, depois de toda a tempestade, sempre existe a possibilidade de um novo amanhecer. Agradecendo a Deus o milagre da vida, estamos começando mais um programa Na Boa de Mossoró.
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bom dia! Hoje é quinta-feira, início do fim de semana, e nós estamos juntos em mais uma manhã. Bom dia! E aí, senhoras e senhores, bom dia! Está começando o clássico do Rádio Local, aquele programa que você liga, sabe que vai ouvir música boa, informação, notícia na medida certa, prêmios, porque aqui eu tenho um passaporte Universal Parque do Brasil. Hoje é uma quinta. Estamos nos aproximando do fim de semana e a nossa reflexão é simples. Você ouviu aí, mais profunda, né? A maneira como olhamos para a vida faz toda a diferença. Tem gente que acorda procurando motivos para reclamar e tem gente que, mesmo diante das dificuldades, encontra razões para acreditar. E tem gente que fica se preocupando com a vida dos outros. É, vai viver a sua vida. A enquete do dia hoje é o seguinte: e você se considera uma pessoa otimista ou pessimista? Quando surge um problema, você pensa, vou conseguir resolver. Ou, isso não vai dar certo. Qual a sua opinião? Conta pra gente. Você é daquele tipo que vê o copo meio cheio ou meio vazio? 981050105. Tá valendo. Já quero o seu bom dia aqui no nosso zap. No Instagram, pode ir direto lá e votar também, tá certo? Começando com Sabrina Carpen. Please, please, please. Começando bem a nossa quinta. 105, você ouve e sente a diferença.

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Olho na hora para não atrasar no compromisso. 7h13. Uma música bonita. Chama outra música bonita pra gente curtir aqui na boa. Depois do Samuel Rosa com resposta, tem Capital Inicial, de Ouro Preto e Marina Mariana Volker.

0: Ouro Preto e Marina Volker, pensando em você, música do Paulinho Mosca, não é isso? Ainda teve Skank Resposta e Sabrina Carpenter com Please, Please, Please. 7:15. Vamos às manchetes amanhã, vamos lá, as manchetes da manhã. É, vou trazer as principais notícias da manhã de hoje. O Instituto Nacional de Meteorologia alerta para chuvas intensas em Mossoró e outras 49 cidades do Rio Grande do Norte. Sério isso aqui, rapaz? Até quando aqui? Deixa eu ver aqui. Vale até hoje, né? É, então, já passamos desse perigo todo aí de chuva. Hã? Brasil amanhã. A galera já perguntando o jogo do Brasil. Hoje tem República, tem Tchequia e África. Às 13 horas, às 16, Suíça e Bósnia. 19 horas, Canadá e Catar. E às 22, México e Coreia do Sul. São os jogos de hoje, o Brasil amanhã, tá, gente? Brasil amanhã. É. Ah, deixa eu ver aqui. O suspeito de participação em atentado contra o vereador, detido ontem no bairro Belo Horizonte, foi ouvido e liberado em Mossoró. Tá? O que mais? Ontem, o palco da Estação das Artes teve a presença do Xande de Avião, voltou os shows, né, na quarta, hoje prossegue, já trago a atração de hoje. A Caixa começa a pagar o Bolsa Família de junho. E aí, tá no Bolsa? Não tá não, rapaz. Inscrições pro processo seletivo do IBGE com 29 vagas no RN são abertas. 29 vagas. Tá bom pra você, 29 vagas? O que mais aqui? É, aí tem outro também aqui. Deixa eu dar essa informação aqui. É, o IBGE está abrindo também um processo, as inscrições para a seleção com 1.414 vagas temporárias. Tem salários de até 5 mil. Esse processo seletivo é para os censos agropecuários e o da população em situação de rua. E as inscrições acontecem até o dia 15 de julho. Aliás, eu quero dizer para o nosso ouvinte que as informações que a gente repassa para você aqui, se você quer com detalhes, né, só falar comigo que a gente passa na hora o link com a notícia completa para você. Pode ser? A gente passa na hora. Isso. Bom, gente, o ouvinte que me pergunta, eu disse, falei os jogos de ontem. O resultado dos jogos de ontem, né? Então vamos lá. Ontem tivemos Áustria 3, Jordânia 1, Portugal 1, o Congo 1, olha só. Portugal 1, Congo 1. Zebrão aí, hein? Inglaterra 4, Croácia 2, Gana 1, Panamá 0, Uzbequistão 1, Colômbia 3. Os jogos, ainda teve outro também, o outro já foi na madrugada de hoje, né? Maravilha, então. Tá tudo aí os jogos. E ao longo do programa a gente vai trazendo mais informações para você. A cada meia hora você sabe que tem um 105 News. 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Você se considera uma pessoa pessimista ou otimista? Eu quero a sua opinião aqui no programa. Você pode participar comigo? Pode mandar a sua opinião? Então manda aí, vai. 981050105. Manda a sua opinião agora. Bom dia para quem já tá mandando mensagem aqui pro nosso WhatsApp, né? Já tô mandando os áudios no ar aqui para você, tá bom? Se liga aí. 105
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2: São 7 horas mais 30 minutos aqui no nosso programa. 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Um break news, uma notícia de última hora aí, gente. O senador Jacques Wagner, do PT da Bahia, o líder do governo Lula no Senado Federal, é um dos alvos da nona fase da Operação Compliance Zero, deflagrada hoje pela Polícia Federal. Os agentes cumprem mandado de busca e apreensão contra o parlamentar. Estão sendo cumpridos 18 mandados de busca e apreensão expedidos pelo STF nos estados da Bahia, São Paulo e no Distrito Federal. São investigados os crimes de corrupção passiva, corrupção ativa e lavagem de dinheiro. Pois é, o senhor Jacques Wagner,

senador, líder do governo Lula, é alvo nesse momento da operação no caso Master. O IBGE abriu ontem as inscrições para um novo processo seletivo simplificado destinado à contratação temporária de 1.414 profissionais. Os aprovados atuarão nas operações do 12º Censo Agropecuário Florestal e no Censo Nacional da População em Situação de Rua. As inscrições seguem até o dia 15 de julho e devem ser feitas exclusivamente pela internet, por meio do portal do Instituto Avalia, a banca responsável pela seleção. Confira os jogos de hoje da Copa do Mundo. Logo mais 13 horas tem Tchequia e África do Sul. 16 horas Suíça e Bósnia. 19 horas Canadá e Catar. E às 22 horas tem México e Coreia do Sul. 105 News, oferecimento Mais Engenharia, RN Peças e Rebouças Supermercados. 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
4: 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Hoje na enquete do dia, valendo o passaporte Universal Parque do Brasil, estou perguntando o seguinte: qual é a sua? Você é uma pessoa, você se considera uma pessoa pessimista ou otimista? Manda aí pra mim a sua opinião aqui na enquete do dia, de forma bem objetiva, pra gente colocar todo mundo no ar, tá bom? Manda aí, diz seu nome, diz qual a cidade ou bairro que você está. Bom dia!
6: Bom dia, Gilson Cardoso, sou aracista no Bom Jardim, Gilson. Quero mandar os parabéns, tá? O meu irmão, Arnaldo Severiano da Silva, que está aniversariando hoje.
4: Alô, Arnaldo, parabéns.
6: Gostaria de ouvir Palco com Gilberto Gil.
4: Você gosta dessa música?
6: Bom
4: tá
6: dia.
4: Bom, amiga, bom dia. Ela não opinou. E aí, Araci, você se considera uma pessoa pessimista ou otimista? Oi, Gilson, Cibele, do Abolição 4. Manda o link das informações de vagas do IBGE. Minha amiga, eu vou mandar agora, Cibele, tá bom, amiga? E outra, sobre a enquete, sou muito otimista. Tá bom, Cibele, minha amiga, manda já, segura aí, Cibele. Meu amigo Cristiano, bom dia, meu amigo, o que mais aqui? E aí, professor Manuel Vieira, direto da Serra do Mel, vamos girar
7: bom
4: aqui.
7: Bom dia, meu amigo Gilson Cardoso.
4: Bom dia,
7: fala aqui, é o professor Manuel Vieira, que deve dar Piauí.
4: E aí, professor?
7: Meu amigo Gilson, em relação aí à enquete, eu me considero pessoal otimista.
4: Otimista.
7: Porque quando eu tenho algo para resolver e não consigo naquele momento, mas aí eu tenho a esperança que no dia seguinte esse problema vai ser resolvido.
4: Tá ótimo.
7: Eu não gosto
4: então.
7: De pessimismo, não. Eu gosto de pessoas otimistas, assim como eu, né? Otimista e cheio de esperança.
4: Aê!
7: FM 105.1, a melhor rádio de Mossoró.
4: Verdade. Falou tudo, professor.
7: Amigo Gilson, se possível, que eu ouvi Borbulhas ao Vento com Raimundo Fagner.
4: Ah, tá bom então. Neta do Sítio São José, bom dia! Mais ou menos os dois faz parte, pessimista e otimista. Tá bom, Neta? Luzimar tá com a gente no Aeroporto 2, Humberto da Casa do Mel. A minha amiga Ana Duarte do Vão Rosado, quando ouvi a mensagem já concluí que já ia ser essa aí. Vamos lá, eu sou otimista, positiva e acredito que tudo tem seu tempo e Deus cuida de tudo. Pra que desistir fácil, né? Certo? Vamos acreditar. Beijos, amigo. Tenha um dia abençoado. Assim, coloca a música de Joana. Valeu, Ana Duarte, no Bom Rosado. Obrigado, Ana, pelo carinho, pela audiência com a gente sempre aqui, né? E aí, minha amiga Rosa. Bom dia, Rosa.
8: Bom dia, Gilson Cardoso. Desculpa, aqui é a Rosa Liberdade 1. Vamos tomar um cafezinho, Gilson, sobre a enquete. Não, eu sou bem positiva, não desisto, eu sou brasileira.
4: Aê, minha amiga Rosa, bom dia.
9: Sim, Gilson, esqueci, eu também sou muito otimista.
4: Muito bem, minha amiga.
9: Quero ganhar o passaporte.
4: Passaporte. Rita Paiva Santa Delmira falou o seguinte: sou muito otimista, sempre acredito em dias melhores. Muito bem, Rita.
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6: Maravilha, então, agora 7h54. Deixa eu dar um bom dia aqui pro Gonçalo, rapaz. Meu amigo Léo, nosso comunicador aqui da tarde. Flagrou ele nos ouvindo agora na Galeria 105, no centro da cidade. Alô, Gonçalo, bom dia pra você, meu velho. Você tem um gosto, viu, cara? 105, Billie Eilish.

0: dia, Gilson Cardoso. Bom dia, ouvintes da FM 105 Santa Clara. Hoje, 18 de junho, quinta-feira, vamos escutar com muita alegria o Santo Evangelho. Aleluia, aleluia, aleluia. Recebestes um espírito de adoção, no qual clamamos Abá, Pai. Aleluia, aleluia, aleluia. O Senhor esteja convosco, Ele está no meio de nós. Proclamação do Evangelho de Jesus Cristo segundo Mateus. Glória a vós, Senhor. Disse Jesus aos seus discípulos: quando orardes, não useis muitas palavras como fazem os pagãos. Eles pensam que serão ouvidos por força das muitas palavras. Não sejais como eles, pois vosso Pai sabe do que precisais, muito antes que vós o peçais. Vós deveis rezar assim: Pai nosso que estás nos céus, santificado seja o teu nome, venha o teu reino, seja feita a tua vontade, assim na terra como nos céus. O pão nosso de cada dia dá-nos hoje. Perdoa as nossas ofensas, assim como nós perdoamos a quem nos tem ofendido. E não nos deixes cair em tentação, mas livra-nos do mal. De fato, se vós perdoardes aos homens as faltas que eles cometeram, vosso Pai que está nos céus também vos perdoará. Mas se vós não perdoardes aos homens, vosso Pai também não perdoará as faltas que vós cometestes. Palavra da salvação, glória a vós, Senhor. Minhas irmãs e meus irmãos, na nossa oração hoje, peçamos ao Senhor a graça de aprendermos a rezar, de aprendermos a nos relacionar com o próprio Senhor. Jesus nos deu o modelo, Jesus nos disse como é que a gente deve se dirigir ao Pai, com o coração de filho, com o coração confiante, com a capacidade de acreditar que o Pai sempre quer nos oferecer o melhor. Tenha um bom dia e até amanhã, se o Senhor assim nos permitir.
1: Muito obrigado, Padre Crisanto Borges, participando do programa. Todos os dias ele está com a gente no Evangelho do Dia. Agora vamos às notícias. É hora do 105 News. 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O cantor Pablo deve lotar a Estação das Artes Eliseu Ventania na noite desta quinta-feira, dia 18. Tem ainda Dorival Dantas e Zé Vaqueiro no Mossoró, Cidade Junina, a partir das 20 horas. O Bolsa Família de junho começa a chegar a 19 milhões de beneficiários em todo o Brasil. No Rio Grande do Norte, o programa beneficia moradores de 124 cidades, com investimento de 317,1 milhões. A operação mira a relação de Jacques Wagner, líder do governo Lula, com o ex-sócio de Vorcaro. É, a operação Complice Zero. A PF, nesse momento, cumpre mandados de busca e apreensão em nova fase da Complice Zero. 105 News, a notícia na medida certa. 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
3: 105,87.
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0: Bom, continue participando aqui com a gente. Você se considera uma pessoa otimista ou pessimista? 981050105. Alô! Vilma, novinha, Cleide, Rita Paiva, bom dia pra vocês. Alô, professor Manuel Vieira, na Serra do Mel, curtindo a gente. Agora tem Fagner.

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1: 105,8:20.
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2: São 8 horas 25 minutos. Uma ótima manhã pra você, ligado na 105. Hoje, quinta-feira, início do final de semana. A gente já pode falar assim, né? Dia 18, viu, gente? E aí, tá ouvindo a gente na internet? Ah, manda um recado e dá um oi no Instagram que eu tô vendo aqui. Gilson Cardoso Real. Manda lá, vai. Ou então marca a gente no seu story aí. Ah, manda também zap 981050105. Se você tá em outros estados, 84 é o nosso código aqui, DDD, tá bom? Ó, gente, é o seguinte. A enquete do dia, você se considera uma pessoa pessimista, otimista? 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E aí, minha amiga Rosanete, você se considera uma pessoa pessimista, otimista? Ah, manda aí. Alô, Ilka, bom dia, amiga.
3: Bom dia, Gilson Cardoso, aqui quem fala é o Jackson Manuel, na escuta do programa.
2: Obrigado, minha amiga.
3: E... ah. 24 horas que eu escuto essa rádio.
2: Ô, oh, coisa boa, não opinou aqui, mas pode opinar, viu, Ilka? Você é pessimista ou otimista?
4: Bom dia, gente.
2: Bom dia, Décia.
4: Bom dia, Décia, da Boa Vista, na Boa de Mossoró.
2: Coisa boa. Obrigado, minha amiga.
3: Bom dia, Gilson Cardoso.
2: Ah, aqui já botei aí. A Rosaneta respondeu aqui. Eu me considero uma pessoa otimista. É,

0: você puder botar Jimmy Cliff, Now and Forever.
1: Rapaz.
0: Once and for all.
1: Acabar com tudo aí,
0: beleza?
1: Viu?
0: Beleza? Um tá abraço certo. Aí. Tamo sempre junto aí, cara, na boa do Mossoró.
1: Valeu, Sátaro. Sátaro é um cara otimista, com certeza, né? E aí, Nevinha, bom dia.
2: Bom dia, Gilson Cardoso. Ah. Aqui quem fala é Lilian.
1: Ah, Lilian.
2: Decidi participar dessa enquete de hoje.
1: Ah, tá.
2: Eu conheço uma pessoa muito, muito pessimista. Já tentei mudar, já conversei com ela.
1: Ah.
2: Mas não tem jeito, não. É a minha mãe, Nevinha.
1: É.
2: Nevinha do bairro Aeroporto.
1: Nevinha!
2: Do Porto 2.
1: Faz isso não, viu, Nevinha? Valeu, querida.
2: Conversa aí com ela, Gilson. Conversa ela pra mudar, porque tem coisas que eu acredito que não aconteça só por causa do pessimismo dela.
1: Ah, muito bem, tá. Gostei. Eu vou mandar um recado pra ela bem especial aqui. Ô, Nevinha, você sabe que existe duas maneiras de olhar pra vida, né? Não é verdade? Hã? O pessimista vê dificuldades em cada oportunidade. E o otimista vê oportunidade em cada dificuldade. Então, ser otimista não significa que a gente vai fingir que os problemas não existem, tá, Nevinha? Significa que a gente deve acreditar que eles podem ser enfrentados e superados. Hã? O pessimismo faz a gente desistir antes mesmo de tentar. Então, a gente tem que tentar. Todos nós temos dias ruins, todos nós. Não é só você não, todo mundo tem dia ruim, tem o dia do desânimo, da preocupação, mas a pergunta que a gente sempre faz é o seguinte, Nevinha, você vai alimentar a esperança ou vai alimentar o medo? Melhor a esperança, né? Tá certo? Então a forma como a gente enxerga a vida, ela influencia nas nossas decisões, tá, Nevinha? Ah, minha amiga, tudo se resume numa coisa aqui, ó. Fé em Deus e pé na tábua.
3: Sempre.
1: Acredita, tá bom, amiga?
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2: Agora tem 105 News para você. A notícia na medida certa por aqui. Hoje, uma quinta-feira, gente. É, dia 18 de junho. 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O senador Jacques Wagner, do PT da Bahia, líder do governo Lula no Senado Federal, é um dos alvos da nona fase da Operação Complice Zero, deflagrada nesta quinta-feira pela Polícia Federal. Os agentes cumprem mandados de busca e apreensão contra o parlamentar. Pois é. Areia Branca registra duas mortes violentas no dia de ontem, uma por afogamento e outra por choque. Pois é, a cidade de Areia Branca registrou ontem duas mortes violentas. Pela manhã, o Francisco Augusto de Moura, de 46 anos, natural da cidade, sofreu um choque enquanto realizava um serviço de reparos de goteiras em uma residência. Devido à forte descarga, a vítima não resistiu e morreu ainda no local. Tá? Durante a tarde, um homem identificado como Nairton morreu vítima de afogamento na praia de Upanema. De acordo com informações apuradas, moradores encontraram o corpo boiando nas águas da praia e acionaram a polícia. 105 News. Deixa eu trazer aqui os jogos de hoje. O pessoal sempre pede para atualizar. Copa do Mundo, hoje, 13 horas. Tem Tchequia e África do Sul, República Tcheca e África do Sul. 16 horas, Suíça e Bósnia. 19 horas, Canadá e Catar. E às 22 horas, México e Coreia do Sul. E amanhã tem Brasil. 105 News, oferecimento RN Peças, Mais Engenharia e Rebouças Supermercados.
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0: Um clássico da música internacional com Jim Cliff, Now and Forever. 1985, pra você matar saudades com a gente, né? Que musicão que você só ouve na 105. Eu sempre falo pra você, a trilha sonora da sua vida. Ah, meu amigo, passa por aqui com certeza.
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0: Ah, essa eu vou deixar aquele mesmo anuncio, né? Porque ele é fanzaço da 105, tem a pegada da 105. Meu amigo Douglas Rogério do Cidade Jardim.
2: Fala, Gilson Cardoso, bom dia.
0: Bom dia.
2: Do Cidade Jardim.
0: E aí?
2: Respondendo a enquete aí, eu sou extremamente otimista.
0: Ah, sim,
2: e aí,
0: cara.
2: E pedir um clássico, né?
0: Hã?
2: Pra gente não fugir aqui da nossa programação da 105, que toca os maiores clássicos de todos os tempos,
0: isso,
2: né?
0: Isso.
2: Desbloqueio de memória.
0: Ah, certeza.
2: The Rizzo, O L'Amour. Essa só toca na 105 FM no programa Gilson Cardoso. Na 105 FM, na Fogo de Mossoró.
0: Valeu, Douglas! A 105 tem os melhores ouvintes.

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2: Bom, gente, 8h49 na 105, uma ótima manhã pra você. Ah, sempre com a gente aqui na Boa de Mossoró, né? Que maravilha. 50. E aí, vocês consideram uma pessoa otimista, pessimista? Qual a sua opinião aqui comigo? Fala aí, fala, minha gente. Ah, cadê aqui?
3: Eline Fernandes de Belo Horizonte. Ah, eu sou...
2: Deixa eu voltar aqui.
3: Bom dia, meu amigo Gilson Cardoso.
2: Ô, minha amiga.
3: Eline Fernandes de Belo Horizonte.
2: Bom dia, Elineide.
3: Ah, eu sou, me considero, sim, uma pessoa bem otimista.
2: Ah, coisa boa. Obrigado, hein, Elineide. Bom dia. Meu amigo André fala o seguinte, cara, eu sou muito otimista, mas a situação que está no país hoje em dia é pra desanimar. Obrigado aí. Acho que é New Kids on the Block, né? Que você quer? Você quer o quê aí? Menudo? Eu vou ver aqui, viu, André? Tá bom? Gilvan Silva, bom dia. Douglas Rogério já falou aqui, né? Cara, aqui é o meu amigo Leodécio Couto, do Belo Horizonte. Eu sou uma pessoa muito otimista. Leodécio, bom dia pra você, cara. Obrigado, hein? Pelo carinho, pela audiência aqui com a gente.
4: Fala, Gilson Cardoso.
2: E aí, meu irmão Max? Bom dia, cara. Beleza, cara?
4: Eu sou otimista até demais, Gilson Cardoso. Ah. Por quê? Eu faço um jogo da loterias.
2: Ah.
4: Não sei nem se eu vou ganhar ou não. Eu faço já os meus planos. Já
2: faz as compras.
4: Do prêmio já. Comprar aquilo, pagar aquilo, ajudar aquilo.
2: Entendi.
4: É, sou otimista até demais, meu amigo. Graças a Deus.
2: Tá bom, meu amigo. Obrigado, hein? Obrigado. Um abraço pra você. Nós temos os melhores ouvintes, viu aí? Que bacana, viu? Marcos, um abraço, meu irmão.
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3: 105, 8:56. E aí, você se considera uma pessoa otimista, pessimista? Participe com a gente. 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

0: Agora são 9h04. Vamos para o 105 News, a notícia na medida certa. 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O governo do Rio Grande do Norte publicou nesta quinta-feira no Diário Oficial do Estado o edital do concurso público para a Polícia Penal. O certame oferece 264 vagas imediatas, além da formação de cadastro de reserva para cargos da Secretaria de Estado da Administração Penitenciária. As oportunidades são destinadas aos cargos de policial penal e especialista em assistência penitenciária, com salários que variam entre R$ 3.500 a R$ 5.681, conforme a função. Se você quer detalhes desta informação, que saiu há pouco, é só me pedir o link aqui que a gente vai passar para você. O governo do RN publicou hoje edital de concurso da Polícia Penal com 260 vagas. Aqui a notícia na medida certa. E o senador Jacques Wagner, do PT, líder do governo no Senado Federal, é um dos alvos da nona fase da Operação Complice Zero, deflagrada hoje pela Polícia Federal. É, os agentes cumprem mandados de busca e apreensão contra o parlamentar. 105 News, a notícia na medida certa. 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
3: 10598.
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1: Bom dia! 9:15 na 105. 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Hoje na enquete do dia eu tô perguntando o seguinte aqui pra você. Você se considera uma pessoa otimista, pessimista? Opa!
4: Meu nome é Plácido. Rapaz, eu me considero uma pessoa otimista. Ah. É tanto que eu ouvi agora esse rapaz comentando aí, que ele é otimista, mas tá desanimado com a situação que anda no nosso país. Eu quero dizer a ele que só depende da gente, né?
1: Ah, tá certo.
4: Agora as próximas eleições vem aí, vamos tirar quem não presta e botar quem presta. Que aí a gente melhora o nosso país.
1: Verdade, meu amigo, é isso
4: se
1: aí.
4: Se a gente continuar cego, sem olhar pra frente e não votar em... Não tirar as pessoas que votam contra o pobre, que derruba o pobre, que acaba com o ser humano. Puxa o currículo do seu candidato e olha o que, é que ele faz pelo ser humano, pelo pobre.
1: Muito bem.
4: É. Valeu, Pastor. O rico já tem quem faça por ele, a gente. Que a gente se mata pra ajudar o rico.
1: Verdade, verdade.
4: Vamos fazer quem faz pelo pobre?
1: Valeu, Plácido. Um abraço pra você, meu amigo. Obrigado pela sua opinião aqui no programa, tá bom? Tudo de bom pra você, Plácido. Ele Barbosa, bom dia. Ciro, bom dia. José Roberto, lá na Automecânica Júnior. O tempo aqui tá corrido, viu? Vamos lá, vamos lá.
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1: Parabéns, então. Uma ótima manhã pra você. 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
1: O som do Jota Quest. Se você quer ir pra onde tem sol, meu amigo, pode vir pra cá, viu?
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1: Se você quiser saber pra onde eu vou, pra Mossoró.
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0: 9h24. Ah, só dá bom dia para um muito especial lá do restaurante Picanha Grill. Alô, meu amigo Gildásio.
1: Bom, Gils, bom dia, Gildásio, Picanha Grill. Ei, dá um alô para nós aí, estamos aqui, viu?
0: Aê.
1: Eu, Chico Bala,
0: aí
1: do Picanha
0: sim.
1: Grill.
0: Picanha Grill.
1: Ligado ao seu programa, 105, a melhor de Mossoró.
0: Aí sim, viu, Gildásio, bom dia, meu amigo. São do Bruno Mas. Picanha Grill, a melhor picanha de Mossoró, viu, gente? Top das galáxias.

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2: 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As inscrições para o processo seletivo simplificado do IBGE para a contratação temporária de 1.414 profissionais começaram ontem, dia 17, e seguem até o dia 15 de julho aqui no Rio Grande do Norte. Total de 29 vagas, todas em Natal. E o governo do Rio Grande do Norte publicou edital de concurso da Polícia Penal com 260 vagas. O certame oferece oportunidades para a Polícia Penal e especialistas em assistência penitenciária. As inscrições começam no dia 22 de junho. A cidade de Areia Branca, infelizmente, registrou ontem duas mortes violentas. Uma por afogamento na praia de Upanema e outra por choque elétrico. 105 News, a notícia na medida certa. 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
1: São 9h38. Um abraço, meu amigo Eider Barbosa. Obrigado pelas palavras, viu, meu queridaço? Obrigado. Alô, José Roberto, já tô colocando seu áudio no ar, cara. Lá na Pousada das Termas, Automecânica Júnior. Agora tem PR, Paulo Ricardo, o Verso.

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3: Maravilha, então, meu amigo Zé Roberto, cara, mandou um áudio pra gente aqui na enquete do dia pra fechar o programa aqui. E aí, Zé Roberto, bom dia, amigo.
4: Bom dia, Gilson Cardoso.
3: E aí, cara, beleza?
4: Falando a respeito da enquete de
3: sim.
4: Hoje.
3: Sim.
4: Todo mundo diz que me conhece, logicamente, fala que eu sou otimista até demais.
3: Isso é
4: até
3: bom.
4: Até minha esposa fala que eu sou otimista até demais, pelo fato, mas quando você é otimista, se conquista, né? Eu já tive várias conquistas na minha vida, né? E com sempre a volta por cima.
3: Maravilha, cara.
4: Eu até às vezes chego até a me elogiar eu mesmo.
3: Ah, é isso aí.
4: De fato, eu consegui correr atrás e consegui. Otimismo, né?
3: Tá bom, então.
4: Por último, agora meu otimismo é fazer o jogo, né? O jogo da esse jogo de Luciano Huck, da Barra de Ouro.
3: Sim.
4: Tá torcendo aí, cara.
3: Tá bom, cara. Vamos sim, vamos torcer por você. Beleza, obrigado,
4: todo
3: Zé Roberto.
4: Quando o pessoal do. Aí, Zé Roberto, quem sabe não ser você o ganhador do Rio Grande do Norte? Vai ser.
3: Valeu, Jesus
4: Cardoso. Tenha um bom dia.
3: Bom dia, meu queridaço. Obrigado. Eu gosto de gente otimista. Muito bem, Zé Roberto. Foi a nossa enquete, papo muito bacana com o nosso ouvinte hoje aqui. Você se considera uma pessoa pessimista, otimista? Tem que ser otimista, né? Tem que acreditar que as coisas vão acontecer de verdade. É isso aí.

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3: Bom, ainda dá tempo de você concorrer aqui. Ah, vamos para as últimas emoções do nosso programa, tá, gente? Em seguida tem Jackson Leira. Já tô trazendo o ganhador do Passaporte Universal Parque do Brasil. E aí, quer ganhar passaporte? Então manda mensagem pra gente no 981050105. Passaporte Universal Parque do Brasil, só por aqui, viu?
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0: suíte da 105. Deixa eu colocar a opinião aqui do meu amigo Davidson. Ele mandou agora no finalzinho, né? E aí, Davidson, fala aí, meu irmão.
1: Bom dia, meu amigo Gilson.
0: Bom dia, cara. Beleza?
1: Gilson, eu sou pessimista. Eu sou otimista.
0: Otimista. Ah, tá.
1: Porque o mundo já tá tão ruim pra gente ser pessimista, né?
0: Sim, sim.
1: Vamos ser otimistas, que é melhor. Eu tento pensar que tudo de ruim que acontece é um livramento, uma coisa pior lá na frente, certo?
0: Tá
1: e
0: certo.
1: As coisas boas são os retornos que você planta, né? Então, eu sou otimista, graças a Deus.
0: Tá bom, então.
1: Valeu, amigo. Um abraço.
0: Valeu, meu amigo. Bom, quem ganha aqui o passaporte universal Parque do Brasil, Rosanete. Um abraço pra você, Abolição 4 ganhou. Vem aí, Jackson Lira. E o painel 105, a gente volta amanhã às 7 horas no Sextou da 105. Tchau, tchau.
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0: Na boa de Mossoró, 9:57.
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1: Epa! Bom dia, bom dia, bom dia! Bom dia, Mossoró, Rio Grande do Norte, Brasil, mundo! E aí, como é que você tá? Tudo bem? Tudo jóia? Tudo tranquilo? Depois do brother Gilson Cardoso, agora tem mais uma edição do seu painel 105. Que coisa boa, né, gente? Vamos embora nessa quinta-feira.
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0: começamos muito bem com Armandinho.
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0: Que beleza, hein, gente? Desejando uma ótima manhã, ótima quinta-feira pra você. Obrigado pela audiência de sempre. E aí, já mandou seu recadinho no 981050105. Fica à vontade aí, tá bom? Pode participar com a gente aqui agora. Tem informações de esportes com meu brother Tony Silva. Bom dia, Tony. Seja bem-vindo nesta quinta.
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2: Hoje é quinta-feira, dia 18 de junho. Bora falar da seleção brasileira. Mais um treino com a presença de Neymar. Agora estava de chuteiras, foi recepcionado pelos jogadores. É a sequência para uma possível volta na terceira partida nesta fase de grupos contra a seleção da Escócia. As entradas de Danilo na lateral direita e Luiz Henrique no ataque são as mais prováveis na partida de amanhã diante da seleção do Haiti. Existe também a questão do atacante Endrick, que é um pedido da torcida, um apelo para que ele saia como titular, e aí está o mistério. Por falar em Endrick, o lateral Danilo usou a experiência para falar sobre o jovem atacante da seleção brasileira.
3: O Endrick é um jogador muito importante, é uma joia rara que a gente tem no futebol brasileiro. É um jogador que tem uma potência de perna muito grande, um poder de decisão muito grande. É um jogador que tem estrela, meu amigo, que acontece as coisas, você não sabe por que ele faz gol. Assim, é um tipo de jogador que a gente quer ter e que a gente espera que possa ter o maior protagonismo possível dentro da seleção brasileira.
0: Maravilha, tá aí então essas informações através do meu amigo Tony Silva aqui dentro do nosso painel 105.

0: na janela. Bom demais! Agora intervalinho, 10 horas 22 minutos. Eu volto na sequência trazendo muito mais, tá bom? 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Sai daí não, é um pelá e outro cá, a gente já volta.
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0: Na boa de Mossoró, 10h22.
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1: Maravilha! Esse é o nosso Painel 105. Vamos trazer aqui a participação, né? Toda a turma mandando ver aqui na nossa programação. Minha amiga Araci, tá lá no Bom Jardim. Bom dia, Araci.
2: Bom dia, Jackson Lira. Uma feliz quinta-feira abençoada para você e para nós que somos ouvintes da 105.
1: Amém.
2: Eu gostaria de parabenizar. Sou Aracista no Bom Jardim. Gostaria de parabenizar o meu irmão, Arnaldo Severiano da Silva, que está aniversariando hoje. Gostaria de ouvir qualquer uma música de Benito de Paula.
1: Maravilha. Parabéns aí para o seu irmão, né? Vamos festejar. Feliz aniversário para ele. Ó, também participando por aqui, minha amiga Socorro, lá no bairro Paredões. Participando com a gente, Luzimar Tomás, do aeroporto. Zida Alves, do bairro Boa Vista. E meu amigo Jean Pintou, lá no posto Estrela d'Alva.
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1: Muito bem, o Instituto Brasileiro de Geografia e Estatística, IBGE, abriu ontem, quarta-feira, dia 17, as inscrições para um novo processo seletivo simplificado destinado à contratação temporária de 1.414 profissionais. Os aprovados atuarão nas operações do 12º Censo Agropecuário, Florestal e Agrícola e também no Censo Nacional da População em Situação de Rua. As inscrições seguem até as 23h59 do dia 15 de julho. E devem ser feitas exclusivamente pela internet por meio do portal Instituto Avalia, banca responsável pela seleção.
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0: Pericles, Pupila! Bom demais pra gente curtir a beça na número 1 em qualidade musical. Agora são 10 horas 40 minutos. Bom demais, hein, gente? Bom demais! E ó, sai daí não, a gente volta já já trazendo muito mais aqui na número 1, hein, gente? 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
0: Na Boa de Mossoró, 10h41.
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0: Legião Urbana, Monte Castelo. Quintou, hein, meu povo?
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0: Maravilha, maravilha. 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Ó, vamos trazer aqui as participações. Por aqui, minha amiga Rosanete, abolição de número 4. Bom dia, bom dia. Obrigado, minha amiga. Alô, Gorete, seu esposo do Ola nos Três Vinténs. Também por aqui, meu amigo Wendel, lá na Terrinha dos Poetas. Bom dia, garoto. Grande Wendel.
2: Bom dia, meu garoto Jacolino. Aqui é o Wendel falando de assunto. Terrinha dos Poetas, meu garoto.
0: Fala, meu irmão.
2: Aqui, a melhor de Mossoró, garoto.
0: Valeu.
2: Estamos aqui, meu patrão, na batalha aqui. Essa noite teve o São João mais antigo do mundo, meu
0: maravilha,
2: garoto.
0: Maravilha, meu irmão.
2: Estamos juntos aí, participando de algum sorteio aí. A música da sequência aí, meu patrão. Tenha um bom dia.
0: Valeu, Wendel Evilásio, lá em Açu. Alô, minha amiga Neta Souza. Bom dia.
3: Bom dia, Jackson Lira. Um abençoado dia pra nós.
0: Pra nós. Valeu. Tá lá no sítio São José. Vamos que vamos, hein, minha gente. Turma boa mandando ver aqui na nossa programação. Obrigado pela audiência de sempre.
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0: Vamos nessa, gente. Hoje disponíveis 353 novas oportunidades. E entre elas, eu tenho aqui, atenção, uma vaga para supervisor de segurança no trabalho, uma vaga para mecânico linha diesel, uma vaga para assistente administrativo, 3 vagas para auxiliar de extrusão, também uma vaga para auxiliar administrativo e 2 vagas para auxiliar de marcenaria. Todas essas vagas disponíveis no site prefeituradeMossoró.com.br. Vai lá na aba Painel de Empregos e faz o seu cadastro. Agora tem Adel.

0: bom demais, hein, minha gente? Dinamite! E aí, tá curtindo a nossa programação? Daqui a pouquinho tem a sua participação, vai mandando a sua mensagem. Dentro de alguns minutinhos tem você aqui comigo, beleza? 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Faz o seguinte, sai daí não, é um pelar e outro cá, a gente já volta com tudo. Bom dia, bom dia!
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0: Na boa de Mossoró, 11-2.
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1: Muito bem, hein, minha gente? Esse é o nosso Painel 105. Bom demais. Desejar uma ótima manhã. Obrigado pela audiência, pela sintonia de sempre. A toda a turma que tá mandando mensagens. Inclusive, hoje eu tenho uma mensagem especial aqui de uma amiga ouvinte fã que tá sempre acompanhando o meu trabalho. Ô, minha amiga Celinha! Tá lá no Santa Helena, né? E Celinha, bom dia. Seja bem-vinda, querida.
2: Amiga Jaco Molina, como é que você
1: Oi,
2: tá?
1: Oi, Celinha.
2: Manda aí uma musinha aí pra mim, bem especial assim, pra mim. Oferecer pra meu amor que tá se recuperando, oferecer pra você, pra sua esposa e pra...
1: Amém, minha amiga Celinha, obrigado, viu, querida?
2: Pra escutar meu amigo Jaco Molina. Bom dia, meu amigo, é Celinha de Santa Helena.
1: Oh, coisa boa, valeu, Celinha, abraço pra você, minha amiga, é bom demais ter você aqui, abraço pro meu amigo Naldo também, tá se recuperando aí, né, que Deus abençoe a vida dele, a vida de todos, né, mais especial meu amigo Naldo aí. Valeu, Celinha, valeu, Naldo!
3: Bom dia, garota.
1: Que bom dia, Rosa.
3: Na escuta, viu? Mandar um alôzinho pra Fátima Moreira, Maria das Neves, Vida de Casa, Salete Liberdade 1.
1: Certo.
3: E mando pra todas as meninas aqui que estão na escuta. Elas não falam, mas estão escutando você.
1: Amém.
3: Cheiroso, um abraço carinhoso. Tchau, tchau, garota. Até
1: mais, Deus quiser. Valeu, Rosa, obrigado pela participação. A turma lá das Tintas e Cor, rapaz, sempre na escuta, estão trabalhando lá, tem meu amigo Luiz também, né? É, rapaz, estão trabalhando, estão ouvindo aqui a nossa programação, estão lá produzindo tintas. E aí, meu amigo, abraço pra essa turma boa. Alô, meu amigo Marujo, lá no Vucu Vucu, valeu, Marujo.
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1: Uma nova etapa da obra de iluminação da BR-304 em Mossoró foi iniciada nesta semana, no trecho próximo à barragem de Genésio, no acesso da RN-117, sentido a Governador de Ser Rosado, até as imediações do viaduto no sentido bairro Sumaré. A instalação da iluminação em LED faz parte de um investimento de aproximadamente 14 milhões de reais, realizado com recursos próprios da Prefeitura de Mossoró. O objetivo é iluminar 17 quilômetros da rodovia em sua extensão urbana no município.
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0: de Mossoró, Maneva Evidências. Bom demais, hein, gente? Essa aqui quem gosta é minha amiga Helena Oliveira, né, Eno? Helena Oliveira tá sempre ouvindo a gente, gosta dessa música aqui, ó. Valeu, Helena Oliveira! Bom dia, querida! Intervalinho agora, 11 horas 23 minutos. A gente volta na sequência trazendo muito mais. Bom dia, bom dia! Sai daí não, sai daí não. É um pé lá e outro cá. A gente já volta com tudo, tá bom? Eita, coisa boa!
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0: Na boa de Mossoró, 11h24.
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0: na boa de Mossoró, Netinho. Menina, bom demais, bom demais. E aí, tá curtindo de onde a nossa programação, a número 1 em qualidade musical? Agora são 11h40, intervalo. Eu volto na sequência pra gente fechar esse super programa desta quinta-feira pra lá de especial. É ou não é, minha gente? Bom dia, bom dia! Sai daí não, a gente volta já.
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0: Na boa de Mossoró, 11h41.
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0: Maravilha, gente! 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

0: Tro, Moraes Moreira, sintonia, nossa penúltima de hoje.
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0: Muito bem, a Polícia Militar apreende fuzil e pistola durante investigação do atentado contra o cabo Davidson. Pois é, um fuzil calibre 5.56 e uma pistola foram apreendidos por policiais militares na manhã de hoje, quinta-feira, dia 18, na comunidade da Maísa, em Mossoró. Durante diligências relacionadas à investigação do atentado, que teve como alvo o vereador cabo Davidson do PL, a ação foi desencadeada após a Polícia Civil compartilhar informações consideradas relevantes para o andamento das investigações com base aí nos dados recebidos. As forças de segurança realizaram buscas nas regiões ali da divisa entre o Rio Grande do Norte e também no Ceará, onde localizaram um armamento enterrado em uma área da localidade.
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0: Maravilha, hein, gente? Chegando aqui aos finalmente do nosso programa, a gente agradece a toda a audiência, a toda a sintonia, mas antes, deixa eu abraçar aqui a turma boa, minha amiga Helena Oliveira, já falei. Alô, Isabel Cristina, lá no Alto da Conceição, a turma que a gente não conseguiu colocar o áudio no ar, tá, gente? A gente fica devendo pra amanhã, tá bom? A gente coloca amanhã esses áudios, ou você encaminhando um novo áudio, a gente coloca também, tá bom? Meu amigo Sátaro, grande Sátaro, um abraço pra você, obrigado pela audiência. Minha amiga Nevinha lá no Santo Antônio. Alô, Nevinha, ó, um cheiro pra você.

5. E o meu brother Fábio Oliveira, a gente se encontra amanhã, em nome sempre do Atacadão, Baratão das Ferramentas, Panelas Freitas e Universo AGV. Obrigado pela audiência de todo mundo. Pense sempre positivo, pensamento positivo abre qualquer porta. Cheiro no coração, ó. Fui!

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3: Você sabe por que a missa se chama missa? Sabe o significado? A origem vai te deixar de queixo caído. Quando a liturgia era em latim, a celebração terminava com uma frase do padre. Essa frase, ao longo do tempo, acabou dando nome a tudo o que acontecia antes dela. Curiosidade? O nome missa nasceu exatamente assim. Missa vem do latim e quer dizer envio, mas não é uma despedida qualquer. É o momento em que o sacrifício de Cristo é oferecido ao Pai. O pão e o vinho sobre o altar carregam esse peso eterno. Santo Tomás de Aquino enxergou nisso algo

0: grandioso. Jesus, como vítima perfeita, é apresentado a Deus em cada celebração. Não é ritual, não é tradição vazia, é o ato mais sagrado que existe na Terra. Bento XVI foi além e mostrou que missa também fala de missão. A celebração não é um fim em si mesma. Ela te equipa, te forma e te envia para o mundo como testemunha. A missa é o envio de Jesus ao Pai. A missa é o seu envio, o meu envio ao mundo. Você e eu não saímos da missa. Nós fazemos parte dela em missão. Depois dessa, dá para assistir a missa do mesmo jeito? Acho que não. Eu sou Aline Linhares e este é o Tempo Vivo, aqui na 105 FM.
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2: 11:57.
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0: 105, pontualmente, meio-dia. É bom falar isso, porque quando a gente fala isso, você sabe que é hora do Flash 105. Tá começando mais uma edição do Flash, o nosso programa na hora sagrada do almoço, nessa virada do primeiro pro segundo expediente, né? Do período matutino pro vespertino. E a gente junto para tocar músicas boas, músicas de qualidade, músicas que massageiam a alma e os tímpanos, que nos fazem relaxar e ao mesmo tempo viajar no tempo, lembrando de pessoas, lugares, momentos. Músicas que a gente canta, algumas delas que há muito tempo não ouvia. Mas se você ouve a 105, a probabilidade de ouvir com frequência é muito maior. Até porque a 105 é a boa de Mossoró. Tocando músicas que massageiam a alma e os tímpanos. 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A produção e a apresentação é de Fábio Oliveira. E a sua participação pelo nosso zap 981050105. Hoje, quinta-feira, dia 18 de junho de 2026, o nosso Flash 105 já está no ar. E eu não vim ao mundo a passeio. Eu vim para comunicar.
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E assim a gente começa mais um Flash 105, no módulo bem acústico pra você, Man at Work com Down Under. Pra você antes, Aha, Hunt High and Low, Duran Duran, Ordinary World, e ainda vem pra você Sting, Sting, grande Sting, Senhor The Police com Every Breath You Take. Que massa, que legal, que tarde maneira essa de quinta-feira, a gente junto no Som da Boa. Já abraçando aqui os ouvintes que participam conosco, Marujo do Vucu Vucu, Araci do Bom Jardim, Lindomar Batista nas Barrocas ouvindo a gente. Também conosco o Antônio Francisco Poço de Tilon, Apodi, o José Quino Costa e Silva, Helena Oliveira, Valfredo Gugel, Elietson Nova Betânia, Jorge Cabeludo e Luzimar Tomás no Aeroporto 2. E você que não mandou mensagem, mas sei que você está aí ouvindo a gente, muito obrigado. Sinta-se abraçado do mesmo jeito. A gente vai para o intervalo e volta já já com mais no Flash.

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2: 105, meio-dia e 20.
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Que música linda, na voz belíssima da Adele. When You Are Young. Linda, linda, linda. A voz dela é simplesmente demais, né?

105, meio-dia e 36. Boa tarde pro Alex dos Pereiros, Lennon também, os mecânicos, Luiz Ventura, Célia Lima no São Manuel. Oi, Sátaro. Boa tarde, Simara Bom Jardim, beijo e queijo. Guma da Ilha, Socorro nos Paredões, Flávia Carla, Toninho Moro no Ceará, Marujo e Aracino Bom Jardim.

0: Fechando o segundo módulo do Flash 105, Bill Medley, Ian Carey, He's My Brother. Que viagem, que clássico. Depois do intervalo tem Teletema pra você e a gente volta já.
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0: 105, meio-dia e 41.
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6: De volta com Flash nesse último bloco do programa, trazendo para você o Teletema. Antes, abraçando aqui o Sérgio Tur, a caminho de Santana do Matos. Muito obrigado pela audiência, pelo carinho, pela carona também. Estamos juntos até 1 da tarde com o Flash e depois com o Estúdio 105. A gente começa o Flash ao som de uma trilha da novela Pátria Minha, 1993. Enigma, Retour to Innocence. Na sequência para você, novela Água Viva, 1980, Styx com Baby.
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0: No som da boa, Nica Costa, First Love. Antes, New Edition com os This The End.
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0: Pra gente fechar o Flash de hoje tem Bryan Adams, Please Forgive Me, 1993. Oi Rosângela, boa tarde pra você, Helena Oliveira também, Damião Ruscano Dias conosco. E você aí no trânsito, obrigado pela carona. Siga em paz e em segurança. Sim.

0: Final de mais um Flash. Volta amanhã o nosso programa ao meio-dia com produção e apresentação de Fábio Oliveira. Eu continuo com você até as duas, na sequência com Estúdio 105.
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0: 105, 1 e 8.
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1: Estamos juntos no nosso Estúdio 105. Começando agora mais uma edição para você nessa quinta-feira. A gente sente já o gostinho do fim de semana chegando, já avistando ali na esquina, dobrando a esquina. Então, estamos juntos ali na programação. Ah, não importa se é fim de semana, se é meio, começo de semana, se é início do mês. A programação da 105 é a melhor, é a boa, o tempo todo. Todo o tempo. Programação com bom gosto musical para você que tem sensibilidade aí no seu bom gosto. Você escolhe boas músicas, você canta boas músicas. Então você encontra tudo isso aqui. Vem comigo, eu contigo, você comigo até as 2 horas. Começando o estúdio no ar.
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1: Para todo mundo de casa, do trabalho, do trânsito. Ah, tá trabalhando? Que bom! Bom trabalho, boa produtividade. Tá descansando? Aproveita, hein? Relaxa. Estamos juntos! Sabia que eu gosto muito de você? Gosto. Adoro sua companhia. Quero te retribuir com músicas que você conhece e canta. Que tal o Biquíni Cavadão? Começamos bem. No Mundo da Lua.
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0: Detonautas, quando o sol se for, e Catedral, eu amo mais você.
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0: Pra fechar esse primeiro módulo do Estúdio 105, tem Duran Duran, Lei Lei Lei. Agora, 1h20. Boa tarde, eu pedi o leite, Dom Jaime, Raimundo, Santa Damira, Rosa Liberdade 1.

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3: 105,1 e 25.
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0: Na 105 é bom demais. Simara Bom Jardim, Eliette Chagas Paredões, Zé Roberto, tá lá na Pousada dos Termas. Eliedson tá em Nova Betânia. Evanilson, a turma da IC Tornearia. Eu pedi o leite aqui no Dom Jaime, Raimundo no Santa Delmira. Isabel Cristina no Alto da Conceição. Rosa Liberdade 1. Tá todo mundo ouvindo a boa. 105,1. Você da NET, obrigado em qualquer parte do planeta. Pelo Rádios NET. Também pelo nosso site fm105mossoró.com.br. Sejam bem-vindos. 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
0: Tocando Legião Urbana.

Na 105, dose dupla de Legião Urbana, com Por Enquanto e Vento no Litoral. E ainda KLB, A Dor Desse Amor. A gente vai pro intervalo, rapidinho volta para as últimas do estúdio e o Teletema.

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2: 105.1 e 41.
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4: Que bom, já de volta com o nosso estúdio. Nessa reta final a gente não perde tempo, já engata aqui o nosso teletema. É sequência dupla que tem no estúdio, tem no Flash 105. E no sabadão você tem um programa com o Léo Júnior a partir de 1 da tarde. Vamos nessa, vamos embarcar nesse som pra você. Primeiramente, uma música do filme Oliver e Seus Companheiros, 1988. Paulo Ricardo com Nova York, é uma cidade grande e tentadora. Na sequência da novela Amor e Sexo, aliás, na novela Celebridade de 2003, Rita Lee, Amor e Sexo.
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Final de mais um Estúdio 105, gente. Obrigado pela audiência, carinho sempre. Esse calor humano é sensacional e é o que nos move. Amanhã tem mais estúdio, 1 da tarde comigo na produção e apresentação. Mais cedo, ao meio-dia, com Flash 105. Conto com sua audiência, hein? Na sequência tem Bárbara Tavares e o Estação 105. Pergunto, mas eu sei a resposta. Foi bom pra você? Foi, né? Pra mim foi ótimo, por isso estamos todos os dias aqui, juntos, de meio-dia até as 2 da tarde, fazendo o que eu mais gosto, que é comunicar pra você, afinal de contas, não vinha o mundo a passeio. E tendo você com a gente, pode ter certeza, a gente vai longe. A emoção sempre firme nas boas memórias, as boas músicas que tocam por aqui. E a gente toca música que massageia a alma e os tímpanos. Beijo e queijo a todos, uma ótima tarde. Relaxa, a gente se fala. Tchau, tchau.

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2: 1h58.
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0: Na boa de Mossoró, são 2 horas pontualmente agora. Muito boa tarde para você, ouvinte da Rádio 105 FM. Seja muito bem-vindo. Estamos, a partir de agora, no ar para você com o nosso Estação 105, nosso programa de todas as tardes. Esse nosso encontro aqui na boa de Mossoró, trazendo música de qualidade para você. Os grandes sucessos da música brasileira e mundial que você ouve com confere aqui junto comigo, Bárbara Tavares. Estaremos juntinhos até as 4 horas da tarde. Você é ligado com a gente, independente de onde esteja, em casa, no trabalho, no carro, nos dando aquela carona, ou em qualquer lugar do mundo, acompanhando a gente pela internet, através do nosso site. fm105mossoró.com.br. Seja muito bem-vindo, ouvinte 105, você que acompanha a nossa programação. Lembrando que a sua interação também é muito importante. Mande sua mensagem aqui para o nosso WhatsApp 98105-0105. 98105-0105, DDD 84. Peça sua música, confirme a sua audiência e ajude a gente a fazer a programação nessa tarde. Vamos juntos até as 4 horas nesse clima para você.
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demais o som de Eva, aqui na 105 FM, nesta tarde de quinta-feira, hoje 18 de junho de 2026. Você que tá ligado com a gente, acompanhando o nosso programa, seja muito bem-vindo. O programa tá só começando, tem muita coisa boa pra gente curtir juntos aqui no Som da Boa de Mossoró. Quero agradecer a sintonia, a turma que tá com a gente, ouvindo aqui o nosso programa. Mandar um abraço para meu amigo Raimundo Oliveira, que está acompanhando a nossa programação. Tá ligado com a gente sempre aqui no Som da Boa de Mossoró, lá no bairro Santa Delmira, ouvindo a gente. Também quero agradecer o Guma, lá na Ilha de Santa Luzia, que está confirmando a audiência conosco aqui no Som da 105. Um super abraço. Também com a gente a turma da LT Afiações, acompanhando a nossa programação. Abraçar minha amiga Araci, no bairro Bom Jardim. A Isabel Cristina, no Grande Alto da Conceição. Um grande abraço, Isabel. Obrigada pela sintonia junto com a gente. Também agradecer o Inácio, no Sumaré, que tá ligado com a gente, acompanhando a programação da 105 FM. Meu amigo Luiz Ventura também tá por aqui, confirmando a sintonia. E meu querido Júlio César, o Júlio César do SAMU, que tá ouvindo o nosso programa, tá curtindo e acompanhando a programação da Boa de Mossoró.

0: Meu amigo Josimar, que tá ouvindo a gente lá em Natal, capital. Grande abraço, Josimar. Tá ligado com a gente sempre aqui no Som da Boa de Mossoró, ouvindo e acompanhando a nossa programação. Abraçando a Antônia no Cidade Verde, ligada com a gente. São 2h21 e a gente continua trazendo os grandes sucessos da música brasileira e mundial para você. 105! A rádio que toca as melhores músicas. É você ligado com a gente até as 4 da tarde. Vamos juntos.
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0: São 2h22.
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Agora são 2:28 aqui no som da Rádio 105 FM, a rádio que toca pra você o que você gosta de ouvir. Quero mandar um abraço pra minha amiga Araci, nos acompanhando sempre, ligada com a gente. A Araci tá junto conosco todas as tardes, né? E tá lá no bairro Bom Jardim, abraçando hoje especialmente o seu irmão Arnaldo Severiano. O Arnaldo tá fazendo aniversário hoje e a gente manda aí um grande abraço, desejando muita saúde, muita paz, muita prosperidade, tudo de bom para você, Arnaldo. Que seja aí um dia muito feliz e mais um ano de vida cheio de prosperidade. Obrigada, Araci, pela sintonia sempre com a gente aqui na Boa de Mossoró. A turma na Book Imagem, o Ramilson, Paulo Henrique, Paulo Neto e a Raquel acompanhando o nosso programa. O Moisés Moura no Aeroporto 2. Meu amigo Antônio Railson, taxista, também está com a gente. A Rosa no Liberdade 1. Meu amigo Ari Osmar na Lagoa do Mato está junto com a gente, mandando um abraço pra turma, né, que tá acompanhando o nosso programa. Ele tá abraçando aí Eudes, Thiago, Alisson, Gilberto, Márcio, Fagner, Altemad e a turma de Neto Autopeças, isso mesmo. Então é o Eudes, o Thiago, o Alisson, Gilberto, Márcio, Fagner e a turma de Neto Autopeças acompanhando também a gente. Valeu, meu amigo, obrigada pela audiência. O Ari Osmar também todas as tardes está conosco, confirmando a sintonia. O Gilvan Silva no Santa Delmira acompanhando sempre o nosso programa, essa turma que não desliga e sintoniza todas as tardes o nosso Estação 105.

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2: São 2h39.
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Já de volta, trazendo mais para você, ouvinte da Boa de Mossoró, que acompanha a nossa programação nesta tarde de quinta-feira, 18 de junho de 2026. Você é ligado com a gente, ouvindo a nossa programação, turma que tá no trabalho, quem nos dá aquela carona amiga, como os amigas taxistas, motoristas por aplicativos, motoristas, caminhoneiros, obrigada pelo carinho da audiência e pela companhia sempre conosco, aqui no Som da Boa de Mossoró. Também com a gente, ligado, eu quero mandar um abraço pra minha amiga Socorro, lá no bairro Paredões, tá ligada com a gente, acompanhando aqui a nossa programação. Um grande abraço, minha querida, valeu pela companhia, todas as tardes ligada com a gente. Quem também tá na sintonia, meu amigo José Erivano, grande alto de São Manuel, ligado, curtindo e acompanhando a nossa programação.

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0: E a nova etapa de obra de iluminação da BR-304 em Mossoró foi iniciada nesta semana, no trecho próximo à barragem de Genésio, no acesso à RN-117, sentido Governador de Serra Rosado, até ali as imediações do viaduto, no sentido do bairro Sumaré. A instalação da iluminação em LED faz parte de um investimento de aproximadamente 14 milhões de reais, realizado com recursos próprios da Prefeitura de Mossoró. E o objetivo é iluminar 17 quilômetros da rodovia em sua extensão urbana no município. Este é o quarto trecho, né, contemplado com a iluminação. A intervenção integra um projeto que prevê a cobertura de todo o percurso urbano da rodovia, desde a entrada do bairro Sumaré até o complexo viário 15 de março.
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1: São 3:01.
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Bom demais, esse é o clima que rola aqui na Boa de Mossoró, às tardes do nosso Estação 105, 3:06. Vamos então assim iniciando a última hora da nossa programação, aproveitando muito juntos aqui com a sua participação, através do nosso WhatsApp 981050105. Meu amigo Sátaro, tá por aqui acompanhando a gente, um super abraço, obrigada pelo carinho da companhia e audiência. O Denilson tá com a gente no Aeroporto 2, ouvindo a nossa programação, sempre ligado aqui na Boa de Mossoró. Um grande abraço, Denilson. Quero também agradecer o Léo Car, no bairro Paredões, acompanhando a nossa programação, ligado. O Léo também tá sempre com a gente, curtindo aqui a 105 FM. Também o Edilson Silva, turma lá na Vila Guanabara, turma da Serra do Mel, que tá sempre ligada com a gente. Um abraço a toda a Serra do Mel, que ouve, que curte a programação aqui da Boa de Mossoró. Alô, Emídio, a turma da Lisboa Móveis, minha amiga Neta, no sítio São José, acompanhando o nosso programa. Turma que mora aí no nosso coração e acompanha sempre a rádio. Também a dona Gorete, tá com seu esposo do Ó, lá no bairro Três Vinténs, curtindo a gente. E o Toninho Moura, tá ouvindo a gente lá no Ceará, trabalhando e acompanhando pela internet a nossa programação. Super abraço, obrigada pela companhia. Meu amigo Gurgel Júnior, tá no bairro Abolição 1, ligado com a gente. E você pode também mandar sua mensagem. Envie agora pro nosso WhatsApp 981050105 e faça a nossa programação junto com a gente, com as melhores músicas e os melhores estilos que você gosta de ouvir. Chegando o som do Djavan, um amor puro. Ótima tarde para você que acompanha a gente. Como é bom ter o seu carinho, a sua audiência, a sua sintonia.

0: Pra minha amiga Janete, a turma ouvindo a gente, sempre acompanhando a nossa programação lá nos Jardins do Planalto. Um abraço, Janete. Obrigada pela sintonia, pela audiência. Também agradecer e mandar um abraço carinhoso pra nossa querida Juraci, também pra Jurandir lá nos Paredões, né? A Jailda no Campos do Conde, também a Dona Dudu e o Seu João ouvindo a gente, acompanhando o nosso programa diretamente lá do Abolição 4. Um grande abraço para vocês, valeu pela sintonia. E a gente continua por aqui com música de qualidade para você até as 4 horas da tarde nesse clima. Fique ligado na Rádio 105 FM, aqui é bom demais.
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0: São 3:21.
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1: Música do Felipe Duran, Viva a Vida, dedicando especialmente aí a todos os aniversariantes desse dia 18 de junho. Eu também incluo aqui a minha pequena, minha filha Clara Giovana, aniversariante de hoje, completando aí o 7º aninho de vida. E eu só posso agradecer a Deus, né, por esse presente maravilhoso, por esse sonho realizado e por poder ser mãe dessa criança tão especial. Então, para minha filhota também, desejo tudo o que há de bom em mais um aninho de vida. E para você que faz aniversário também hoje, saúde, paz, prosperidade, muitas alegrias, que você tenha muitos motivos para sorrir e para sonhar. Quero agradecer também o carinho da audiência e a sintonia, mandando aquele abraço carinhoso para a turma que está com a gente, interagindo aqui no nosso WhatsApp. A minha amiga, nossa ouvinte Suzana, está no Liberdade 2, está acompanhando a gente sempre. Minha amiga Benta Kelly, um beijo grande, obrigada pelo carinho sempre com a gente e também ligada conosco aqui na Boa de Mossoró. Também quero mandar um abraço e agradecer o carinho da sintonia. Minha amiga Lígia Reis, ela é taxista e ela tá aqui mandando um super abraço, e eu mando aquele beijo também para Felipe, Luísa e Neide. São clientes aí, né, da minha querida Lígia e também acompanham a nossa programação. Então, super abraço, obrigada pela sintonia aqui nessa tarde junto com a gente. Meu amigo Seu Samuel tá no bairro Dom Jaime Câmara acompanhando a gente, o Alex nos Pereiros também acompanhando aqui a nossa programação, a Ivanosca Gurgel no Grande Alto da Conceição sempre ligada, e eu quero agradecer também ao Sueldo Pintor, o Sueleno Pintor, o Alex Pedreiro, o Urso Branco, Marcolino, Galego da Camisa Vermelha e o Lenildo Eletricista, diretamente lá do Alphaville, turma ligada e acompanhando a nossa programação. Aquele abraço para vocês, valeu pela companhia e a sintonia com a gente aqui na Boa de Mossoró. Vamos juntos até às 4 horas da tarde, trazendo para você o que há de melhor na música brasileira e mundial. Lembrando que você interage, manda sua mensagem pra gente. 98105-0105.

E a Operação Boiadeiro, parceria entre a PRF e a Prefeitura de Mossoró, recolhe continuamente animais soltos em rodovias para evitar acidentes graves. Os proprietários negligentes serão identificados e responsabilizados legalmente. Os animais apreendidos vão para uma associação em Apodi e podem ser leiloados se não forem resgatados. Em caso de perigo nas pistas, os motoristas devem acionar imediatamente o telefone 191.

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1: São 3h40.
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Na boa de Mossoró, são 3h50 agora. Quero aqui mandar um abraço, agradecer a turma que está comigo, acompanhando sempre a nossa programação. O Canindé Medeiros na CL Bike Service, acompanhando a gente lá no Planalto 13 de Maio, sempre sintonizando e curtindo a nossa programação. Meu amigo Francisco Moura está no Grande Alto de São Manuel acompanhando a gente. A turma da Icor Tinta, sempre ouvindo a nossa programação, ligados aqui conosco no Som da Boa de Mossoró. Também a turma da Brasisal acompanhando a gente. Alô, Nilton, abraçando aí a turma, né? O Fabrício, Renato, Berg, Inácio, Emerson, Everaldo, Gil Denísio, Julião, Reginaldo. Um super abraço pra vocês. Valeu pela companhia junto conosco aqui no Som da Boa de Mossoró. Você acompanhou o nosso programa, ficou ligado com a gente aqui na 105, como a minha amiga Ana Duarte, lá no Van Rosado, o George, lá em Areia Branca. Oi, George, obrigada pela sua companhia. O Paulo José, da Vila Rio Grande do Norte, Serra do Mel, também acompanhando a gente sempre, ouvindo e curtindo aqui o nosso som. Um super abraço, valeu pela companhia. Quem também está conosco, a minha amiga Damiana Leite, no Loteamento Jardins, acompanhando a nossa programação. Aquele abraço, obrigada pela companhia. Essa turma que não desliga e sintoniza sempre. O Evanilson Nascimento, a turma da EIC Tornearia, abraçando também o mecânico brother, ligado, curtindo e acompanhando sempre a gente e esperando aquele alô, né, meu amigo? Um abraço, viu? Obrigada pela sintonia. Também quero abraçar o Álamo Samuel e toda a turma na Noridente, lá no Monte Olimpo, acompanhando a nossa programação. Você que sintonizou e que não mandou mensagem, também fica o nosso muito obrigada. Amanhã tem mais às 14h. Na sequência, você acompanha o MPB na 105 com o Léo Júnior. A gente finaliza e amanhã eu volto com muito mais pra você. Música.

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3: Rádio Santa Clara FM 357.
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1: Na 105 é bom demais. Uma ótima tarde para você que se liga na programação da Boa de Mossoró. E a partir de agora começa o mais tradicional fim de tarde do rádio mossoroense. Uma verdadeira apoteose da música popular brasileira aqui na 105 FM. Eu sou Léo Júnior e até às 6 da tarde fico junto com você e ao lado dos grandes nomes da música popular brasileira. Você interage pelo 98105-0105. Manda sua localização e o seu artista preferido e faremos assim uma tarde de alto astral e de bem com a vida aqui na Boa de Mossoró. Então, vamos juntos! 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

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O MPB volta daqui a pouco, depois do intervalo.

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2: FM 105, 4:22.
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na 105, aquele paradoxo perfeito. Você sabe que não toca qualquer música aqui. E tenha certeza que a próxima música é sempre a sua preferida. Esse é o nosso padrão de qualidade e o nosso jeito 105 de ser. O Música Popular Brasileira na 105 volta daqui a pouco, depois do intervalo, no oferecimento de Fórmula Certa, Grão Potiguar e Supermercado Mais Fácil.

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mais uma música com cheiro de 105 de ser. É música boa, é de qualidade, tem o padrão 105. E claro, você aí do outro lado, nos dando o carinho da audiência, prestigiando a nossa programação. E isso deixa a nossa tarde assim, feliz da vida. Daqui a pouco a gente continua com mais MPB na 105 FM.

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2: Você sabe por que a missa se chama missa? Sabe o significado? A origem vai te deixar de queixo caído. Quando a liturgia era em latim, a celebração terminava com uma frase do padre. Essa frase, ao longo do tempo, acabou dando nome a tudo que acontecia antes dela. Curiosidade? O nome missa nasceu exatamente assim. Missa vem do latim e quer dizer envio, mas não é uma despedida qualquer. É o momento em que o sacrifício de Cristo é oferecido ao Pai. O pão e o vinho sobre o altar carregam esse peso eterno. Santo Tomás de Aquino enxergou nisso algo grandioso. Jesus, como vítima perfeita, é apresentado a Deus em cada celebração. Não é ritual, não é tradição vazia. É o ato mais sagrado que existe na Terra. Bento XVI foi além e mostrou que missa também fala de missão. A celebração não é um fim em si mesma. Ela te equipa, te forma e te envia para o mundo como testemunha. A missa é o envio de Jesus ao Pai. A missa é o seu envio, o meu envio ao mundo. Você e eu não saímos da missa. Nós fazemos parte dela em missão. Depois dessa, dá para assistir a missa do mesmo jeito? Acho que não. Eu sou Aline Linhares e este é o Tempo Vivo, aqui na 105 FM.
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0: Rádio 105, 5:24.
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0: 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E todas as tardes tem música popular brasileira aqui na 105. O MPB volta daqui a pouco, depois do intervalo.
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0: música popular brasileira na 105 FM está chegando ao fim. Eu sou Léo Júnior, deixo aqui o meu abraço. E você sabe, a gente se vê aqui na Boa de Mossoró. Até a próxima!
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meu irmão, minha irmã, graça e paz para você e sua família. A palavra de Deus é um contínuo convite a viver a fé e a confiança no Senhor Jesus. No Evangelho hoje, Jesus ensina aos seus discípulos a mais bela oração, a oração dos filhos de Deus, o Pai Nosso. Quando rezamos o Pai Nosso, entramos em profunda e íntima comunhão com o nosso Pai e nossos irmãos. Invoquemos a luz do Espírito Santo para que abra as nossas mentes e corações ao acolhimento da palavra do Senhor.

Ó Espírito Santo, tu que habitas, tu que falas, rezas e ages em mim, abra-me à palavra, que a minha mente e o meu coração sejam o terreno bom onde a semente da palavra possa germinar, crescer e frutificar, para que a minha vida seja transformada. Amém. Hoje, 18 de junho, a liturgia nos oferece o Evangelho de Mateus, capítulo 6, versículos 7 a 15. Orando, não sejais tagarelas como os pagãos, pois imagino que serão ouvidos por força de suas muitas palavras. Vós, portanto, deveis orar assim: Pai nosso que estás nos céus, santificado seja teu nome, venha teu reino, seja feita a tua vontade, assim na terra como no céu. Dá-nos hoje nosso pão cotidiano, perdoa-nos nossas dívidas, como também nós temos perdoado a nossos devedores. E não nos deixeis sucumbir à tentação, mas livra-nos do maligno. Juntamente com a esmola e o jejum, a oração também é objeto das observações de Jesus. Ela deve ser feita no quarto da intimidade, a portas fechadas. O centro da vida de quem ora sai de si e se dirige a Deus. Estabelece-se um diálogo amoroso, de súplica e escuta. A oração dos hipócritas é inútil, é reverberação do próprio ego. O muito palavrório da oração indica falta de fé, pois o Pai já sabe do que necessitamos. Jesus apresenta um exemplo de oração, o Pai Nosso. A nova relação dos discípulos com o Senhor é comunitária. São os filhos do reino que se dirigem ao Pai. Chamá-lo de Pai significa comprometer-se a comportar-se como filhos, irmãos e irmãs. O Pai Nosso divide-se em duas partes. A primeira tem como centro o Pai, sua identidade, o nome, sua soberania, o reino, e a execução de sua vontade. A segunda parte tem como centro a necessidade da comunidade, o pão cotidiano, o perdão dos pecados, a preservação da tentação e do maligno. Ao final, Jesus faz uma catequese sobre o perdão. A fraternidade é o sinal da paternidade, pois a igreja é a comunidade de irmãos que no Filho reconhece o Pai. Orando, não sejais tagarelas como os pagãos, pois imaginam que serão ouvidos por força de suas muitas palavras. O Senhor nos convida a sermos praticantes da palavra. Neste momento, vamos dispor o nosso coração para a vivência de Sua palavra.

Nós encontramos nos evangelhos algumas passagens que revelam Jesus como homem de oração. Não obstante a urgência da missão e sempre muito solicitado pelas pessoas, Jesus sentia a necessidade de se afastar e na solidão encontrar-se com o Pai e orar. Jesus rezava. Os discípulos viam Jesus rezar e isso despertava neles a vontade de aprender a orar. Hoje, queremos pedir a Jesus o mesmo que os discípulos um dia pediram. Senhor, ensina-nos a rezar. Pai nosso, que estais nos céus, santificado seja o vosso nome. Venha a nós o vosso reino. Seja feita a vossa vontade, assim na terra como no céu. O pão nosso de cada dia nos dai hoje. Perdoai as nossas ofensas, assim como nós perdoamos a quem nos tem ofendido. E não nos deixeis cair em tentação, mas livrai-nos do mal. Amém. 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

0: Boa noite, irmãos e irmãs. Mais uma vez estamos reunidos através da FM 105, a Educativa de Mossoró, emissora pertencente à Fundação Socioeducativa do Rio Grande do Norte, FUNCERN. Em nosso encontro celebrativo espiritual, vamos percorrer a proposta litúrgica da 11ª semana do tempo comum. Jesus chama pessoas e lhes confia a missão de, com ele, anunciarem o evangelho do reino a todas as nações. Esse anúncio é acompanhado da prática de expulsar a maldade do mundo e tem como fonte a compaixão. Como povo reconciliado por Cristo, somos convocados para ser comunidade missionária que vem ao encontro de Deus para celebrar seu compromisso com o reino. Oração inicial. Ó Deus, força daqueles que em vós esperam, sede favorável ao nosso apelo, e como nada podemos em nossa fraqueza, dai-nos sempre o socorro da vossa graça, para que possamos querer e agir conforme a vossa vontade, seguindo os vossos mandamentos. Por nosso Senhor Jesus Cristo, vosso Filho, que é Deus e convosco vive e reina na unidade do Espírito Santo, por todos os séculos dos séculos. Amém.
1: O anjo do Senhor anunciou a Maria, e ela concebeu do Espírito Santo. Ave Maria, cheia de graças, o Senhor é convosco. Bendita sois vós entre as mulheres, e bendito é o fruto do vosso ventre, Jesus. Santa Maria, Mãe de Deus, rogai por nós, pecadores, agora e na hora de nossa morte. Amém. Eis aqui a serva do Senhor. Faça-se em mim segundo a vossa palavra. Ave Maria, cheia de graças, o Senhor é convosco. Bendita sois vós entre as mulheres, e bendito é o fruto do vosso ventre, Jesus. Santa Maria, Mãe de Deus, rogai por nós, pecadores, agora e na hora de nossa morte. Amém. E o Verbo se fez carne e habitou entre nós. Ave Maria, cheia de graças, o Senhor é convosco. Bendita sois vós entre as mulheres, e bendito é o fruto do vosso ventre, Jesus. Santa Maria, Mãe de Deus, rogai por nós, pecadores, agora e na hora de nossa morte. Amém. Rogai por nós, Santa Mãe de Deus, para que sejamos dignas das promessas de Cristo. Oremos. Infundi, Senhor, como vos pedimos, a vossa graça em nossas almas, para que nós, que pela anunciação do anjo, viemos ao conhecimento da encarnação de vosso Filho Jesus Cristo, nosso Senhor, que convosco vive e reina na unidade do Espírito Santo. Amém.
2: Boa noite, queridos ouvintes da FM Educativa Santa Clara, queridos irmãos e irmãs que nos acompanham no programa Reflexão da 105 FM. Sejam todos bem-vindos e bem-vindas. Estamos vivendo a 11ª semana do tempo comum, iniciada com a liturgia do nosso último domingo, em um conjunto de leituras que nos convidam a contemplar a iniciativa amorosa de Deus que nos chama, que nos reúne e envia homens e mulheres em todos os tempos para serem sinais de sua presença salvadora no mundo. Como nos convoca o refrão do Salmo 99 da nossa liturgia, nós somos o povo e o rebanho do Senhor. Somos chamados a reconhecer que pertencemos a Ele e que nossa vida só encontra sentido pleno na comunhão com Ele e na missão que Ele nos confia. É bonito perceber como a palavra do Senhor nos revela um Deus que estabelece uma aliança de amor para conosco e que nos conduz pelos caminhos da história. A primeira leitura, retirada do livro do Êxodo, do capítulo 19, dos versículos 2 a 6, nos conduz ao deserto do Sinai, o lugar privilegiado do encontro entre Deus e o seu povo. O texto faz parte das antigas tradições da aliança, que refletem sobre o compromisso estabelecido entre Deus e Israel após a libertação do Egito. Diante deste monte sagrado, Deus toma a iniciativa de chamar Moisés e, por meio dele, propõe uma aliança à casa de Jacó. Antes de qualquer resposta humana, está a gratuidade divina. É Deus quem se aproxima, quem convoca, quem deseja estabelecer laços de comunhão para com o seu povo. Como nos recorda o roteiro homilético dos Deonianos, a iniciativa da aliança nasce sempre de Deus, que toma a dianteira da história da salvação e convida o ser humano a entrar numa relação de amor e de fidelidade. Como nos apresenta o nosso biblista, Padre Cornélio, esse trecho do Êxodo faz parte de uma seção conhecida como Prólogo da Aliança e constitui-se, portanto, uma das passagens mais relevantes para a história de Israel e a teologia do Antigo Testamento. O texto, na sua inteireza, apresenta a aliança como uma realidade que abrange toda a caminhada do povo de Deus. Primeiro, Deus recorda o passado, o que ele fez, a libertação, a proteção durante a travessia do deserto e o cuidado amoroso simbolizado pela imagem da águia que transporta seus filhotes sobre as asas. Vejamos o diálogo de Deus com Moisés, literalmente como está no texto. O Senhor chamou no alto da montanha e disse: assim deverás falar à casa de Jacó e anunciar aos filhos de Israel: vistes o que fiz aos egípcios e como os levei sobre asas de águia e vos trouxe a mim. É poético perceber o carinho de Deus. Muito mais do que feitos, porque Deus faz, Deus se revela plenamente em sua essência, desde a antiga aliança, como essência misericordiosa, amorosa, se traduzindo neste texto na dinâmica do cuidado, da afetividade e da proximidade. Em seguida, interpela o presente, convidando Israel a escutar sua voz e guardar a aliança. Finalmente aponta para o futuro, prometendo que o povo de Deus será sua prioridade particular, um reino de sacerdotes, uma nação santa. Ainda segundo os Deonianos, esta eleição não é um privilégio exclusivo, mas uma missão. Israel é chamado a se tornar Deus presente no meio das nações, sendo sinal de sua bondade, do seu amor no mundo. O chamado de Deus presente nesta leitura encontra uma profunda sintonia com um dos grandes santos da espiritualidade cristã, São João da Cruz. O místico carmelita ensina que Deus atrai a alma para uma união cada vez mais profunda consigo, conduzindo a um caminho de desapego, purificação e amor. Assim como Israel é chamado a sair da escravidão para caminhar em direção à comunhão com Deus, também cada um de nós é convidado a deixar para trás tudo aquilo que nos afasta do próprio Senhor, respondendo com generosidade à sua voz. Para São João da Cruz, a verdadeira vocação consiste em permitir que Deus conduza a alma até Ele, numa jornada em que o amor divino se torna o centro da nossa existência. Nesse contexto, irmãos e irmãs, a aliança do Sinai revela, portanto, um Deus que chama não apenas para uma obediência externa, mas para uma profunda amizade e intimidade. A mensagem central dessa leitura recorda-nos que a libertação realizada por Deus tem uma finalidade maior do que a simples conquista da liberdade. O Êxodo não termina com a saída do Egito. Ele conduz à constituição de um povo chamado a viver em comunhão com Deus e testemunhá-la diante do seu mundo. Todos nós, pelo batismo, fomos escolhidos para ser povo sacerdotal, profético. A nossa missão não consiste em desfrutar de privilégios, mas em tornar o amor de Deus visível através da nossa fé, dos nossos compromissos. A aliança continua viva na Igreja e convida cada cristão a responder diariamente ao chamado do Senhor, tornando sinal de sua presença e instrumento da salvação para todos. A segunda leitura, retirada da carta de Paulo aos Romanos, do capítulo 6 a 11, como nos diz Padre Cornélio, é a mais longa de todas as cartas de Paulo e também considerada a mais profunda teologicamente. O texto lido no domingo é um verdadeiro alento à esperança, pois ressalta a gratuidade do amor de Deus que justifica todos nós, indistintamente. Por sinal, como nos diz Cornélio, a justificação é o tema central desta carta. Na perspectiva paulina, o amor de Deus é tão grande que não pode ser comparado a nenhuma experiência de amor humano. É próprio do ser humano amar numa perspectiva retributiva, observando os méritos do outro e a possibilidade de ser retribuído. Deus, no entanto, ama imensamente de modo gratuito, indistinto e desinteressado. A maior prova disso é a doação total do seu Filho Jesus Cristo, morto por todos nós. Nos afirma ainda Padre Cornélio e da gratuidade do amor de Deus, portanto, vem a nossa reconciliação com Ele e, consequentemente, a certeza da salvação. Por isso, devemos viver cheios de esperança, porque o amor de Deus foi derramado abundantemente sobre toda a humanidade. Nisso consiste a plenitude do amor de Deus por cada um de nós. Faço um breve aceno sobre o Evangelho para entender a totalidade da liturgia, mesmo que ele seja melhor comentado na terceira parte do nosso programa. Nós estamos vivendo o ano A, portanto, nós iremos, durante este ano litúrgico, ler especificamente ou prioritariamente, de modo semicontínuo, o Evangelho de Mateus. E no último domingo, a passagem do Evangelho foi retirada do capítulo 9. E em sintonia plena com o que já foi dito, nós encontramos Jesus, essa doação inteira de Deus, esse encontro que Deus faz conosco, já agindo no meio dos homens, já agindo no meio de nós, formando o novo povo de Deus. É lindo ver como o texto começa. Jesus, vendo as multidões, compadeceu-se delas, porque elas estavam cansadas e abatidas, como ovelhas sem pastor. Tem um autor que eu gosto muito, chamado Bill Churran, que escreve a nossa sociedade como a sociedade do cansaço. Uma sociedade que vive a luta desenfreada pelo sucesso, e aí é preciso analisar de que sucesso nós estamos falando. Uma sociedade que não vive mais o ócio criativo, que não degusta mais o alimento, que não sabe mais o valor da comensalidade, que não sabe mais o valor do sentar à mesa, do degustar as boas companhias, do viver o bom da vida. Essa mesma sociedade do cansaço pode ser também a sociedade do espetáculo, mas a sociedade também profundamente dolorida. O poético deste texto é o que Jesus faz imediatamente a perceber o sofrimento do povo. Ele convoca o grupo dos 12 apóstolos e os envia para que possam, em seu nome, agir como instrumento de salvação e de anúncio do seu reino, do reino de Deus, do reino dos céus. Um reino que tem como fundamento absoluto o amor, mas que tem como consequência imediata a justiça e a paz. A paz tão necessária em nossas vidas, em nossos corações, da qual nós precisamos nos fazermos extremos anunciadores. Como nos canta aquela música, oração atribuída a São Francisco, Senhor, fazei-me instrumento de vossa paz. Para quase finalizar esta primeira parte do programa, eu lembro um trecho de São João Crisóstomo, um dos grandes padres da Igreja, tratando desse passo do Evangelho. Nos diz o autor na reflexão sobre os poucos trabalhadores que Jesus menciona no Evangelho, inclusive a partir da metáfora da imagem agrícola que Jesus utiliza. Vejamos, todos os trabalhos do agricultor vão naturalmente dar a colheita. Então, por que foi Cristo que disse que a colheita ainda estava no começo? A idolatria reinava em toda a terra. Por todo lado se praticava o deboche, os roubos, as guerras. A terra estava cheia de muitos males. Nenhuma semente ainda tinha sido lançada. Os espinhos, os cardos e as ervas daninhas cobriam o chão e ainda não tinham sido arrancadas. Então, como é que Jesus pode afirmar que a messe é grande? Os apóstolos terão muito provavelmente ficado desnorteados. Como podemos sequer abrir a nossa boca e nos mantermos de pé diante de tantos desafios? Nós, que apenas sabemos uma língua, seremos capazes de discutir com os povos e falar em outras línguas? Quem nos ouvirá se nem compreendemos o que dizemos? Jesus não quer que estes raciocínios os mergulhem na confusão. Por isso, quando afirma que o Evangelho é uma seara, é como se lhes dissesse: está tudo preparado. Eu vos envio a colher o trigo maduro. Podereis semear e colher no mesmo dia. Quando o agricultor sair de sua casa para fazer a ceifa, transborda de alegria e resplandece de felicidade. Emprestai vossa língua, diz Cristo, e vereis o trigo maduro entrar em celeiros do rei. E acrescenta: eu estou sempre convosco até o fim dos tempos. Nessa dinâmica do saber plantar e saber colher, ter o tempo para plantar e o tempo para colher, eu termino com a frase do cardeal José Tolentino, ele que é prefeito do Dicastério para a Cultura e Educação da Santa Sé, e eu tive a feliz oportunidade de encontrá-lo pessoalmente nos últimos dias. Eu que sou um grande admirador das suas obras e do seu trabalho. Nos diz Tolentino: que não esperar pacientemente pelas sementes que lançar, jamais provará a alegria de vê-las florir. Faço questão de repetir para que fique em nossa mente e também em nosso coração.

Queridos ouvintes, voltamos com a segunda parte do nosso programa dedicada às palavras do Santo Padre, o Papa Leão XIV. Ele esteve em viagem apostólica à Espanha entre os dias 6 e 12 de junho. Tantas palavras bonitas foram proferidas, mas fizemos questão de escolher um discurso que o Santo Padre faz na Catedral de Santana, na Gran Canária, na quinta-feira, dia 11 de junho, no encontro com bispos, sacerdotes, diáconos, religiosos, religiosas, seminaristas e os agentes de pastorais. Assim nos diz o nosso Papa. Irmãos e irmãs em Cristo, é para mim uma grande alegria poder partilhar este encontro convosco. Obrigado pelo caloroso acolhimento, pela vossa presença afável e pelos vossos testemunhos, que são o reflexo de uma igreja viva, em cujo coração ressoam as alegrias e as esperanças, as tristezas e as angústias dos homens de hoje, sobretudo dos pobres e de todos aqueles que sofrem, como nos diz a Gaudete Spes no seu capítulo 1. Venho a estas ilhas como pai e irmão na fé. Como vos disse na minha primeira bênção, Ubi et Orbi, no dia 8 de maio de 2025, citando o Santo Agostinho, convosco sou cristão e para vós sou um bispo. Cada um de vós recebeu diversos dons e ministérios para edificação do corpo de Cristo, como ouvimos na leitura da carta aos Efésios. Este é o apelo do Senhor que hoje reverbera novamente nossos corações e confirma a nossa vocação e missão. Construir juntos a igreja, alicerçados em Cristo, a pedra angular. Edificar no bem, harmonizar nossas diferenças e trabalhar unidos em favor de todos. Gostaria que refletíssemos juntos sobre duas atitudes da nossa vida cristã que devemos ter em conta para sermos sábios arquitetos na construção da civilização do amor. Vós, canários nativos ou por adoção, povo de Deus que peregrina em terras rodeadas pelo Atlântico, tendes o privilégio de desfrutar todos os dias da majestosa presença do mar. Dizem que nos olhos de um ilhéu, essa imagem que tem o sabor da pátria e do lar, permanece gravada nas suas pupilas de forma perene e que se sente muita saudade quando se está longe na direção do interior. Este sentimento corresponde a uma saudável nostalgia da imensidão, do céu e do mar aberto que se estendem no horizonte, sem limites nem fronteiras. E um coração sensível, disposto a despedir com uma lágrima os que partem e receber nos braços os que chegam. Neste sentido, o mar pode, por vezes, ser também sinônimo de distância e separação, de desafio e de caminho a ser percorrido. A este respeito nos diz Santo Agostinho, se alguém avistasse de longe a sua pátria, mas se o mar se interpusesse entre ambos, vê para onde ir, mas ignora o caminho. Mas acontece conosco. Ansiamos alcançar a nossa condição estável, mas no meio está o mar deste mundo. Para nos ensinar o caminho, veio o próprio para quem queríamos ir. E o que ele fez? Deu-nos o lenho para que pudéssemos atravessar o mar. Ninguém é capaz de passar o mar deste mundo se não for levado pela cruz de Cristo. Essa é a primeira atitude que nos orienta a navegar nas águas da vida e chegar ao destino, a pátria celeste, abraçar a cruz de Jesus Cristo. Queridos irmãos e irmãs, os santos sentiram saudade de Deus e ao terem de enfrentar as tempestades da existência, souberam levar Jesus Cristo nas suas barcas, confiando nele. Abraçaram a cruz e acalmaram assim as ondas da incerteza e do medo. Um exemplo entre tantos outros.

diariamente quando, por exemplo, como os sirineus, acompanhar e ajudar a carregar os fardos pesados de tantos irmãos e irmãs crucificados pelos dramas da vida. Agradeço-vos por este generoso trabalho de caridade e misericórdia. Gostaria ainda de destacar outra atitude, a de cultivar uma espiritualidade eucarística. Esta atitude está relacionada com a antiga tradição que se mantém nesta bela catedral, a chuva de pétalas de flores perante o Santíssimo Sacramento, que se realiza no dia da Ascensão como sinal dos bens espirituais e celestiais que o Senhor nos derrama ao subir ao céu. Esse gesto de devoção de tantas gerações ao longo do tempo possui um significado profundo. Na nossa peregrinação, o destino final é o encontro com Cristo, que é o centro da vida cristã, diante do qual nos ajoelhamos em adoração, em torno de quem nos reunimos e formamos um único corpo, e junto de quem oferecemos como sacrifício vivo, santo e agradável a Deus. O Vaticano II nos diz: os fiéis, pela participação no sacrifício eucarístico, fonte e centro da vida cristã, oferecem a Deus a vítima divina e a si mesmo juntamente com ela. Assim, manifestam visivelmente a unidade do povo de Deus. Portanto, cultivar a espiritualidade eucarística é mergulhar numa espiritualidade de unidade amorosa. Façamos da nossa vida uma resposta ao desejo de Jesus, para que todos sejam um e o mundo inteiro creia. Eis a mensagem do Papa Leão, linda, entre tantas palavras lindas e feitos lindos que ele fez nesses dias que esteve na Espanha. Que o Senhor sempre nos acompanhe e que nós possamos viver a certeza da nossa missão e a segurança neste amor fixo e generoso de Deus por nós. Música.

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1: O Senhor esteja conosco. Evangelho de Jesus Cristo segundo São Mateus, do capítulo 9, versículo 36 ao capítulo 10, versículo 8. Naquele tempo, vendo Jesus as multidões, compadeceu-se delas, porque estavam cansadas e abatidas, como ovelhas que não têm pastor. Ele disse a seus discípulos: a messe é grande, mas os trabalhadores são poucos. Pedi, pois, ao dono da messe que envie trabalhadores para sua colheita. Jesus chamou os 12 discípulos e deu-lhes poder para expulsarem os espíritos maus e para curarem todo tipo de enfermidade. Estes são os nomes dos 12 apóstolos: primeiro, Simão, chamado Pedro, e André, seu irmão; Tiago, filho de Zebedeu, e seu irmão João; Felipe e Bartolomeu; Tomé e Mateus, o cobrador de impostos; Tiago, filho de Alfeu e Tadeu; Simão, o Zelota, e Judas Iscariotes, que foi o traidor de Jesus. Jesus enviou estes 12 com as seguintes recomendações: não deveis ir onde moram os pagãos, nem entrar nas cidades dos samaritanos. Ide antes as ovelhas perdidas da casa de Israel. Em vosso caminho anunciai: o reino dos céus está próximo. Curai os doentes, ressuscitai os mortos, purificai os leprosos, expulsai os demônios. De graça recebestes, de graça deveis dar. Palavra de Jesus Cristo, palavra da nossa salvação. Olá, irmãos e irmãs, ouvintes, ou melhor, concelebrantes do programa Reflexão, né? Que todos os dias de segunda a sexta nos leva a recordar e meditar o chamado de Jesus. Quero, na pessoa de Padre Charles Lamartine, saudar a todos os responsáveis por este programa. E eu me lembro que Padre Sade dizia muito assim: o programa é todo dia o mesmo texto do domingo, porque o texto do domingo é o que vai orientar a semana. E para que ele fique sendo repetido, porque a palavra de Deus não está aí para que eu escute alguém falar sobre ela, não, mas para que ela me incomode, para que ela me desinstale, para que eu, ouvindo-a, entenda que aquele chamado é para mim. Então, desde o domingo passado, retornamos às leituras contínuas do Evangelho de Mateus, né, com alguns pulos, neste ano A, nos chamados Domingo Comum, e agora é o 11º. E mais uma vez, nós vemos aqui como o olhar de Jesus é diferenciado. A gente passa por tantas coisas no mundo, às vezes vê tanta miséria, tanta desigualdade, tanta injustiça, e aquilo nem nos afeta. É uma coisa que a gente apenas olha com os olhos físicos, mas não vê com os olhos da alma. Então, como no domingo passado, Jesus olhou para Mateus e percebeu nele a sua potencialidade, hoje ele olha para a multidão. Dando continuidade nos versículos anteriores, né, que a liturgia não nos apresenta, a gente vê Jesus discutindo com os fariseus, mas também principalmente porque eles queriam que Jesus fosse um observante das normas de pureza, mas principalmente sendo solidário com aqueles que tinham perdido, né, perdido a capacidade de ver, perdido a família, aqueles que estavam possuídos por vários demônios. E aí basta dizer que naquela época qualquer problema de saúde que não tinha explicação era o diabo. Parece até que Jesus assistia a alguns... Jesus não, né? O povo daquela época assistia esses programas televisivos de madrugada, que os os demônios que precisa expulsar só atacam as pessoas pobres. Mas não é assim, né? Nós sabemos que no nosso caminho tem o demônio da desigualdade, tem o demônio do capitalismo, tem o demônio da nossa sociedade do cansaço, tem o demônio da desunião, tem o demônio da omissão, vários outros. E aí Jesus vai na contramão da estrutura social e da religião tradicional, que viam no povo apenas, vamos dizer assim, uma massa de manobra, ou para você dominar pela força, ou para dominar pela manipulação religiosa. Era assim que as pessoas empobrecidas eram vistas, por isso que qualquer sinalzinho de esperança eles corriam atrás, como na época de Jesus tiveram vários falsos messias que levavam o povo para o deserto, e no fim essa aventura terminou em morte, né, de muitos. Jesus não queria isso, de jeito nenhum. Ele não proclamava uma revolução pelas armas, mas uma revolução a partir de novas relações sociais, de se tornar aquele que era desconhecido, se tornar um conhecido seu. E aí veja como esse evangelho pergunta, vendo, veja, o olhar que percebe as multidões, Jesus compadeceu-se. Teve compaixão. Jesus, que vai dizer os Atos Apóstolos, só passou fazendo o bem, porque elas estavam cansadas e abatidas. Será que o nosso olhar, nós que somos seguidores de Jesus, nós que participamos das comunidades, será que nós também conseguimos perceber o cansaço e o abatimento? Será que nós nos perguntamos como isso nos afeta, o que é que a gente pode fazer? E é a partir deste olhar de compaixão que Jesus manda, chama os discípulos, né, e os manda. Manda para serem também sinal dessa compaixão, porque ele não podia chegar a todos. E os discípulos, que aqui são chamados de apóstolos, eles são outros cristos, são mensageiros da compaixão. Jesus chama, e aqui no Evangelho de Mateus ele nomeia os 12, né? E veja que, perceba que ele nomeia de dois em dois, porque ninguém pode caminhar sozinho. Também vamos perceber a diversidade, né, desse grupo de discípulos. Eles representam os vários grupos de pessoas que seguiam Jesus, né? Os pescadores, os pecadores públicos, até mesmo um antigo zelota. Zelota eram os revolucionários da luta armada, e até mesmo alguém que depois traiu Jesus, mas não tem problema, nesse momento ele estava junto com a comunidade. E você veja que as recomendações de Jesus, nenhuma delas tem a ver com a observância de normas ou com a vivência de uma religião, mas tem a ver com a vida das pessoas. Jesus manda que as pessoas enfrentem as doenças, enfrentem aqueles que não têm mais vida, não têm mais esperança, purifiquem os leprosos, porque os leprosos estavam aleijados, estavam expulsos da comunidade. Expulsem os demônios, quer dizer, vamos tirar o mal que está na vida dessas pessoas, vamos trazê-las de volta para a comunidade. Vamos mostrar compaixão por elas. Não se esqueça, meu irmão, minha irmã, que lá nos Atos Apóstolos vai dizer que a comunidade cristã nascente atraía os outros pelo tanto de amor que demonstrava. Será que a gente consegue fazer isso hoje? O estudioso da religião Eduard Hornaer diz também que o que fez com que o cristianismo conquistasse o Império Romano e se sobrepujasse em relação às outras religiões, não foi os grandes discursos bonitos, mas foi a capacidade de acolhimento das pequenas comunidades que se multiplicaram pelo império. Em todo lugar tinha uma comunidade, e as pessoas que passavam sabiam que ali tinha uma acolhida, tinha uma resposta, tinha uma casa que eles podiam entrar, tinha um ouvido para escutar os seus males, tinha um abraço fraterno e não tinha julgamentos. Então veja como hoje em dia, quando a igreja nos chama a ser uma igreja em saída, a viver a sinodalidade, né? A viver a trabalhar pela paz, como que é o Papa Leão XIV, que está sendo inclusive atacado por causa disso, a gente tem que perguntar qual é a nossa missão e como podemos demonstrar essa mesma compaixão que Jesus teve com a pessoa da sua época. A gente pode até dizer assim, ah, mas Jesus disse não entre na casa dos pagãos, não entre para os samaritanos, né? Por que isso? Primeiro que esse texto é um texto próprio de Mateus, Lucas não tem isso. E a visão de Mateus, que Mateus escreve para uma comunidade de judeus convertidos ao cristianismo, de judeus que descobriram que Jesus era o Messias e se comprometeram com isso, então eles estavam mais abandonados do que os outros, porque eles não podiam participar das sinagogas e às vezes eram mal vistos porque não era judeu. E então Jesus disse, gente, vamos primeiro resgatar a comunidade, vamos fortalecer o nosso grupo, porque eles serão outros discípulos, outros missionários. Então quantas vezes a gente precisa também nos fortalecer, estreitar os laços de amizade, fazer com que os seguidores de Jesus que se reúnem a cada domingo, às vezes até a cada dia, nas diversas igrejas por aí, não seja apenas um grupo que vai cumprir um rito, mas seja uma irmandade. Eu tenho que olhar para a pessoa que está sentada ao meu lado e perceber que ela me é tão cara quanto o irmão de sangue, quanto meu pai e minha mãe. Essa é a comunidade dos discípulos que vai transformar o mundo, porque nós vamos conseguir que o reino de Deus se sobreponha ao reino da maldade. Não se, vamos combater as injustiças a partir da raiz, porque onde estiver acontecendo a exploração de um irmão, estão explorando a mim também. Se eu ficar calado e omisso diante das situações de morte, eu estou sendo infiel a Jesus. Então vamos pedir que ele nos dê discernimento para perceber os males de hoje e para que exerçamos verdadeiramente a compaixão a partir das nossas atitudes concretas. E louvado seja nosso Senhor Jesus Cristo.

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1: Está no ar a Voz do Brasil. As notícias do governo federal que movimentaram o país no dia de hoje.
2: Olá, boa noite.
0: Boa noite para você que nos acompanha em todo o país.
2: Quinta-feira, 18 de junho de 2026.
0: Vamos ao destaque do dia, saúde em casa.
2: O governo do Brasil lança programa de atenção domiciliar à pessoa idosa, o PAD Brasil.
0: Equipes vão atuar junto com os profissionais de saúde da família para atender em casa os idosos e diminuir a necessidade de hospitalizações.
2: E mais 21 cidades pequenas vão receber o programa Melhor em Casa, que leva atendimento contínuo do SUS no domicílio. Pablo Mundim.
3: O atendimento é destinado principalmente a pacientes que receberam alta hospitalar, mas ainda precisam de acompanhamento intensivo para recuperar movimentos, autonomia e independência.
0: E ainda, direitos de crianças e adolescentes.
2: Combate ao trabalho infantil teve mais de 10 ações de fiscalização em 2025 e retirou mais de 4.300 crianças de condições laborais inapropriadas.
0: Por outro lado, o trabalho legal para jovens aprendizes cresceu e chegou a 726 mil contratos ativos.
2: E nós vamos falar também de combate às casas ilegais de apostas.
0: Operação Conto da Sorte mira em esquema de bets irregulares e pode ter movimentado 50 bilhões de reais em 3 estados. Nazi Brum.
4: Segundo as investigações, além de movimentação financeira incompatível com rendimentos declarados, existem indícios de lavagem de dinheiro e sonegação fiscal.
2: Hoje na apresentação da Voz do Brasil, Mariana Jungmann e Luciano Seixas.
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2: A Receita Federal coordena uma operação para investigar empresas que atuavam de forma ilegal no mercado de apostas, as chamadas bets.
0: A suspeita é que o grupo movimentou cerca de 50 bilhões de reais em esquemas de fraudes em 3 estados.
2: Entre os crimes apurados estão sonegação e lavagem de dinheiro.
4: A Operação Conto da Sorte foi realizada nos estados de Pernambuco, Ceará e São Paulo. E nesse primeiro momento, foca na obtenção de documentos e provas. Para isso, foram cumpridos 14 mandados de busca e apreensão. A investigação começou após a Secretaria de Prêmios e Apostas do Ministério da Fazenda fazer uma análise técnica numa autarquia criada pela Prefeitura de Bodó, no Rio Grande do Norte, que autorizava o funcionamento de empresas de apostas. A autarquia foi fechada por determinação do Supremo Tribunal Federal, mas as bets ilegais continuaram atuando. De acordo com o ministro da Fazenda, Dario Durigan, a movimentação ilegal pode chegar a 50 bilhões de reais.
5: A gente identificou um grupo de 37 empresas que atuavam no ramo das bets ilegais. Houve uma movimentação, a princípio, de 50 bilhões de reais. Essa é uma das várias operações que serão feitas para combater bet ilegal, rigor total, tolerância zero, melhor dizendo, com as bets ilegais.
4: Segundo as investigações, além de movimentação financeira incompatível com rendimentos declarados, existem indícios de lavagem de dinheiro e sonegação fiscal. Na ação, os agentes estão apreendendo documentos, celulares, computadores, dinheiro em espécie e passaportes dos envolvidos. A operação envolve 9 auditores fiscais, 6 promotores de justiça, 10 servidores da Receita Federal, além de 28 policiais civis e militares. Reportagem Nazi Brum.
0: Para garantir a vida de meninas e mulheres, o governo do Brasil tem implementado diversas ações integradas de prevenção, fortalecimento das redes de proteção e punição dos agressores.
2: E os resultados começam a aparecer. Os meses de abril e maio apresentaram redução de feminicídios no Brasil.
6: O número de feminicídios no país caiu nos meses de abril e maio deste ano, quando comparado ao mesmo período de 2025. Nesses 2 meses do ano passado, 262 mulheres foram mortas por machismo, possessividade dos companheiros ou outras razões relacionadas ao simples fato de serem mulheres. Nesse ano, foram 232 mulheres assassinadas nessas condições, uma redução de 11,45%. Em fevereiro, uma iniciativa do governo federal mobilizou os três poderes, executivo, legislativo e judiciário, para lançar o Pacto Nacional Brasil contra o Feminicídio. Na avaliação do secretário nacional de Segurança Pública, Chico Lucas, ações como essa contribuíram para que o Brasil apresentasse uma tendência de queda após 2 anos seguidos de aumento desse crime.
7: Quando há consolidação dos dados de janeiro a maio, a queda é da ordem de 0,47, o que mostra uma reversão da tendência de aumento e agora nós estamos, de fato, tendo uma diminuição do número de feminicídios.
6: Também está em andamento a Operação Mulher Segura, coordenada pelo Ministério da Justiça e Segurança Pública, em parceria com o Ministério das Mulheres, secretarias estaduais e municipais e as forças de segurança. A ação tem como objetivo cumprir, até o fim do ano, todos os mandados de prisão em aberto por crimes contra as mulheres. O secretário nacional de Segurança Pública, Chico Lucas, ressaltou os principais números da operação, que já está na segunda fase.
7: Só no mês de março e abril foram 6 mil prisões realizadas daqueles que descumpriam medidas protetivas ou tinham mandado de prisão em aberto. E as operações continuam. Na fase 2, agora no mês de junho, os 15 primeiros dias, já cumprimos centenas de mandados de prisão e fiscalizamos por milhares de agentes policiais as medidas protetivas de urgência.
6: Nos primeiros 3 meses desse ano, o Ligue 180, Central de Atendimento à Mulher, registrou um aumento de 24% nas denúncias de violência contra mulheres e 14% nos atendimentos, quando comparado ao mesmo período do ano passado. Reportagem Natália Koslick.
0: O Ministério da Saúde está ampliando os cuidados domiciliares no Brasil.
2: Foram habilitadas novas equipes do programa Melhor em Casa, que vão apoiar a reabilitação de pacientes.
0: Hoje, mais de 1.000 municípios já são beneficiados pelo programa em todo o país.
3: Depois de uma internação, o desafio nem sempre termina quando o paciente recebe alta. Para quem precisa de reabilitação e acompanhamento especializado, sair de casa pode ser difícil e muitas vezes inviável. É o caso do Carlos Henrique, que sofreu uma parada cardiorrespiratória e desde então precisa de cuidados contínuos. A esposa, Luciene Sibela, conta como o atendimento domiciliar fez diferença na rotina da sua família.
8: Eu acho que a primeira palavra que me vem é segurança. Segurança de saber que você não está só e que você está com profissionais que vai te apoiar. Você veja hoje, eles chegaram aqui e já resolveram muitas coisas, né? E isso para nós é uma segurança muito grande, saber que você pode contar.
3: Para ampliar esse cuidado e reduzir as dificuldades enfrentadas pelas famílias, o Sistema Único de Saúde está fortalecendo o atendimento domiciliar realizado pelo programa Melhor em Casa. Foram habilitadas novas equipes multiprofissionais especializadas para apoio à reabilitação, que vão atender 21 municípios com menos de 20 mil habitantes. São profissionais de diferentes áreas da saúde. O coordenador-geral de atenção domiciliar do Ministério da Saúde, Tarcísio Nema de Aquino, explica que tipo de cuidados serão oferecidos.
9: Então é fisioterapeuta, terapeuta ocupacional, fonoaudiólogo, cirurgião dentista, farmacêutico, psicólogo, assistente social, nutricionista. Então são profissionais que integram a equipe para levar a reabilitação, né, a recuperação do paciente, o cuidado de nível especializado dentro do domicílio.
3: O atendimento é destinado principalmente a pacientes que receberam alta hospitalar, mas ainda precisam de acompanhamento intensivo para recuperar movimentos, autonomia e independência. O cuidado também ajuda a evitar novas internações e garante a continuidade do tratamento perto da família, explica Eliana Peixoto, fonoaudióloga da equipe de atendimento em Brasília.
10: A gente faz esse atendimento dando qualidade de vida para o paciente, melhorando a condição de atendimento dentro da família, ajustando a vida daquela família com aquela nova realidade de paciente, né? Acamado, instruindo. A nossa atividade dentro do lar do paciente é uma atividade de educação continuada.
3: A expansão das equipes do Melhor em Casa contou com investimento anual de R$3.400.000. Hoje, mais de 1.000 municípios já são beneficiados pelo programa em todo o país. Reportagem Pablo Mundim.
2: E como ouvimos aí na reportagem, o programa Melhor em Casa é fundamental para diminuir a hospitalização de pacientes em todo o país.
0: Mas o governo do Brasil identificou identificou uma lacuna no cuidado continuado de uma parcela específica da população, os idosos.
2: Atualmente são 36 milhões de pessoas idosas, sendo 3 milhões com dificuldades de locomoção ou que têm restrição para sair de casa. Isso representa 10% da população idosa.
0: E para garantir um envelhecimento saudável, o Ministério da Saúde lançou hoje o Programa de Atenção Domiciliar à Pessoa Idosa, o PAD Brasil.
2: O investimento será de 163 milhões e 200 mil reais em 2026, com projeção de mais de 329 milhões de reais no próximo ano.
0: Na prática, o programa vai funcionar com equipes multiprofissionais, trabalhando em conjunto com as equipes de saúde da família.
2: O ministro da Saúde, Alexandre Padilha, detalhou como essas equipes vão atuar para dar suporte a pacientes e aos seus familiares.
11: Essas equipes vão lá, vão cuidar desse idoso que está acamado. Elas têm uma relação direta com os médicos da família e comunidade, com os profissionais da atenção primária em saúde, mas passam a ter o papel específico de, todo dia, pegar o automóvel do programa, visitar o idoso acamado. Ou seja, com isso você consegue colocar mais um time para dar conta dessas visitas ao idoso acamado, que muitas vezes não sai de casa, não tem condições de sair de casa, muitas vezes o cuidador tem que ficar o tempo todo com ele lá. Então essas equipes vão fazer essas visitas, orientar melhor o cuidador, também cuidar do cuidador de uma certa forma.
0: Além do PAD Brasil, também foi lançada a Caderneta Brasileira da Pessoa Idosa.
2: O documento já está disponível em formato digital dentro da plataforma Meu SUS Digital, integrada à conta gov.br, e permite o acompanhamento dos dados de saúde do idoso.
0: Pesquisadores e startups da área de saúde agora contam com um novo guia para ajudar a transformar tecnologias em soluções disponíveis no SUS.
2: Os dispositivos médicos fazem parte da rotina dos serviços de saúde e incluem desde curativos e ataduras até próteses e tecnologias com inteligência artificial.
0: Atualmente, existem mais de 2 milhões de tipos diferentes desses dispositivos no mundo.
2: Segundo o Ministério da Saúde, o avanço tecnológico amplia as possibilidades de atendimento e contribui para melhorar a qualidade de vida dos pacientes.
0: A publicação reúne orientações sobre financiamento, pesquisa, desenvolvimento, regulação e incorporação dos dispositivos na rede pública de saúde.
2: O material está disponível gratuitamente para consulta em gov.br/saúde.
0: As ações de combate ao trabalho infantil alcançaram o melhor resultado da última década.
2: Mais de 4 mil crianças e adolescentes foram afastados dessa condição, especialmente as que estavam mais vulneráveis.
12: No Brasil, o trabalho infantil é proibido de forma geral para quem tem menos de 16 anos. Quem tem mais de 14 anos pode atuar, mas na condição de aprendiz. Para fazer cumprir a lei, os órgãos de fiscalização brasileiros têm trabalhado cada vez mais. Em 2025, 4.318 crianças e adolescentes foram afastados do trabalho infantil no Brasil. É o melhor desempenho dos últimos 10 anos, resultado das mais de 10 mil ações de fiscalização realizadas pelos auditores fiscais do trabalho. Os primeiros 4 meses de 2026 demonstram a continuidade desse trabalho, como explicou o coordenador de erradicação e fiscalização do trabalho infantil, Roberto Padilha.
13: Os dados parciais de 2026 apontam mais de 1.100 crianças e adolescentes afastadas do trabalho infantil, dados parciais até abril. Nesse mês de junho, estamos realizando um grande operativo nacional de combate ao trabalho infantil. Já estamos recebendo dados da fiscalização em diversos estados e com certeza teremos realmente um aumento nesses números de crianças e adolescentes retirados do trabalho infantil.
12: O foco é o combate aos casos mais graves. Esse trabalho é um esforço integrado do governo federal, com redes de proteção social, conselhos tutelares e instituições parceiras. E as ações vão além de tirar as crianças e adolescentes de situações de trabalho. Elas garantem o direito básico dos menores de 18 anos, de crescerem e se desenvolverem, livres de exploração ou violência. Michele Antunes, líder de projetos de uma fundação que luta pela defesa dos direitos da criança e do adolescente, explica a importância dessa medida.
14: A criança, ela precisa estar na escola, ela precisa estar brincando, ela precisa estar se desenvolvendo de uma forma muito saudável. Então, quando ela está dentro desse ambiente do trabalho infantil e sofrendo essa violação, consequentemente ela vai ter sim um desenvolvimento extremamente prejudicado e ela vai estar muito mais vulnerável a sofrer outros tipos de violação, outros tipos de violência, né?
12: Para denúncias de casos de trabalho infantil, o Ministério do Trabalho e Emprego disponibiliza um canal exclusivo, o sistema IP Trabalho Infantil, que pode ser acessado pelo endereço iptrabalhoinfantil.trabalho.gov.br. Reportagem Márcia Fernandes.
0: E é sempre bom lembrar, denúncias de casos de trabalho infantil também podem ser feitas pelo Disque 100, que é o canal de denúncias de violações de direitos humanos oficial do governo federal.
2: O presidente da República em exercício, Geraldo Alckmin, vetou integralmente o projeto que instituía o contrato do primeiro emprego.
0: Na prática, a proposta reduzia encargos trabalhistas e previdenciários para empregadores que contratassem jovens entre 18 e 29 anos sem experiência formal no mercado de trabalho.
2: De acordo com o veto publicado hoje no Diário Oficial da União, o projeto de lei era inconstitucional e contrariava o interesse público na formação educacional de jovens.
15: O presidente em exercício, Geraldo Alckmin, vetou integralmente o projeto de lei que criava o chamado contrato do primeiro emprego para jovens de 18 a 29 anos. A mensagem de veto foi publicada no Diário Oficial da União desta quinta-feira, 18 de junho. Segundo o governo federal, a proposta previa jornada de até 44 horas semanais, o que contraria a defesa da redução da carga horária de trabalho e dificultaria a conciliação entre emprego e estudo. O texto também concedia benefícios tributários e previdenciários aos empregadores, sem oferecer garantias adicionais aos jovens trabalhadores. Outro argumento apresentado é que a medida poderia desestimular a contratação por meio da Lei da Aprendizagem, considerada uma das principais portas de entrada para o mercado formal de trabalho. De acordo com o Ministério do Trabalho e Emprego, mais de 6 milhões de jovens já foram beneficiados pela modalidade nos últimos 26 anos. Em março deste ano, o país registrou mais de 700 mil contratos ativos de aprendizagem, o maior número da série histórica. Lucília Araújo para a Voz do Brasil.
0: Pois é, como nós acabamos de ouvir na reportagem de Lucília Araújo, a Lei de Aprendizagem Profissional é a principal porta de entrada para jovens sem experiência no mercado de trabalho e ela vem registrando crescimento.
2: Segundo dados do novo Caged, só entre janeiro e abril deste ano foram quase 55 mil novas contratações.
0: O resultado foi impulsionado pela indústria e pelo fortalecimento de políticas de aprendizagem profissional, que respeita os horários escolares e os direitos dos adolescentes e jovens adultos.
16: O Brasil alcançou um recorde histórico. 726 mil jovens aprendizes com contratos ativos. Só nos quatro primeiros meses do ano foi registrado um saldo positivo de quase 55 mil novas contratações. A indústria liderou a geração de vagas, seguido pelos setores de serviços, comércio, construção civil e agropecuária. Os dados reforçam o crescimento da aprendizagem profissional como principal porta de entrada dos jovens no mercado de trabalho. A contratação é obrigatória para estabelecimentos de qualquer setor que tenham pelo menos 7 empregados em funções que demandem a formação profissional. Essas empresas devem preencher entre 5 a 15% do seu quadro de funcionários com jovens aprendizes. Podem participar quem tem entre 14 e 24 anos incompletos. De acordo com a Lei da Aprendizagem, o contrato tem caráter especial e duração máxima de 2 anos. O jovem aprendiz tem carteira de trabalho assinada e a garantia de direitos trabalhistas e previdenciários, além de proteções específicas. Cleide Lopes, para a Voz do Brasil.
2: Mais de 55 milhões de brasileiros já emitiram a carteira de identidade nacional.
0: O documento, que está substituindo gradualmente o RG, é mais moderno, seguro e completo.
2: E vale em todo o território nacional, com o CPF como número único de identificação.
17: No Brasil, mais de 1 milhão de carteiras de identidade nacional são emitidas por mês, segundo dados divulgados pelo Ministério da Justiça e Segurança Pública. O novo modelo está disponível desde 2022 e a emissão do documento pode ser agendada nos institutos de identificação dos estados e do Distrito Federal. O maranhense Alcemir Chaves de Araújo conseguiu marcar o atendimento com a ajuda da filha. Aos 74 anos, ele diz que quer trocar o documento para ter mais tranquilidade.
18: Aí a minha filha achou melhor tirar logo essa identidade nova, né? Porque a velha estava boa, né? Mas eu me apressei logo, digo, bora logo tirar logo isso. Aí eu acabei, fiquei logo livre, de cabeça fria, né?
17: Assim como o Alcemir, mais de 55 milhões de brasileiros já emitiram a carteira de identidade nacional em todo o Brasil. A troca é obrigatória, mas o modelo antigo vale até 2032. Para a coordenadora-geral de Modernização Tecnológica do Ministério da Justiça e Segurança Pública, Beatriz Figueiredo, a grande vantagem da carteira de identidade nacional é a utilização do CPF como número único de identificação.
19: Ela traz de novo uma identidade mais integrada, mais segura e mais moderna, porque ela vai substituir gradualmente o antigo RG, ela sim, que usa um número único, que é o número do CPF, que vai ser válido em todo o Brasil. Então a gente acaba com aquela possibilidade de ter um número de RG diferente em cada estado, e isso vai unificar a identificação pelo CPF, né, que a gente tem um CPF único. Então isso reduz a duplicidade e aumenta muito a segurança dos nossos dados.
17: A versão digital da carteira, integrada ao gov.br, permite incluir outros documentos e registros do cidadão, como CNH, título de eleitor, dispensa militar, carteira de trabalho e cartão SUS. Para tirar o documento, é só acessar gov.br/identidade e agendar a expedição. É preciso apresentar a certidão de nascimento ou de casamento. A primeira via do documento é gratuita. Reportagem Gabriela Noronha.
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1: Previsões do Instituto Nacional de Meteorologia, o INMET, confirmam que este ano vai ocorrer o fenômeno El Niño.
2: Isso significa risco de seca na faixa norte das regiões norte e nordeste, enquanto favorece grandes volumes de chuva no sul do país.
1: Por isso, o Brasil já está se preparando para eventos extremos. É o que afirmou o ministro Valdez Góes da Integração e do Desenvolvimento Regional durante o programa Bom Dia Ministro, produzido pela empresa Brasil de Comunicação, nesta quinta-feira.
3: Nós estamos com uma sala de situação já montada pelo governo federal, já existem 20 ministérios mobilizados, a Defesa Civil Nacional, o SEMADEM, o IMET e o INPE fazem reuniões frequentes, inclusive com as defesas civis estaduais e municipais de norte a sul deste país, ou seja, toda uma experiência já acumulada e uma preparação e uma determinação do governo do presidente Lula de que a vigilância, o monitoramento e a mobilização e os planos de contingência e a relação e proximidade com os estados e municípios está em curso.
2: Valdez Góes afirmou que o El Niño deve chegar ao Brasil a partir de julho e a Defesa Civil Nacional e seus sistemas de alerta estão de prontidão.
1: Órgãos ambientais como o IBAMA e o ICMBio também vêm trabalhando na prevenção aos incêndios florestais com a contratação de profissionais e a orientação a fazendeiros sobre o não uso de fogo.
2: Mais de 3 milhões de reais investidos na aquisição de alimentos para impulsionar a agricultura familiar e o abastecimento no estado do Pará.
1: A iniciativa da Conab, em parceria com os Ministérios do Desenvolvimento Social e do Desenvolvimento Agrário, busca combater a insegurança alimentar e nutricional no âmbito do Programa de Aquisição de Alimentos, o PA.
2: O presidente da Conab, Silvio Porto, destaca o impacto dessas medidas na segurança alimentar da região.
4: São 96 milhões de reais que nós investimos na aquisição de alimentos dos mais diversos aqui do estado do Pará, valorizando a cultura, a produção e a alimentação regional. Nós estamos, dessa forma, conseguindo valorizar essa produção que vem de assentamentos, da agricultura familiar, de extrativistas e indígenas.
1: Com os investimentos, mais de 140 toneladas de alimentos produzidos no estado serão destinadas a cozinhas solidárias e redes socioassistenciais, combatendo diretamente a fome na região.
2: Outro destaque é a modernização da unidade armazenadora de Ananindeua, que recebeu melhorias na estrutura e teve a capacidade ampliada para mais de 17 mil toneladas, como detalha Silvio Porto.
4: Nós saímos de 3.500 toneladas para 21 mil toneladas. Essa unidade armazenadora, ela se torna um polo relevante do ponto de vista do abastecimento aqui para o Pará, mas também para a região da Amazônia.
1: E essas foram as notícias do governo do Brasil.
2: Uma realização da Secretaria de Comunicação Social da Presidência da República.
1: Com produção da empresa Brasil de Comunicação.
2: Fique agora com as notícias do Poder Judiciário e do Congresso Nacional. Boa noite.
1: Boa noite para você e até amanhã.
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7: STF decide que é inadmissível a validade de provas em processo envolvendo crime sexual quando ocorrer constrangimento da vítima durante a audiência de instrução.
8: Crime da 113 Sul. STJ inicia sessão virtual para julgamento de recurso do Ministério Público.
7: O presidente do TSE afirma que discurso de ódio ameaça a democracia.
8: Boa noite, eu sou Marcela Luiza.
7: Eu sou Walter Lima.
8: Por unanimidade, o plenário do Supremo Tribunal Federal reconheceu a nulidade de provas produzidas em audiências sobre crimes sexuais quando a vítima é submetida a humilhações, constrangimentos e violações da dignidade.
7: O caso chegou ao Supremo em março do ano passado. O recurso foi apresentado pela defesa da vítima, que questionava a decisão do Superior Tribunal de Justiça, que rejeitou o pedido de nulidade da audiência de instrução.
8: O ponto assunto central no STF foi sobre definir se uma prova produzida em ambiente de violação à dignidade da vítima pode ser considerada válida.
7: Com o reconhecimento da nulidade da audiência, o processo foi anulado e o caso deve retomar a fase de instrução na primeira instância.
8: STJ começa a sessão virtual de julgamento de recursos sobre o caso conhecido como crime da 113 Sul.
7: Esse crime se refere ao assassinato em 2009 do ex-ministro do TSE, José Guilherme Vilela, da esposa dele, Maria Carvalho Mendes Vilela, e da empregada da família, Francisca Nascimento da Silva. Repórter Fátima Uchoa.
9: O crime ocorreu no apartamento da família, na quadra 113 Sul, em Brasília. Adriana Vilela, filha do casal, foi condenada por júri popular a 61 anos de prisão, acusada de ser a mandante dos assassinatos. Em 2025, a sexta turma do STJ anulou a condenação, acolhendo a alegação de cerceamento de defesa. O Ministério Público do DF recorreu desse entendimento e pediu agora que a condenação fosse restaurada e que a ré cumprisse imediatamente a pena. Mas vale ressaltar, na sessão virtual, os ministros da sexta turma não discutem a culpa ou a inocência de Adriana Vilela. O ministro relator Sebastião Reis Júnior votou para manter anulada a condenação. Se não houver pedidos de adiamento, a sessão virtual de julgamento deve permanecer aberta por 7 dias.
8: Presidente do Tribunal Superior Eleitoral afirma que discurso de ódio ameaça a democracia.
7: Ministro Cássio Nunes Marques reforça compromisso com eleições livres, inclusivas e seguras. Fábio Ruas.
10: A afirmação do ministro Cássio Nunes Marques foi durante a sessão plenária do TSE desta quinta-feira. Antes de iniciar os julgamentos, o presidente do TSE mencionou o Dia Internacional de Combate ao Discurso de Ódio, data instituída pela Assembleia Geral da ONU em 2021. Disse que a divergência de ideias é legítima e necessária, mas não pode ser confundida com ataques à honra, práticas discriminatórias ou tentativas de desumanizar adversários políticos.
8: Último dia da itinerância da Justiça do Trabalho na aldeia Manga, em Oiapoque.
7: Teve audiências judiciais e outros serviços de cidadania, tudo de graça. Rafael Silva.
11: A Justiça do Trabalho realizou 28 audiências judiciais presenciais, híbridas e virtuais na aldeia Manga nesse último dia de itinerância cidadania aqui com você. Indígenas de outras comunidades enfrentaram até 6 horas de barco para colocar um ponto final nesses processos trabalhistas, que envolvem questões como férias não pagas, saque de FGTS e recebimento de verbas rescisórias. Além disso, o polo de saúde da aldeia Manga ficou lotado ao oferecer atendimento médico, fisioterapêutico, psicológico e odontológico especializado. Neste sábado e domingo vai ser a vez de levar esses serviços à população da aldeia Espírito Santo, na mesma região. Para chegar lá, dessa vez, só de barco. O mutirão pretende fazer até 2.000 atendimentos.
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8: Uma boa noite.
7: E até amanhã.
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13: Eu sou Paula Groba.
14: E eu sou Humberto Pinheiro.
13: E estes são os destaques de hoje do Jornal do Senado, que começa agora.
14: PEC do Banco Central terá calendário de votação definido nos próximos dias.
13: Avança fiscalização mais rígida de pagamento mínimo por fretes rodoviários.
14: Senador defende escala 4x3 para profissionais da segurança e da saúde.
15: Boa noite.
16: Boa noite.
15: Avançou no Congresso a proposta que cria novas regras para garantir o pagamento do piso mínimo do frete rodoviário. O texto, que tem origem em uma medida provisória, foi aprovado pela comissão mista que analisa a MP.
16: A proposta seguiu para a análise da Câmara dos Deputados. Repórter Marcela Cunha.
17: A proposta torna obrigatório o registro prévio das operações no Código Identificador da Operação de Transporte, o CIOT, com informações sobre carga, trajeto, valor e prazo de pagamento. O sistema deverá bloquear fretes abaixo do piso da Agência Nacional de Transportes Terrestres, que existe desde 2018, mas é frequentemente descumprido segundo os caminhoneiros. O senador Carlos Fávaro, do PSD de Mato Grosso, que presidiu os trabalhos da comissão mista que analisou a MP, afirmou que o texto busca equilibrar a valorização dos caminhoneiros e os custos do setor.
18: Tenho certeza que teremos, a partir então da conversão em lei desse medida provisória, nós teremos um outro momento do transporte do Brasil, com segurança jurídica, com estabilidade financeira, com a satisfação dos transportadores e também das empresas que transportam.
17: O piso será reajustado quando os combustíveis variarem pelo menos 5%. Para o consumidor, o aumento dos preços não é automático, mas as empresas podem ter custos maiores e repassá-los aos produtos. O texto também cria piso salarial de R$5.000 para motoristas empregados em viagens longas e mantém a anulação de multas civis e administrativas por manifestações e bloqueios de 2022.
15: O senador Oriovisto Guimarães, do PSDB do Paraná, manifestou preocupação com a proposta de redução da jornada de trabalho da escala 6x1 para 5x2. O parlamentar afirmou que a mudança pode gerar impactos econômicos em setores que operam de forma contínua, como a agropecuária.
16: Oriovisto também argumentou que a medida poderia elevar custos de produção e influenciar os preços de produtos e serviços. O senador defendeu que o tema seja analisado com mais profundidade pelo Senado antes de uma deliberação.
19: Os países do Mercosul que passaram para essa escala fizeram transição em todos eles 8 anos. Nós queremos fazer em 1 mês ou 2. O que é de mais grave nisso tudo é que essa medida vai fazer com que a população mais humilde do nosso país trabalhe mais.
15: Já o senador Carlos Viana, do PSD de Minas Gerais, anunciou que vai apresentar uma emenda para garantir a escala 4x3 a profissionais da segurança pública e da saúde, como policiais, bombeiros, médicos e enfermeiros.
16: Segundo ele, a medida busca

0: gente possa valorizar as forças de segurança, principalmente valorizar o pessoal da saúde e dar a eles a possibilidade de discussão e chamar a atenção sobre essa escala que é muito pesada hoje em dia para a maior parte dessas categorias.
1: A princípio, a emenda seria apresentada à PEC, já aprovada na Câmara dos Deputados, que diminui a jornada para 40 horas semanais, com 2 dias de descanso. Mas Carlos Viana não descartou a possibilidade de incluir a sugestão na proposta da oposição, que permite acordos para a jornada de trabalho flexível, baseada em horas, limitada a 44 horas semanais.
2: Por falta de entendimento sobre os vetos presidenciais, foi cancelada a sessão do Congresso que estava marcada para hoje. O anúncio foi feito pelo presidente do Senado, Davi Alcolumbre.
3: 90 vetos estavam na pauta. Mais detalhes com o repórter Márcio Maturana.
4: Foi cancelada a sessão do Congresso que estava marcada para esta quinta-feira, dia 18, com cerca de 90 vetos presidenciais, com 924 dispositivos e 11 projetos de lei do Congresso Nacional. O cancelamento foi explicado pelo presidente do Congresso, Davi Alcolumbre, numa entrevista coletiva.
5: Os líderes partidários da Câmara e do Senado não conseguiram se reunir para tratar especificamente dessa sessão do Congresso que estava marcada com 30 dias de antecedência. E temos um outro problema. Líderes da Câmara e líderes do Senado, do mesmo partido às vezes, estão pedindo para o governo pela manutenção do veto numa liderança e na liderança na outra casa pela derrubada do veto.
4: A pauta deve ser dividida em 3 sessões do Congresso, sendo a primeira em 15 dias, segundo Davi, e vai acontecer após reuniões com os líderes partidários.
2: E a proposta que amplia a autonomia operacional e financeira do Banco Central deve voltar aos debates no Senado. Após a aprovação do texto na Comissão de Constituição e Justiça, senadores passaram a cobrar a análise da matéria em plenário.
3: O presidente do Senado, Davi Alcolumbre, afirmou que vai definir nos próximos dias o calendário de votação da proposta. Repórter Bruno Lourenço.
6: O autor da PEC, senador Vanderlan Cardoso, do PSD de Goiás, lembrou que a Comissão de Constituição e Justiça votou a proposta em 10 de junho e o governo, que pediu de 1 a 2 semanas para analisar o texto, após 2 anos de reuniões com os senadores, já teve o tempo necessário para os eventuais ajustes.
7: Para que o Banco Central não pare, não entre em total colapso operacional, com prejuízos diretos à fiscalização do sistema financeiro nacional e do PIX, que atende de forma importante a todos os cidadãos brasileiros.
6: O presidente do Senado, Davi Alcolumbre, se comprometeu a definir um calendário de votação para a PEC até esta sexta-feira, dia 19.
8: Eu vou conversar com esses atores e vou tomar uma decisão na condição de presidente do Senado para ver qual é a data que eu vou colocar essa PEC para deliberação aqui no plenário.
6: A proposta de emenda à Constituição precisa passar por 2 turnos de votação no plenário, onde terá que receber a aprovação de 49 dos 81 senadores.
2: A senadora Damaris Alves, do Republicanos do Distrito Federal, alertou para o aumento dos casos de violência contra pessoas idosas no Brasil, em referência ao Dia Mundial de Combate à Violência contra a Pessoa Idosa e à campanha Junho Violeta. Ela citou dados de órgãos oficiais que apontam crescimento das denúncias de agressões, negligência, abandono e violência patrimonial.
3: A senadora também chamou atenção para casos de violência sexual contra idosos e defendeu o fortalecimento das políticas públicas de proteção, além do endurecimento das penas para agressores e fraudadores, que tem como alvo aposentados e pensionistas.
9: E sabe aonde essas coisas acontecem? Especialmente a violência sexual? Nos abrigos, nos lares de acolhimento e dentro de casa, na hora do banho, na hora de trocar a fralda. O idoso muitas vezes não consegue falar, não consegue pedir socorro e sofre essa monstruosidade calado.
2: E especialistas e parlamentares discutiram no Senado um projeto que cria uma política nacional de enfrentamento à violência contra a mulher e transforma em lei medidas de proteção já adotadas no país.
3: O objetivo é garantir a permanência dessas políticas de proteção, mesmo com as mudanças de governo. A reportagem é de Patrícia Oliveira.
10: O Brasil registra uma média de 4 mulheres assassinadas por dia e esse número está aumentando. Só no primeiro trimestre deste ano, os casos de feminicídio cresceram 7,5% em relação ao mesmo período do ano passado. Um projeto transforma em lei e amplia as ações que já são executadas hoje, para garantir a permanência dessas políticas de proteção, mesmo com as mudanças de governo. Para a gestora pública Mia Costa, apesar dos avanços na legislação, as medidas protetivas têm sido mais uma reação do que um impedimento à violência

0: contra as mulheres.
1: Nós não estamos conseguindo chegar a tempo de impedir que essa violência aconteça.
0: A proposta do senador Paulo Paim, do PT do Rio Grande do Sul, prevê a integração dos serviços de atendimento, mais acesso ao acompanhamento psicossocial, a capacitação de profissionais e ações de prevenção.
2: É necessário construir uma política de Estado permanente, integrada e estruturada.
0: Entre as medidas previstas estão a expansão das unidades da Casa da Mulher Brasileira, a criação de unidades móveis para atender regiões sem serviço especializado e campanhas permanentes de conscientização.
3: Com edição de Paula Groba e trabalhos técnicos de João Lira, o Jornal do Senado fica por aqui. Acompanhe agora as notícias da Câmara dos Deputados. Boa noite.
4: Boa noite e até amanhã.
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6: Câmara aprova a criação de política industrial e tecnológica para o país.
7: Comissões proíbem graduação à distância para cursos na área da saúde.
6: Proposta de criminalização da misoginia pode ser votada ainda este mês.
8: Boa noite. A relatora do projeto que criminaliza a misoginia anunciou a votação da proposta para a última semana de junho. A repórter Maria Neves explica a versão atual da proposta.
9: De acordo com a coordenadora do grupo de trabalho que analisou o projeto sobre criminalização da misoginia, a deputada Tabata Amaral, do PSB de São Paulo, há acordo com os líderes partidários para votar a proposta no plenário da Câmara na semana do dia 29 deste mês. A parlamentar apresentou as alterações propostas ao texto que já foi aprovado no Senado. A principal mudança foi instituir penas para disseminação de ódio contra as mulheres pela internet. Para defender a importância da medida, Tabata Amaral lembrou o caso da jovem que morreu após ser jogada de uma ponte sem corda durante uma prática esportiva conhecida como rope jump em São Paulo e que, mesmo depois de morta, foi atacada nas redes.
10: Uma jovem de 21 anos foi morta de uma maneira absolutamente horrorosa, pavorosa. E nas horas seguintes, o que a gente viu na internet não é o que a gente aprendeu e a gente cresceu vendo, que é a solidariedade, que são as orações, que é a tristeza. A gente viu uma família, amigos enlutados, terem que lidar com pessoas criminosas. As redes sociais sugerir atos de violência, de estupro, de necrofilia. Fica mais um reforço da urgência desse projeto.
9: A proposta equipara a misoginia ao racismo, que dessa forma passa a ser um crime inafiançável e que não prescreve. A punição também é a mesma: reclusão de 2 a 5 anos e multa. Caso o crime seja cometido por meio da internet com o objetivo de obter vantagem econômica, a pena aumenta. A prática será punida com reclusão, que pode ir de 3 a 10 anos mais multa. Essa pena maior será aplicada também quando o agente do delito for pessoa com audiência expressiva, influência pública ou capacidade ampliada de difusão do conteúdo em meio de comunicação ou plataforma digital. A punição também será maior se o crime de misoginia for cometido contra criança, adolescente, pessoa idosa ou com deficiência. Nesse caso, passa a ser de 3 a 7 anos e meio, mais a multa, também acrescida da metade. Deputadas de partidos de oposição foram contrárias ao projeto e argumentam que a medida pode ferir direitos fundamentais. A deputada Júlia Zanatta, do PL de Santa Catarina, sustenta que o projeto é um perigo para a liberdade de expressão e para a liberdade religiosa.
11: texto admite punir manifestação contra mulheres enquanto grupo social, sem uma vítima determinada. Ninguém precisa ter sido ofendido, basta alguém entender que uma frase, um vídeo, uma pregação menosprezou as mulheres como coletivo. Isso que vão fazer aqui, se esse texto passar da forma que está, vai ser institucionalizar o crime de opinião sob o manto da defesa das mulheres.
9: Na versão aprovada, a misoginia é definida como prática, indução ou incitação de violência, de restrição ao pleno exercício de direitos ou de ofensa à dignidade da mulher em razão da condição de mulher. A expressão menosprezo às mulheres, que constava na versão anterior, foi retirada. Da Rádio Câmara de Brasília, Maria Neves.
12: Alexandre Lindemaia, do PT do Rio Grande do Sul, defende o fortalecimento de ações de combate ao feminicídio e à violência contra as mulheres, citando os 1.470 feminicídios registrados em 2025, perfazendo uma média de 4 por dia, com possível subnotificação de casos.
8: Alexandre Lindemaia cobra uma mudança cultural entre os homens, sublinha políticas públicas como o programa Mulher Viver Sem Violência e conclama a sociedade a se manter em permanente mobilização, além de exigir uma ação conjunta dos governos contra a violência.
5: Justiça.
12: A Procuradoria-Geral da República pediu e o STF confirmou a condenação do ex-deputado Eduardo Bolsonaro por coação no curso do processo sobre tentativa de golpe de Estado em 2022. Paulão, do PT de Alagoas, entende que a decisão assegura o respeito à soberania nacional e ao Estado de Direito.
8: Paulão avaliou que o STF analisou o processo com base na legislação e nas provas apresentadas. Para ele, nenhum agente político tem o direito de pressionar integrantes do Supremo ou de questionar ações das instituições brasileiras.
12: Marcel Van Hatten, do Novo, do Rio Grande do Sul, volta a defender a revisão dos processos relacionados aos condenados pelos atos de 8 de janeiro de 2023. Ele considera que há pessoas submetidas a punições desproporcionais e cobra a apuração de supostos abusos de autoridade.
8: Marcel Van Hatten também questiona a demora na análise de medidas aprovadas pelo Congresso para alterar a dosimetria das penas aplicadas aos condenados. De acordo com ele, a situação gera insegurança jurídica e sofrimento para as pessoas afetadas pelos processos.
12: Glauber Braga, do PSOL do Rio de Janeiro, retoma seu mandato após 6 meses de afastamento. Sua primeira providência foi solicitar ao STF a apuração de denúncias envolvendo o orçamento secreto e a responsabilização dos envolvidos, caso as irregularidades sejam confirmadas.
8: Glauber Braga solicita também à Corregedoria da Câmara que investigue a origem de mais de R$460 mil encontrados com um parlamentar. Ele reafirma seu compromisso de continuar fiscalizando e cobrando mais transparência na Câmara.
5: Votação.
12: A Câmara aprovou um projeto que cria política industrial para o país. O repórter Antônio Vital tem os detalhes de como será a medida.
13: A Câmara dos Deputados aprovou o projeto que cria uma política industrial para o país, com previsão de subsídios para empresas, preferência para aquisições de produtos nacionais pelo governo, metas de produção e eficiência e linhas de financiamento. O projeto, apresentado pelo deputado Heitor Xu, do PSD do Rio Grande do Sul, estabelece que cada presidente da República terá que elaborar uma política industrial, tecnológica e de comércio exterior, com objetivos e metas. Essas prioridades deverão ser aprovadas pelo Congresso Nacional. O texto estabelece que a política será elaborada levando em conta a redução das emissões de gases do efeito estufa e a transição para fontes renováveis de energia. Prevê ainda que serão definidos indicadores para mensurar se os objetivos estão sendo atingidos. De acordo com o relator da proposta, deputado Rodrigo Hollenberg, do PSB do Distrito Federal, as principais economias do mundo têm políticas de incentivo para a indústria, enquanto no Brasil a participação do setor no Produto Interno Bruto caiu nos últimos 40 anos. Em 1985, a indústria representava 36% do PIB, percentual que caiu para 12% em 2020. No plenário, o projeto foi criticado por deputados do Novo e do Missão. Para o deputado Kim Kataguiri, do Missão de São Paulo, a proposta dá poder ao governo de beneficiar as empresas e setores que quiser, com incentivos fiscais ineficientes.
14: Eu chamaria esse projeto ou de bolsa atraso ou de bolsa milionário. Primeiro, do porquê Bolsa Milionária. A gente já tem 200 bilhões de reais em privilégios tributários concedidos para grandes empresários que têm poder de lobby dentro desse Congresso Nacional e no Palácio do Planalto. E uma das principais políticas colocadas aqui são justamente as subvenções e as desonerações fiscais que fracassaram como política pública no nosso país.
15: Além de prever subsídios e linhas de financiamento para empresas que produzem conteúdos nacionais, a proposta dá preferência de até 30% nas licitações públicas para produtos feitos no Brasil. Também reforça o direito do país retaliar na mesma moeda países que impuserem taxas injustificadas para a produção nacional. O relator do projeto, o deputado Rodrigo Hollenberg, defendeu a necessidade de uma política de Estado para a indústria.
16: Os Estados Unidos têm política industrial, a União Europeia tem política industrial, a China tem política industrial, a Índia tem política industrial e nós não podemos ter política industrial. Nós queremos aqui ter uma política industrial de Estado e não de governo. Foi ouvindo o setor industrial que considera esse projeto um marco para o desenvolvimento da indústria nacional.
15: O projeto que cria uma política industrial para o país seguiu para análise do Senado. Da Rádio Câmara de Brasília, Antônio Vital.
17: Economia.
18: Zé Vitor, do PL de Minas Gerais, afirma que indicadores de endividamento das famílias, inadimplência de consumidores e empresas e o aumento da dívida pública e da carga tributária desmontam o discurso do governo sobre o possível ciclo virtuoso da economia brasileira.
19: No entendimento do parlamentar, a atual gestão manipula dados para maquiar os problemas econômicos cuja origem está na má administração do Estado. Zé Vitor defende o protagonismo do parlamento para redirecionar o país com base na responsabilidade fiscal e na eficiência.
18: Em seu discurso de posse, Santim Roveda, do União do Paraná, defende uma gestão pública com menos impostos, corte de gastos e privilégios, estímulo ao desenvolvimento econômico e apoio ao empreendedorismo. Ele alertou ainda para o endividamento das empresas e dos brasileiros.
19: Santim Roveda afirmou que a população espera resultados concretos dos governos com a geração de oportunidades, renda e melhoria na qualidade de vida. Como exemplo de ação administrativa positiva, ele cita a redução do IPVA em seu estado, com retorno de dinheiro para o bolso do cidadão.
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17: Transportes.
18: Os deputados aprovaram a obrigação de pagamento do piso mínimo de frete para caminhoneiros. O repórter Marcelo Larcher nos conta quais as medidas previstas na proposta do governo e as modificações.
21: A Câmara dos Deputados aprovou medida provisória que obriga o cumprimento do peso mínimo do frete por quem contratar caminhoneiros autônomos. Além de reforçar os mecanismos de fiscalização do pagamento do frete, o texto aprovado institui um piso salarial nacional de R$5.000 por mês para motoristas de longa distância. O texto final, apresentado pelo relator, deputado Zé Trovão, do PL de Santa Catarina, também prevê anistia das multas aplicadas a transportadores de cargas, empresas e motoristas que participaram das manifestações e bloqueios ocorridos depois das eleições de 2022. A medida provisória está em vigor desde março, mas precisa ser votada pela Câmara e pelo Senado para virar lei. A proposta do governo reforça a fiscalização da política nacional de pisos mínimos do transporte rodoviário de cargas. Obriga o registro de todas as operações de frete por meio de um código identificador, com informações sobre o contratante, o transportador, a origem e o destino da carga, bem como o valor do frete. Se esse valor do frete for abaixo do permitido, o sistema impede o registro. O texto também assegura aos transportadores autônomos de cargas o adiantamento de pelo menos 70% do valor do frete no momento da contratação, com pagamento do restante em até 3 dias úteis após a entrega da carga. O relator, deputado Zé Trovão, diz que a medida provisória vai impedir a atuação de intermediários, que ficam com parte do valor do frete.
22: E hoje, nós estamos nessa casa votando algo que definitivamente tira o caminhoneiro autônomo da escravidão, do jugo daqueles que sempre roubaram o caminhoneiro na cara dura. E de quem eu estou falando? Do famoso, o homem que não tem um caminhão, que nunca dirigiu um caminhão, mas que leva 30, 40, 50% do frete do caminhoneiro.
21: O texto final da medida provisória também dá prioridade para transportadores autônomos de cargas e cooperativas de transporte de cargas no acesso a financiamentos e incentivos do Procargas, o programa criado para estimular o setor de transportes. Depois de aprovada pela Câmara, a medida provisória seguiu para análise do Senado. Da Rádio Câmara de Brasília, com informações de Antônio Vital, Marcelo Larcher.
0: Desenvolvimento Regional.
19: Marcondo PT comemora ações do governo federal para a reconstrução do Rio Grande do Sul, ressaltando a entrega de moradias em Viamão e a assinatura de ordens para a construção de mais de 2 mil casas em municípios gaúchos.
18: Marcon ressalta que as cidades contempladas foram atendidas independentemente das posições ideológicas de suas lideranças, demonstrando o compromisso da atual gestão com o Estado, fortemente atingido por eventos climáticos e com a população que necessita de habitação.
19: Valdenor Pereira, do PT da Bahia, comemorou os 37 anos de emancipação de Bom Jesus da Serra, Lagoa Real e Mirante, os 146 anos de Jacaraci e os 149 anos de Brumado, municípios vinculados à área de atuação de seu mandato.
18: Valdenor Pereira saudou moradores, lideranças e representantes dos poderes municipais pelas comemorações entre os dias 7 e 13 de junho. Ele cumprimentou ainda os participantes da plenária virtual sobre violência de gênero e políticas públicas voltadas para as mulheres.
19: Ao assumir o mandato, Paulo Soares, do Podemos de São Paulo, declarou representar os municípios do interior paulista. O parlamentar garante que vai atuar em defesa da saúde pública, das instituições filantrópicas, das APAES e de uma maior descentralização dos recursos públicos.
18: Paulo Soares também defende medidas para reduzir filas de espera por consultas, exames e cirurgias no Sistema Único de Saúde. Segundo o deputado, é necessário fortalecer hospitais filantrópicos e atualizar a tabela do SUS para ampliar a capacidade de atendimento à população.
0: Educação.
19: Soraya Santos, do PL do Rio de Janeiro, cobra a aplicação de leis de combate à violência escolar. Ela cita casos recentes de agressão e defende que as escolas registrem as ocorrências junto aos órgãos competentes para garantir proteção aos estudantes.
18: A congressista se preocupa com os estímulos à violência e com a formação de gangues entre jovens. Soraya Santos recorda que a segurança escolar passou a ser uma meta específica da educação e defende a conscientização da população como instrumento para enfrentar o problema.
0: Saúde.
19: A Comissão de Constituição e Justiça aprovou proposta que proíbe graduação à distância para cursos da área da saúde. A repórter Paula Bittar acompanhou a discussão sobre a matéria.
1: A Comissão de Constituição e Justiça da Câmara aprovou uma proposta que proíbe a realização de cursos de graduação da área da saúde e de educação física na modalidade de ensino à distância. O relator na comissão, deputado Orlando Silva, do PCdoB de São Paulo, ressaltou o direito à saúde previsto na Constituição e afirmou que os cursos da área exigem o desenvolvimento de habilidades que são ligadas ao contato direto com o paciente, materiais biológicos ou ambiente clínico, e que o modelo à distância, mesmo que preveja momentos práticos, pode se mostrar deficiente em proporcionar uma experiência supervisionada indispensável para a segurança do paciente e a qualidade dos serviços. A deputada Cris Tonietto, do PL do Rio de Janeiro, por outro lado, disse que a proibição pode prejudicar muitas pessoas.
2: Impedir uma modalidade de ensino à distância, isso pode ser um cerceamento, inclusive, da própria liberdade de muitos de quererem fazer e adotar esse tipo de modalidade, até por situações específicas. Tem, por exemplo, que pessoas que trabalham fora, que talvez não tenham condições de estarem ali em loco na faculdade e podem muito bem querer adotar essa modalidade EAD.
1: Já a deputada Talíria Petroni, do PSOL do Rio de Janeiro, se posicionou de forma contrária ao ensino à distância para esses casos.
23: Acho que isso pode, muitas vezes, popularizar o acesso ao ensino superior, garantir uma ampliação do acesso à educação, mas nos casos de saúde, É algo que eu não consigo compreender como há um grupo que acha natural que você tenha médicos se formando por EAD, enfermeiras se formando por EAD.
1: A proposta que proíbe a realização de cursos de graduação da área da saúde e de educação física na modalidade de ensino à distância já pode seguir para análise do Senado, a não ser que haja recurso para votação pelo plenário. Da Rádio Câmara, de Brasília, Paula Bittar.
0: Homenagem.
18: Doutor Fernando Máximo, do PL de Rondônia, presta homenagem aos 115 anos da Assembleia de Deus no Brasil, comemorados hoje. Ele realça a atuação da Igreja na transformação espiritual e social e fala do apoio a famílias e pessoas em situação de vulnerabilidade.
19: Doutor Fernando Máximo elogiou a atuação de lideranças religiosas de seu estado e do país, destacando o trabalho desenvolvido em benefício das comunidades e manifestou seu desejo de que a instituição continue expandindo suas atividades e alcançando mais pessoas.
0: Relações Exteriores.
18: Chico Alencar, do pessoal do Rio de Janeiro, defende uma solução diplomática para o conflito no Oriente Médio. O parlamentar analisa que ações militares durante acordos de paz agravam a instabilidade na região.
19: Chico Alencar também critica posições adotadas pelo governo norte-americano em política externa e imigração. Ele pede respeito à soberania dos países, à democracia e aos direitos humanos como princípios fundamentais para as relações internacionais.
18: Termina agora o Jornal Câmara dos Deputados, produzido pela Rádio Câmara, com trabalhos técnicos de Wellington Teles e apresentação de Val Monteiro e Márcio Aquilissardi. Uma boa noite para você.
19: A Voz do Brasil volta amanhã. Boa noite.
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2: Olá, sejam bem-vindos ao Essencial aqui na 105 FM, a boa de Mossoró FM Santa Clara. E hoje no Essencial a gente recebe um amigo querido, um grande empresário aqui em Mossoró, conhecidíssimo também, mas a gente pode tirar algumas, né, algumas coisas que nem todo mundo sabe do nosso querido Juarez Vale, ele que está aqui. Vamos falar dos mais de 40 anos do Cassim, que é o meu laboratório de confiança. Isso eu digo porque eu sou cliente de 35 de lúpus, acho que 30 eu sou cliente do Cassim.
3: 37, é.
2: Como é que começou essa história de ser bioquímico?
3: Bom dia, Leila, bom dia para os ouvintes da 105 do programa Essencial. Minha querida Leila, começou há muitos anos atrás, acho que é Campina Grande, você viu, Campina Grande.
2: Venho de Catolé do Rocha.
3: Catolé do Rocha, eu pensei que era da Paraíba.
2: Mas deixa eu dizer a curiosidade, eu nasci em Mossoró?
3: Você me falou uma vez, nasceu aqui, é mesmo.
2: Já quiseram me dar título de cidadão mossoroense, mas eu nasci aqui.
3: Que bom.
2: Aí tem um problema que eu tenho um título para receber lá em Catolé e nunca dá certo.
3: Bom dia, eu Cassinho, eu fiz análise clínica porque eu tinha um tio, Mário Vale, que era dono da policlínica. Já tinha vários primos médicos, bioquímicos, enfermeiros, irmãs, tudo. E já tu também já era farmacêutico bioquímico. Então eu fui para Natal, ia fazer medicina, que eu queria fazer hematologia. Aí já tu disse, por que você não faz bioquímica para se juntar a gente? Eu disse, eu consegui passar em farmácia. Na época era tudo federal, eu estudei sempre no estadual, sempre no colégio público, mas consegui passar em farmácia, graças a Deus. E daí eu tive um sonho de voltar para o meu sonho, sempre voltar para Mossoró. Morava em Natal, fui embora em 79, vendi uma moto e tentei jogar no Potiguar, mas eu vi que...
2: Sim, tentou ser jogador de futebol.
3: Então, eu joguei no Juvenil do Potiguar, Cepeta, Marrom, o pessoal se profissionalizaram. Eu não, eu vi que não dava aí, vendi minha moto e fui morar com o irmão meu, Jerônimo Getúlio, em Natal.
2: Você vendeu uma família bem grande, né?
3: É, 15 irmãos, 15 vivos, agora somos 14. Aí eu disse, eu vou fazer farmácia. Aí fiz farmácia, eu tirei umas notas muito boas em hematologia, que eu sempre gostei de leucemia, de anemia, essas coisas. Lâminas, eu sempre gostei. E hormônio também, meu forte. Hoje eu estou mais com hormônio bioquímico. A hematologia tem uns colegas lá. Então eu tirei 9,5, 10 e 10 em hematologia com a professora Lúcia, da Faculdade de Farmácia da UFRN, Universidade Federal do Rio Grande do Norte. Aí só parece que você gosta tanto de hematologia que você, eu vou arranjar um estágio para você no Hospital do Câncer, no Rio de Janeiro. Mas, professora, eu não posso ir, não. Não, arranja passagem. Eu sou muito grato a essa doutora Lúcia lá de Natal, da UFRN. Você vai para o Rio de Janeiro e eu vou conseguir o resto para você. Arranja moradia. Aí eu fui, tem um primo de Regina de Getúlio, morava lá há muitos anos. A gente alugava um quarto para a gente, aí nós fomos. Ele morava, tinha 3 quartos lá, inclusive, primeiro morar lá foi Getúlio, fez no Hospital Servidor, 78, depois fui eu, depois Genivan e depois João, irmão meu, mas esse era da Marinha Dentista. Aí eu fui, fiquei no Hospital do Câncer 1 ano e meio, fiz imunohematologia e hemoterapia.
2: Com certeza é uma grande experiência, né?
3: O doutor Zé Guido Azevedo foi que me deu ajuda demais, aí me dava almoço, janta no hospital. Sábado, domingo, eu e João, né, a gente se virava em casa mesmo, ia pra praia, caminhava, ia assistir o jogo do Botafogo, a gente era tudo Botafogo. Eu pro Maracanã, era o divertimento da gente, nos domingos. Aí pronto, daí eu tinha um sonho em voltar para Mossoró. Quando foi em 87, no início de 87, eu comecei em Mossoró. Foi embora em 85, em 87, foi o Itimado, me chamou para a Policlínica. Deu um jeito de geral sócio dele e deu um percentual para mim ficar lá. Aí eu venho, aí trabalhei até 88 com o Timauro, 89, aí eu conversei com ele, disse, vamos fazer uma voltória com o Mossoró. Aí você disse, vamos ver, mas será que o Mossoró fica pode? Disse, não, mas vamos tentar.
2: Já tinha laboratório?
3: Já tinha o laboratório, já tinha o doutor Luiz Colasco, já tinha o doutor Alessandro Monte e tinha o Tio Mário. Já tinha laboratório aqui. O Tio Mário era um dos maiores junto com o Luiz Colasco. Aí eu peguei, saí, uma certa, não foi uma briga, uma discussãozinha, não. Então, foi como o Tarcísio Martins tinha me chamado em 86, 87, quando eu cheguei de vim com essa especialidade. A Leondas Ferreira, junto com o doutor Bulhões, que era neurocirurgião, me chamou para tomar conta do banco de sangue do Tarcísio Maia. Aí eu entrei no laboratório. 86, 87, por aí, foi tomar conta do laboratório do Banco de Sangue. Foi como, depois disso, o doutor Cura apareceu, veio de Brasília como médico hematologista e assumiu o Hemocentro. Fez o Hemocentro, foi muito bom para o Mossoró. Então tudo começou, aí eu fui para a Policlínica. Depois já tu disse, não, uma pessoa me chamou, vamos para o laboratório junto, rapaz, tem meu irmão aí, já disse, não. Vamos botar aí você, vamos vender quem tiver, já te vendeu bem mais, que já era mais velho que ele, tinha bem mais coisa que eu. Vendemos, alugamos, aí compramos aparelho financiado pelo FNDS, se não me engano, era Banco Nordeste, ia pagando e já te trouxe um carro zero, foi para um carro mais antigo. Eu tinha um Voyage, voltei, vendi, fui para um Fiat 147, voltamos para um Fiat. Pensei, vocês são loucos. Aí foi quando ele montou o laboratório, foi o primeiro laboratório de Mossoró com computador para digitalizar os exames, com ar-condicionado, que nem você é louco, está funcionando o laboratório até hoje, está aí. Fizemos 37 anos agora, dia 31 de março de 2026, foi onde nasceu toda a minha alegria. E Getúlio está aí onde nasceu a minha vontade de fazer farmácia.
2: Você acorda todo dia com essa mesma vontade?
3: Mesma vontade, todo dia. Acordo hoje mesmo, já foi mais cedo que eu fui no hospital, vocês estão um aparente lá. Mas 6h30, 7h eu tô lá no cassino todo dia. Já tô um pouco afastado, que ele tá mais da igrejinha. Ele gosta da igrejinha dos barcos lá em Grosso, a pousada, o negócio de casamento, ele gosta de lá. Tá mais lá, mas eu tô todo dia no cassino.
2: E esse carinho, essa atenção, essa vontade, você passa para os seus funcionários, né?
3: Com certeza.
2: Ela hoje o Cassim já tem quantos funcionários?
3: Em média, 120 por aí colaboradores. Aí já tem meu filho mais novo, que é bioquímico, que eu tenho dois médicos e um bioquímico. Aí o bioquímico está comigo, os outros médicos estão aqui em Fortaleza. E tem a Bruna de Atur também, que é bioquímica, e está terminando medicina agora esse mês. Então nós temos 120 mais 10 colegas bioquímicos lá nos ajudando, colaboradores. Então em média dá 125. Estamos todo dia lá, todo dia nós temos uma equipe que fica entre São Paulo e Rio Grande do Sul. São médicos bioquímicos, são de universidade e de hospitais, que dão assistência também a nós online e também semanalmente uma live de uma hora, duas horas com as novidades em leucemia, em câncer, em bioquímica, em hormônio. Eles são professores da Universidade Federal do Rio Grande do Sul, do Paraná e de São Paulo.
2: Essas parcerias são muito importantes.
3: Parceria, né? Muito, a gente paga mensalmente a eles. Para eles, toda semana nós temos novidades, eles passam para a gente. Você tem uma dúvida numa lâmina, como eles vivem dentro de hospitais e são professores, eles têm muito a acrescentar com a gente. E fora os congressos, né?
2: Até que a ciência ela avança muito rápido, né, doutor?
3: Muito, muito rápido, principalmente em laboratório, né? Porque você tem lâmina. Se você pega agora, os hematologistas é os que sofrem mais nessa parte. Eles, às vezes, o paciente não sabe se é uma leucemia, se é uma anemia, que aí ele tem que fazer aquela punção no osso externo, na fossa ilíaca atrás, na bacia ou na coisa. E às vezes ainda tem dúvida. Então, todo dia você tem que estar olhando lâmina, tem que olhar para dar um diagnóstico, um hormônio de alterado, às vezes o paciente não gosta, que ele tem que repetir. Tem exames, tem as doenças autoimunes, que às vezes só usa a corticoide, às vezes não usa anti-inflamatório, e às vezes ele muda o valor do exame, a gente liga, o pessoal, não, mas não está errado, não. É porque não foi conclusivo. Até eu peço até encarecidamente, quem precisar repetir, não se preocupe, que não é nada de errado.
2: Ainda tem uma vantagem antes de pedir a música. É que eu quero falar, eu faço TAP, né, o INR, a cada praticamente 15 dias, e já aconteceu de dar uma alteração tão alta que a própria farmacêutica, ela mesma ligou. Ele, eu queria que você viesse repetir o exame. Eu disse, mas o que foi? Ela disse, não, deu uma alteração aqui e eu tô... Porque vocês têm todo o acompanhamento do paciente,
3: né? Controle
2: de
3: qualidade diário. Você compra um sorozinho, é R$1.900, você compra um tubozinho, você tem que usar ele todo dia. Não é R$1.900, mas a gente o controle é por mês. Pelo amor de Deus, não vai dizer que é R$1.900 por dia, não, porque não tem, ninguém vai ter lucro. Aí ele, geralmente, a pessoa que faz TAP, é um dois, fator antinúcleo, para lúpus, essa coisa, você tomar um vinhozinho, às vezes um anti-inflamatório a mais, a coisa, você muda o título ali, o tamanho dele dá um INR de 1.2, dá 2.3, aí pode sangrar, a gente já avisa a paciente e fala com o médico.
2: Então, aqui no SSA, o convidado também pede música. Vamos saber o gosto musical do Dr. Juarez. Qual é a música?
3: É, Sinônimo de Zé Ramalho.
2: É a primeira.
3: Primeira. E aí, Don't pouco... Want About. Não quero falar mais sobre isso, de Rod Stewart.
2: Então, tá aí. Enio Tiziano, escolhe a música que você vai botar aí para fechar esse bloco. Daqui a pouco a gente volta com mais.

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2: Voltando com o Essencial nessa noite maravilhosa, espero que você esteja ouvindo no carro, em casa, você esteja ouvindo também pelo nosso canal do YouTube, aqui na 105 FM, a boa de Mossoró, FM Santa Clara, com 38 anos, trazendo música de qualidade e conversa de qualidade também. Hoje recebendo aqui o Dr. Juarez, ele que é do Cassim, né? Todo mundo conhece o Cassim aqui em Mossoró. Não só em Mossoró, o Cassim já tá com quantas unidades?
3: Já tá com 15 unidades, vamos abrir a sua agora, dia 1º de julho. Já abrimos o Ipanema, estamos abrindo em Caraúbas. Aí estamos pensando em terminar a sede própria em Capuí, Baraúna, Areia Branca e várias em Mossoró.
2: Mas é, eu moro na Nova Mossoró, eu digo, quando a pessoa diz...
3: Sim, Nova Mossoró.
2: Na Mossoró, tem até Cassim lá.
3: Nova Mossoró, que eu esqueci. Obrigado pela lembrança.
2: Pois é, eu sempre gosto de dizer, tem até Cassim lá na Nova Mossoró, pra você ver como o bairro é grande.
3: É grande.
2: E tem essa
3: já
2: possibilidade.
3: Já tem 3 mil casas, né, na Nova Mossoró.
2: Tem, acho que 10. Até mais. Eu cheguei lá com 800 e, assim, já completou o outro lado todo. Então,
3: eu sou amigo de dos proprietários, são 10 mil lotes, 12 mil lotes. Vai ser muito maior que muitas cidades ao redor de Mossoró.
2: Muito, muito. E tem crescido também no comércio, nessa parte de farmácia. Eu cheguei lá, não tinha nenhuma farmácia. Hoje já tem Cassim, tem supermercado, tem a construtora, tá lá também. Então, é um bairro que vem crescendo e a gente que tem possibilidade de morar, vamos morar lá, né? Já que a casa
3: é mais ventilado que aqui.
2: Bem ventilado, porque parece que ele recebe um pouquinho do vento da praia.
3: É perto, né?
2: Voltando aqui para nossa história, nesses quase 40 anos, teve um momento muito difícil?
3: É mais difícil foi no início, né? Que você sai do nada, vende o que você tem. Graças a Deus, nunca atrasamos uma duplicata, nunca deixamos de pagar um funcionário, mas fazendo vender uma coisa para pagar um funcionário. Mais difícil foi da pandemia, né? Porque Getúlio já estava com 60 e poucos anos. Em nenhum momento deixei de trabalhar. Nós íamos para Tibau na terça-feira, na segunda, só voltava terça até sexta. Trabalhava, a gente ficava mais lá atrás, com luva, pestinha, aquela.
2: Mas chegou a pegar Covid?
3: Não, passamos 2 anos com medo de morrer mesmo. Mas eu fazia os exames, que foi eu que implantei, mas Getúlio, e uma cunhada, a doutora Beta, e os bioquímicos de lá, a doutora Marques, pessoal na época, fizemos o primeiro teste de Covid, o PCR. E na época era tudo aquele teste rápido, nós fizemos já pegando do nariz, extraiu o DNA e conseguimos uma máquina na Coreia, outra na China, e fazemos aqui em Mossoró. Antigamente ia para Natal ou para Recife, que era o mais próximo, Fortaleza, fazia lá para Recife com 2 dias. Nós aqui ficamos a fazer. Esse foi o momento mais difícil, que estava todo mundo com medo de morrer. Eu tomei as primeiras vacinas, mas Getúlio, uns não queriam, um era de uma marca, outra disse, eu vou tomar vacina, porque vacina salva a vida. Agora, depois que politizaram isso aí, mas vacina salva a vida. Aí depois de 2 anos, o nariz começou a escorrer em Tibau, levei uns testes para lá, na época era teste rápido, testei e deu positivo, não senti nada, a não ser uma coceira na garganta, não teve febre, não teve nada.
2: Obrigada pela prestação de serviço em relação às vacinas, né? Hoje, como você disse, politizou muito, tem gente, não vou tomar vacina, não vou dar vacina aos meus filhos. E houve também, nessa época da pandemia, aquela questão de dar remédio de verme.
3: Vermectina.
2: Eu tive uma sobrinha que ela chegou, a perna começou a inchar, ficar vermelha, e o médico perguntou se ela estava tomando ivermectina, e ele disse que não desse mais, que podia causar um trombo ou alguma coisa mais séria. Eu não entendi, eu não sou médica, mas houve essa situação.
3: Houve muita politização na vacina, na ivermectina. Hoje está comprovado que ela é um antitetânico, ela dá, ela faz algum efeito depois de passar tudo isso aí, mas vacina salva, isso aí é certeza.
2: Hoje a família está junto lá no cassino, né? Os filhos, você já falou?
3: Estamos, eu tenho um filho, já tem outro lá, tem o doutor Breno, que é a nossa parte jurídica, é filho de Getúlio. Era Genivan, era com a gente, mas agora é na Farma Fórmula, ele está lá com a família e a filha. E estamos todos juntos aí, temos vários primos trabalhando com a gente lá. E vamos quando chegar, ver se a gente chega no Alto Oeste. Chegamos em Caraúba, devagarinho, sempre, mas porque a gente precisa muito de ter qualidade. Não adianta você abrir postos e mais postos de coisa para depois mandar para outro laboratório para fora, não. Nós temos que fazer uma linha com os tacos, ajeitar com os tacos, para ver se tudo direitinho.
2: Esses exames que vão para fora, por quê?
3: É porque a demanda é pequena. Nós temos a máquina, mas a demanda é muito pequena. Por exemplo, esse TRAB, nós estamos fazendo agora o anti-TRAB. Vou começar essa semana que vem o anti-TRAB, anti-tireoide, anti-SH. É um hormônio que chega, que eu fazia para fora. Porque só aparecia 50, 100 por mês, hoje tem mais. Então, o que vem para ser teste? Se você não fizer 5, 10 testes, no mínimo por dia, com 10 dias o kit tem que ser jogado fora. Então, foi muito caro para o laboratório. Por isso, mas a maioria, se tivesse demanda, nós faríamos aqui. Menos teste molecular. São os testes mais caros, apareceu agora. Está aparecendo fazer em Natal e falta muito pouco ainda, que lá tem mais médico, mais oncologista, mas que é os testes hoje molecular para câncer de mama, ele faz aquele estudo genético. Aí esse daí não é bem mais caro, você paga 3, 4 mil, 5 mil, mas está caindo muito o preço. Aí esse ainda é muito preciso e tem que ter um equipamento muito caro, não sei nem qual é o valor, e tem que ter uma pessoa especialista só nessa parte de biologia molecular com oncologia.
2: As pessoas que trabalham com sangue, né, que manipulam o sangue, às vezes tem um medo de manipular aquele sangue. Eu vejo muito filme sobre a AIDS.
3: Isso.
2: Na época da AIDS era bem difícil as pessoas chegarem perto de pessoas com AIDS, né? Que foi uma febre, assim, era a doença dos gays e tal.
3: Os gays.
2: Vocês passaram por isso?
3: Passamos muito, porque o Genivan trabalhou na época dele para a farmácia, ele trabalhou fazendo HIV, eu trabalhava fazendo hepatite C, porque o sangue mesmo, o HIV, a hepatite C, ele está dentro da hemácia, ali dentro do leucócitos, dentro da célula. Ele não está no soro, porque o sangue tem o soro e o plasma, quando é anticoagulante, e tem o sangue mesmo. Entendeu? Então o perigo é assim. Mas aí apareceu, é como está esse que diz que é do macaco, que diz que, sim, é gay, mas não é, isso aí depende do contágio. Agora, hoje melhorou muito, porque antigamente a gente manipulava o sangue com luva, hoje não, você bota na centrífuga fechada, hoje você manipula, é bem mais difícil você pegar, mas se você continuar com um furo de agulha, que está o sangue ali dentro, ou quebrar um tubo e você sem querer passar na boca, pode, porque está dentro da célula, porque até porque o HIV fora da célula, os especialistas, hematologistas, pessoal, não sobrevive nem 40 segundos, minutos. E botando o oxotério e morre na hora.
2: Como é que vocês fazem para estar se atualizando nesse processo de tanta dessa velocidade em equipamentos, em exames?
3: Ah, hoje melhorou muito. Hoje nós temos a internet, hoje nós temos essa equipe que nos auxilia na parte. São médicos e bioquímicos da Universidade do Paraná, São Paulo e de Rio Grande do Sul, que a gente vive em congresso. Agora mesmo vou ter da Congalap, foi em Fortaleza. Chama SALAP, Associação dos Donos de Laboratório do Norte e Nordeste. Nós fizemos agora 3 dias em São Paulo, em Fortaleza, é só do Norte e Nordeste. Agora mesmo em junho, vai ter no Rio de Janeiro, não vou poder mais em setembro. Eu vou de patologia clínica em Floripa. Estou indo para lá, que é o Congresso Brasileiro de Patologia Clínica.
2: Sempre tem novidade.
3: Sempre tem, vão os equipamentos. Não vem muito para o Nordeste, porque os equipamentos são equipamentos pesados. 500 quilos, 800 quilos, são um equipamento de 1 milhão, 2 milhões. Então eles não trazem muito para o Nordeste, porque tem que vir de carro. Como no Sul já é toda duplicada a estrada, então é por isso que o Congresso de São Paulo é melhor. Não é melhor porque as empresas estão lá, Florianópolis, Rio Grande do Sul, Rio de Janeiro, Salvador. entendeu? Mas Fortaleza também, aqui do Nordeste, é uma que já trouxe um grande congresso há 2 anos atrás, 3 anos, vem muito equipamento. Então, toda hora, as próprias empresas, quando você chega um teto lá, um nível que tem tantos pacientes por dia, eles mesmo ficam mandando as novidades diariamente para você. Ou é no WhatsApp, ou é no e-mail, ou manda uma carta direta. Isso aí é... Hoje foi muito bom, a internet foi a melhor coisa do mundo.
2: E vocês se adaptaram rápido a isso?
3: Sempre. Eu sou doente por tecnologia, Getúlio, Renivan. Você vê aqui que esse aqui é um celular que eu já estou com ele. Eu abro aqui e já é meu computador. Então, sempre foi a melhor coisa do mundo. Sempre nós... É tanto que nós... Por exemplo, no Cassim. Hoje, os planos de saúde. Nós temos 5 internet. Porque se uma cair... Tem para um plano de saúde tchau, tem um saúde bem. Então, tudo isso é tecnologia, os equipamentos.
2: O aplicativo do Cassim é maravilhoso, pronto, né? Hoje você entra lá e já
3: está. Vocês vão ficar pronto. Eu ia esquecer. Obrigado, Manveli. Porque o aplicativo, você bota no seu celular, não consome muito memória e você vai ficar 5 anos com seus exames no seu celular. Você olhou ali, o aplicativo entrou, tá, sei lá, o médico, o dia que você fez, a hora e os exames. Esse é um programa que a gente faz um ano que nós fizemos, fez um ano agora, foi um ano e pouco. Nós pagamos um pouco até mais caro, mas isso para o paciente é melhor como. E tem pouca gente que não gosta. É só baixar o aplicativo na sua Play Store ou na Apple, né? Que tem. Você baixa lá, Cassim, pega aquele QR Code que recebe do exame, lê. Aí o resultado vai ficando pronto à medida que os colegas vão terminar o exame e assinando digitalmente, vai aparecendo no seu celular.
2: E eu, como sou quase sócia, né, dos hospitais dos pronto-socorro, sempre chego lá já abrindo o aplicativo do Cassim para mostrar os exames para os médicos ficarem mais orientados, assim, o que é que eu tenho. Porque tem muita gente que é médico que não sabe o que é SAF, né, que é essa outra doença autoimune que eu tenho, que é a síndrome do anticorpo antifosfolipídico. É assim mesmo, às vezes eu digo errado esse nome, mas é esse nome. E tem médico, principalmente esses mais novos, que fazem SAF e vai dar uma olhadinha ali na internet, que eu já notei, né, para saber o que é que pode ser. Mas esse aplicativo do Cassim, vocês estão de parabéns mais uma vez pela inovação, pelo cuidado com o paciente, porque eu sou paciente, posso dizer isso de viva voz. E voltando para você, você sempre foi meio atleta, né? Que jogava futebol. Tava com kitesurf ainda?
3: Não, eu deixei o kitesurf, desisti o windsurf. Meus 3 filhos fazem, eu pelejar com eles, mas aí voltava, ele deixava meu caso sujo, deixava ele sujo. Então, aí, para não brigar, eu deixei mais por isso. Também a responsabilidade do Cassim aumentou muito. Aí Getúlio também já trabalha mais, só eu não, se vou ajudar mais também, que eu ia nas 4 e nas 6 de tarde. Mas eu tenho vontade de voltar. Fiz 69 anos agora, com 37 Cassim, mas ainda estou bem, estou aí, mas eu acho que ainda vou voltar. Na Igrejinha dos Barcos, lá eu estou indo agora toda sexta.
2: Eu acho muito bacana. Pois. Eu só não tenho força de segurar aquele negócio. Acho que o
3: não, mas você botou um trapézio na cintura aqui, a força é o mínimo. Agora o windsurf, não, o windsurf é muito difícil. Mas o kite é fácil demais. É o mesmo.
2: Coisa boa. E a outra música para encerrar esse bloco?
3: Esse nome que é a maior pedida. Vocês são 2 músicas.
2: Não, é uma música no final de cada bloco. Tem as duas que você disse, sinônimo, e agora a gente pode botar Rod Stewart, então.
3: Pode botar Rod Stewart, pode botar Guita e Raul Seixas.
2: O Enio Tiziano escolhe aí e coloca, porque eu vou ter que pedir uma nesse nível também, certo. Viu? Aqui depois, no último bloco. A gente volta daqui a pouco, terminando esse bate-papo maravilhoso com Juarez Vale e falando sobre vida, falando sobre saúde, que é importante, falando também sobre empreender.
3: O mais difícil da vida hoje.

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2: Voltamos com o Essencial nessa noite maravilhosa. Espero que você tenha pego algumas coisas aí que possa levar para a sua vida, porque essa ideia é de trazer algo que seja essencial para que você possa crescer. Dificuldades todo mundo passa, não é isso, doutor Jorge?
3: Com certeza, nós passamos muito. Nós vindo de uma família humilde, papai era salineiro, mamãe era merendeira, e ensinava corte, costura, desenho, né, no colégio. E crochê, e nós estudamos todos em colégios públicos. E dos 15 formaram, quase todos formaram. Esse papai era uma semana na salinha, mamãe cuidando da gente em casa, trabalhando com nossos tios, na Cacenteira, no laboratório de Maruvá, na fábrica de mosaico de Aureliano Vale. E nós, as minhas irmãs foram professoras, estamos todos vivos aí, temos aí colégio com as irmãs, temos cassino, cada um tem suas empresas. E nunca dependemos de nada. Hoje não, hoje você tem bolsa não sei o quê, bolsa não sei o quê, bolsa não sei o quê.
2: E ainda tem gente que não aproveita.
3: Não aproveita. Né? A gente não tinha nada disso. Aí
2: achei muito interessante no primeiro bloco essa oportunidade que você teve com essa professora. Porque hoje a gente tem que ter anjos na vida, né? Alguém que lhe indique, que lhe oriente, faça isso que eu vou lhe ajudar, para que você siga. E talvez se não tivesse tido essa ajuda, você não tivesse chegado.
3: Com certeza. Primeiro foi Getúlio, que foi para lá em 97, 98. Ele conseguiu um estágio no Hospital Servidor do Rio de Janeiro, que é o maior hospital de lá. E ele já tinha ido, já havia falado. E depois, assim, antes, quando a doutora Lúcia, que me deu essa oportunidade, porque eu tirei notas boas, eu gostava tanto da bioquímica, como gostava de hematologia. Microbiologia pegou

0: gostei, tirava 7,5, mas a tal dermatologia e coisa, o resto eu tirava 9,5. Pessoal, eu não acredito, você é desse jeito, brincalhão, cheio de presepada, e tira nota boa. Você, professor, quer dizer, não precisa estar com colégio, um caderninho debaixo do braço, tá vendo? Eu prestei atenção, a senhora falando, eu pego muito mais do que eu estar no livro lento, eu pego na aula mesmo.
1: A mim, eu prefiro falar do que escrever, e ler também.
0: Eu gosto de ler, agora escrever eu sou péssimo.
1: Eu tenho essa falta, né, de não ler. Lúcia Rocha, que está me ouvindo aí, toda vida ela fala que eu tenho que ler mais. Vou ler, uma hora eu vou ter tempo de ler bastante.
0: Lúcia Rocha, tá? escritora, conheço há muitos anos.
1: Trabalho, né? Teve aqui com a gente, foi um programa muito bom, porque ela contou a história dela de querer ser jornalista, que o pai não deixava. Já no caso de vocês, seus pais incentivaram
0: você. Incentivava mesmo, papai não era semana, ele lia muito, mas só terminou o primeiro ano, segundo ano, primário. Mas ele lia todos os jornais de Mossoró na época. Eu assinava na época, era Veja, Gazeta, Tribuna do Norte, o Mossoroense, era mais os jornais de Mossoró. Eu assinava, ele lia todos. Eu assinava para o Cassim e ainda assinava a Veja para ele. Há 30, 40 anos atrás, ele recebia todo domingo à noite. E ele incentivava, dizia: meu filho, estude, que só quem pode tirar seu saber é Deus. Mas ninguém, você estude e não disse a essa gente.
1: É uma herança que ele deixou para você.
0: Demais, foi até os 99 anos e uns 6 meses, vivo, lúcido. Mamãe partiu com 90 anos, há 12 anos, com parto. Mas ele sempre disse, tem que estudar. O que vai lhe dar alguma coisa é o estudo. Não adianta você ficar, querer trabalhar só, tem que trabalhar e estudar. Eu trabalhava na carcenteira de cobrador, depois passei para balconista. E à noite ainda ia para o estadual de bicicleta para estudar. Foi graças a Deus, foi eles que deixaram essa herança para a gente.
1: Pois é, para que você que está em casa, às vezes tem uma dificuldade, né? Não pegou um Uber ou esqueceu de fazer alguma coisa e dá aquela... Né? Hoje a gente tem muitos casos aí de ansiedade, de depressão. Um caso de ansiedade, a pessoa que é muito ansiosa, ela pode ter alguma alteração no sangue? Pode gerar alguma doença?
0: Às vezes, neuro, eles pedem serotonina da pessoa, dosagem de dopamina, essas coisas, para ver se ele não está dormindo, de coisa, isso aí. Eles têm essa é a parte neurológica, esses neuros são mais. Essa turma de neuropsiquiatria, psiquiatria, quem sabe mais, mas acredito que eles pedem. Eles estão por ali entre a serotonina, a dopamina, para ver, lítio, dosagem, essas coisas.
1: E tem exames para isso?
0: É, exame para isso aí, eles que determinam, eles que conhecem bem mais. Essa parte é o médico especialista. Como você falou, por tempo da SAF, você ser médico que não sabe, aí eu não estou defendendo o médico, pelo amor de Deus. Mas esses são os mais especialistas, são o quê? O reumatologista, o hematologista,
1: o neuro.
0: O neuro, essa turma que sabe mais disso aí, é um negócio bem especializado.
1: É uma coisa que tem que estudar bastante, porque às vezes tem uns que, não, mas o SAF não dá isso que você tem. Eu digo, será? Fiz uma ressonância e tive um sangramento na cabeça.
0: E você é expressivo, você além de ter, você é diferenciada, você é jornalista, você é apresentadora, não é fácil, ok? Eu chego de frente desse microfone aqui também mesmo, mas quando eu ia pra você...
1: Mas você melhorou muito,
0: muito.
1: Viu?
0: Quando eu ia pra terceiro, que você me chamava...
1: No máximo, eu dizia com certeza.
0: Com certeza.
1: E eu dizia agora, onde é que eu vou tirar mais? Aí ele, é isso mesmo.
0: É.
1: Hoje você deixar aqui, demais. A gente vai fazer uma temporada de programa, né? Tá conversando. Bom.
0: Conversando agora, pois, de momento, esse aqui não, esse aqui gosta.
1: Esse aí fala que é uma beleza, fala. O programa dele vai ser menor e no instante a gente vai terminar aqui.
0: Tá, joia.
1: Nesse processo de vida, como é que você avalia a vida hoje?
0: A vida hoje, no momento, o país está um pouco difícil para empreender, para trabalhar, tudo mais. Para mim, de onde eu vim, também está excelente. Espero que esse ano mude essa política, está atrasando o país. Mas eu espero que em 2027 mude tudo isso para nós podermos caminhar, independente se é esquerda, direita, centrão, quem não me interessa. O que me interessa é que o Brasil caminhe para os filhos, para os netos, para a gente também empreender mais. Porque quanto mais empreender, quanto mais emprego, quanto mais. O Brasil, isso é uma roda. Todo mundo depende um do outro. Não tem para onde correr. Se está rodando, eu tenho que empurrar, outro tem que descer. Então, eu acho que a vida hoje está mais fácil para a turma de hoje, tá? Por quê? Hoje você tem bolsa de tudo. Antigamente você não tinha nada, é por isso que eu acho que hoje costumou o pessoal receber as coisas fácil. Então você não vai ter interesse de coisa, independente de partido, pelo amor de Deus. Não está aqui negócio de esquerda, nem direita, nem centro, nem nada. Eu acho que tem que mudar. Todos têm que trabalhar, tem que diminuir os impostos, tem que diminuir a carga em todos os setores. E também, eu acho um negócio que eu pago o maior prazer imposto, é para que tenha creche o dia inteiro, aula o dia inteiro, a pessoa toma o café no colégio, almoça, janta e vai embora para casa no seu ônibus, tudo, para as mães poderem trabalhar e o país ser diferente. Eu acho que isso é a melhor coisa do mundo para nós.
1: Se você hoje tivesse a oportunidade de entrar numa sala e várias pessoas que já partiram da sua vida estivessem lá, quem seria a pessoa que você ia abraçar primeiro?
0: Rapaz, eu acho que minha mãe, meu pai. E lógico, agora tá, é porque já partiram, né? Acho que partiram. Isso. Com certeza já que era minha mãe, porque era mais carinhosa com a gente. Papai era muito durão. Ele mas durão. A gente beijava, ele não queria que a gente beijasse. Você beijava ele, você está com de homem, não. Isso é 40, 50 anos. Depois não. Ele já ajeitava, já não era o caçula. A gente jogava, dava um beijo nele, ele ficava todo assim. Que é aquele jeitão de certa.
1: Hoje você já diz eu te amo para um filho, né? Antigamente era, a gente não via
0: eu
1: isso.
0: Puxo pai. Também. Os dois são médicos, outro é bioquímico, às vezes vai nele. Você reclama demais, reclama para ele saber. Mas quando a gente está sentado, ou senta para não vir, às vezes eu beijo, ele me beijo. Eu ando no shopping, ele me beijo. Não tem a minha paixão. Agora estou com 3 netos, esses é que mudaram.
1: Eita!
0: Esses aí, eu pensei, já tem.
1: Avô é pai 2 vezes?
0: É, 3 vezes.
1: 3 vezes? Pois é.
0: Ele disse, já tô, um dia que você for avô, que eu disse, mas agora pra mexer com essas netas. Ele disse, deixa você garçom de vocês, eu tenho 2 netas e 1 neto. Muda tudo, eu nunca tinha visto a minha vida. Isso eu agradeço a ele, dizia, com a perna muito Getúlio, rapaz, deixa adorar essa menina, que era a menina muito pegada a ele. Deixa você chegar, realmente é diferente. Não é porque fica babão.
1: É um vovô babão?
0: Eu não sei, mas eu brinco. Vou pra praia. Dou banho na piscina, só não sou dar banho neles em casa, mas brinco com eles. Um tem 2 anos e meio, outro tem 1 ano e meio, o outro tá com 5 meses, fez ontem, que é de Leonardo. Laurinha, Miguel mora em Fortaleza, Laurinha e Sofia, que é a filha de Matheus. Então, eu adoro. Quando eu faço 3 dias sem ver, fico doidinho. É a melhor coisa que Deus me deu. Fora, é lógico, foi os meus netos. Eu adorei. Meu filho é muito importante, irmão, trabalho. O neto é diferente.
1: Neto é diferente.
0: É, né? Muito.
1: É um amor que não se cabe. Eu ainda não sou avó, mas queria muito ser. E espero que seja, né? Meu filho está casado já há um tempo. Nossa. Mas ele é muito focado no trabalho. Ele hoje é veterinário, a esposa também. São doutores, professores doutores lá no IEF em Goiás.
0: É, em Goiás?
1: Em Goiás. Só sinto a saudade, né, de estar perto, não. Mas hoje, como você disse, a internet a gente pelo menos veio. E é uma coisa que a gente não tinha noção de chegar a isso. Achava que estava em filme, né? Filme de ficção científica. Falar em filme, você gosta de filme?
0: Gostei muito, eu morei no Rio de Janeiro, que na época lá apareceu, foi quando estourou o som, o volume, que era digital. Ave Maria, gosto.
1: Estéreo, né? Aquela
0: estéreo.
1: Coisa que parecia que você estava dentro.
0: Ave Maria,
1: do
0: estéreo. Ave Maria, você, aquela tela grande, eu assisti muito no Odeon, na Praça das Telas, no Rio. É, foi onde eu conheci o cinema mesmo. Eu assisti muito no Pacto, quando era menina, adorava o Pacto, o Cine, mas não tenho ainda o som estéreo. Hoje já tenho, aí eu. Depois já apareceu o som estéreo, me afastei mais. Mas gosto muito de futebol, adoro, gosto muito de praia. Toda sexta-feira eu tô na praia.
1: Só não tá bem no Botafogo, né?
0: É, Botafogo é melhorado. Acredito que próximo dele melhora.
1: Pelo menos você já passou tempos áureos com o Botafogo.
0: Demais. 2024 eu não posso esquecer. Na minha época, como eu era no Rio, que era Jairzinho, Zequinha, que era o maior rival do Flamengo, eu não perdia uma. Só foi de 80 pra cá que o Flamengo subiu muito. 81, 82 com o Zico foi que ele deu uma. Mas antes era só dar o Botafogo.
1: Pois é, muito bom gostar de esporte e ter esse amor, porque eu tenho um torcedor do Botafogo que é café com leite. Quando o time tá perdendo, ele já desliga a televisão, não quer mais assistir o jogo. Eu digo, que torcedor é esse que só tá na hora que tá bom?
0: Esse tá bom, porque meu filho faz chorar.
1: Ah, meu Deus do céu.
0: Mas eu
1: é também. O amor pelo futebol, né, Enio Tiziano?
2: Botafogo também.
1: Pelo Botafogo também.
2: Meus filhos tá tudo Botafogo.
1: tudo Botafogo.
2: Se fizer Flamengo, eu não quero nem que vai se
1: comer. Muito bem, vocês são anti-flamenguistas, né? Se o Flamengo estiver jogando a Copa do Mundo, vocês vão torcer pelo outro time, porque vocês gostam mais do Botafogo. Eu vou pedir a minha música para encerrar, mas antes eu quero agradecer essa abertura na agenda, que é muito corrida. Eu sei que tomar de conta de tudo isso, ainda ser pai, avô, marido, não é fácil. A gente às vezes se relaciona muito à mulher, que a mulher tem que tomar conta de casa, de filho, de esposo, mas o homem também tem suas responsabilidades, e você abriu um pouquinho o espaço da agenda para a gente fazer um bate-papo diferenciado, sem falar tanto em exame, em cassino, mas falar um pouquinho da sua vida, que é uma história. Eu acho que Lúcia Rocha devia fazer a sua biografia.
0: Obrigado, eu que agradeço a você, Leila, e o programa é essencial, e a 105, a co-irmã da gente, eu sempre estou por aqui, como até sempre você começou lá, eu me lembro demais, foi muita entrevista, sempre foi propaganda, foi garota propaganda.
1: Foi garota propaganda, e tem o maior prazer quando aparece nas minhas redes sociais de postar de novo, porque foi um trabalho muito bonito.
0: E quando me contactaram, Roberto, disse, aquele almoço, papai, pra Leila, eu vou, o maior prazer, tá, quarta-feira, não tem um negócio correndo, vamos, mas nós vamos, pode dizer que nós vamos. Muito obrigado
1: muito feliz,
0: a vocês.
1: Muito feliz pela visita, por conhecer mais um pouquinho do meu trabalho e estar junto. Eu digo sempre que os meus eu trago para mim. E você é um dos meus, vocês do Cassim todos,
0: obrigado,
1: tá?
0: E você é um das nossas.
1: Vou terminar aqui com Belchior, apenas um rapaz latino-americano sem dinheiro no bolso que vendeu a moto para construir aí toda a sua trajetória.

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6: 8h57.
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